0: Na educação, o governo do Brasil entregou 29 novos ônibus escolares, com investimento de R$13,2 milhões pelo novo PAC.
1: Você vai ouvir também, Brasil Digital já levou sinal aberto e gratuito a mais de 10 milhões de pessoas.
2: O programa amplia o acesso da população brasileira à TV pública, educativa e legislativa. Márcia Fernandes.
3: Já foram instaladas 55 estações de transmissão pelo país. Para o segundo semestre, a meta é instalar outras 75 estações.
1: Hoje, na apresentação da Voz do Brasil, Mariana Jungmann e Luciano Seixas.
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1: Cultura e modernização de equipamentos culturais na Bahia.
2: O Teatro Castro Alves, em Salvador, reconhecido como Patrimônio Nacional e um dos principais palcos do país, reabre suas portas após passar por obras de restauração.
1: O presidente Lula e a ministra da Cultura, Margareth Menezes, participando da cerimônia de entrega que deve começar em instantes.
2: E o repórter Rafael Lopes acompanha a movimentação direto de Salvador, tá? E traz pra gente agora as informações ao vivo. Boa noite, Rafael.
4: Boa noite, Mariana, Luciano e ouvintes da Voz do Brasil. Noite de tapete vermelho aqui no Largo do Campo Grande para a entrega do novo Teatro Castro Alves. A programação oficial está marcada para começar logo mais às 8h15 da noite e contará com a presença do presidente Lula. Ele vai participar ao lado da ministra Margareth Menezes e de autoridades locais da entrega da terceira e última etapa do projeto de requalificação do Teatro Castro Alves. O local foi modernizado e restaurado após o teto da sala principal ter sido atingido por um incêndio em 2023. O edifício, de estilo modernista, contou com melhorias estruturais que seguem padrões internacionais, preservando o valor histórico e arquitetônico do complexo, que é tombado pelo IPHAN como patrimônio nacional. O Teatro Castro Alves já abrigou momentos marcantes das artes cênicas do país e já foi palco de shows históricos, como o de João Gilberto, Doces Bárbaros e Raul Seixas. As obras contaram com um investimento de mais de R$260 milhões, unindo recursos dos governos federal e estadual, e representa a maior intervenção já realizada no teatro desde a inauguração em 1967. Mariana, Luciano, eu volto com vocês no estúdio.
1: Obrigado, Rafael, pela participação ao vivo aqui na Voz do Brasil.
2: E o presidente Lula esteve mais cedo em Itaparica, também na Bahia. O local é a maior ilha marítima do Brasil, chegando a receber 300 mil turistas na temporada de verão.
1: Hoje foi dada a largada à construção de uma ponte que vai ligar a ilha à capital baiana, trazendo mais desenvolvimento e empregos para a região.
2: Ao todo, serão beneficiados pelo projeto de infraestrutura cerca de 10 milhões de pessoas de 250 municípios.
5: A ponte Salvador-Itaparica terá 12 quilômetros de extensão e vai reduzir o tempo de travessia de 1 hora para 15 minutos entre a capital baiana e a ilha. O projeto integra o novo PAC e contará com R$3 bilhões de investimentos federais. Nesta quarta-feira, em Veracruz, na Bahia, o presidente Lula participou da cerimônia que marcou o início oficial das obras.
6: A Bahia precisava de um outro escoamento da riqueza produzida pela Bahia. E se optou por fazer essa ponte e fazer uma estrada.
5: A ponte, que será construída sobre a Baía de Todos os Santos, será a maior da América Latina sobre o mar. 300 profissionais já atuam nos 3 canteiros de obras implantados para a execução do projeto. A expectativa é de que aproximadamente 28 mil veículos utilizem diariamente a nova ligação, que vai fortalecer também cadeias produtivas ligadas ao turismo, à indústria e ao comércio, de acordo com o governador da Bahia, Jerônimo Rodrigues.
6: Essa ponte, ela é estratégica. Quem vem do oeste com cargas de grãos, de algodão, de fruta, vai economizar até 200 quilômetros. A economia é o tempo dos motoristas, dos caminhoneiros.
5: Ao todo, 27 empresas brasileiras já foram contratadas para fornecer equipamentos, materiais e serviços. O empreendimento é resultado de uma parceria público-privada entre o governo da Bahia e a concessionária Ponte Salvador-Itaparica. E a expectativa é que seja entregue em 2031. Reportagem Graziele Bezerra.
1: E ainda na Bahia, no município de Alagoinhas, o governo do Brasil entregou um novo hospital que estará preparado para atender mais de 500 mil pessoas de 34 municípios. Também

0: Foram realizadas entregas de ambulâncias e ônibus escolares para atender o estado.
1: Um investimento de 500 milhões de reais só para a saúde.
2: O Hospital Regional Litoral Norte recebeu 76 milhões de reais em investimentos para a construção. A unidade conta com 190 leitos para atendimentos clínicos, cirúrgicos, pediátricos e obstétricos. A expectativa é beneficiar 544 mil moradores, ampliando a oferta de serviços de média e alta complexidade e reduzindo a necessidade de deslocamentos para outras cidades, explica o ministro da Saúde, Alexandre Padilha.
3: Vai ser muito importante esse hospital aqui, vai facilitar muito a vida das pessoas, poder se tratar aqui, perto da família, mas vai servir a 34 municípios da região.
2: Além da entrega da nova estrutura, o Ministério da Saúde garantiu recursos para o funcionamento do hospital. Serão 92 milhões e 400 mil reais por ano para o custeio dos serviços. A Bahia também receberá um reforço de 18 milhões de reais anuais para ampliar a oferta de atendimentos especializados pelo Sistema Único de Saúde. Na educação, o governo do Brasil entregou 29 novos ônibus escolares, com investimento de 13 milhões e 200 mil reais pelo novo PAC. Segundo o ministro da Educação, Leonardo Barchini, todos os ônibus escolares são modernos, confortáveis e seguros.
4: Você anda em qualquer estrada, pode ser estrada de chão, pode ser na rodovia. Em todos os estados, você tem um ônibus amarelinho. E esse ônibus é melhor, porque esse ônibus é mais seguro. Esse ônibus tem ar-condicionado agora e dá todo o conforto e segurança para as crianças brasileiras.
2: Para o presidente Lula, os investimentos fazem parte da estratégia do governo do Brasil para ampliar o acesso aos serviços públicos, fortalecer a rede de saúde e educação e reduzir as desigualdades regionais.
5: Somos seres humanos, homens e mulheres, pretos e brancos, nascidos nesse país e precisamos ser tratados com decência e com respeito que todo mundo merece.
2: O governo do Brasil também destinou ao estado da Bahia 256 veículos do programa Agora Tem Especialistas Caminhos da Saúde. São 180 vans e micro-ônibus para o transporte de pacientes, além de 58 unidades odontológicas móveis e 18 novas ambulâncias do SAMU, reforçando a assistência à saúde em diversas regiões do estado. Reportagem Pablo Mundim.
0: São Paulo recebeu hoje o primeiro escritório do programa Brasil contra o Crime Organizado.
1: O objetivo é integrar as ações do governo federal, dos estados e municípios no combate aos crimes e às facções criminosas.
0: O programa, lançado no mês de maio, conta com investimentos de 11 bilhões de reais e já causou um prejuízo de 3 bilhões de reais às facções.
6: A União ainda mais presente no estado de São Paulo para combater o crime organizado. É o que acontece a partir de hoje com a implantação do Escritório Nacional Antifacção pelo Ministério da Justiça e Segurança Pública. O foco está na asfixia financeira ao crime organizado. O escritório é ligado à Secretaria Nacional de Segurança Pública. O secretário Chico Lucas explica que, na prática, aumenta a integração entre União, estados e municípios no combate ao crime.
7: A gente tem que ter essa proximidade com as forças de segurança estaduais, com as forças federais que estão localizadas em São Paulo e com todos os membros desse arranjo produtivo, o sistema financeiro, os empresários, para justamente ter mais efetividade.
6: O primeiro escritório foi inaugurado aqui em São Paulo. O segundo vai ser no Rio de Janeiro, na próxima sexta-feira, e também na cidade de Foz do Iguaçu, no Paraná, região da Tríplice Fronteira. Os escritórios integram o programa Brasil contra o Crime Organizado. O programa já causou prejuízos de 3 bilhões de reais às organizações criminosas e já prendeu mais de 18.800 pessoas. O ministro da Justiça e Segurança Pública, Wellington César Lima e Silva, destaca que, com o plano, o combate ao crime organizado ganha um rumo ainda mais estratégico.
8: O importante é aumentar o volume de dados, ter esse diagnóstico cada vez mais detalhado e refinar as estratégias através da cooperação. Nós estamos realizando uma operação nacional e duas operações regionais todos os meses e vamos continuar assim até o final do ano.
6: Em menos de 2 meses de programa, o país registrou quedas nos crimes violentos e patrimoniais. Entre maio desse ano e maio de 2025, os homicídios dolosos caíram mais de 17%. Os latrocínios, mais de 14%. O roubo de carga recuou quase 32%. E o de veículos, 26%.

0: Reportagem Vanessa Casalino.
1: Levar informações e conteúdo das emissoras públicas para todos os cantos do Brasil.
2: Com esse objetivo, o programa Brasil Digital tem ampliado o número de municípios beneficiados com a chegada do sinal.
1: Já foram instaladas mais de 50 estações de transmissão e até o fim do ano serão mais 75.
3: Mais de 10 milhões de pessoas já foram beneficiadas pelo programa Brasil Digital, que amplia o acesso da população brasileira à TV pública por meio de sinal digital aberto e gratuito. Segundo o balanço apresentado pelo Ministério das Comunicações, pela Anatel e pela empresa Brasil de Comunicação, a EBC, já foram instaladas 55 estações de transmissão pelo país, ampliando a cobertura para 147 municípios. Para o segundo semestre, a meta é instalar outras 75 estações. O ministro das Comunicações, Frederico Siqueira, destacou que o programa é uma prioridade do governo federal e falou sobre as vantagens de levar o sinal a mais municípios.
4: A gente precisa e precisava ampliar a capilaridade da comunicação pública nas áreas mais remotas do nosso país. Para esse ano, mais 75 estações na prioridade e com certeza a gente terá sucesso na execução até o final do ano. Em cada localidade atendida, a população ganha mais qualidade de imagem, estabilidade do sinal e acesso a um conteúdo público de qualidade.
3: As estações entregues até agora estão distribuídas por todas as regiões do país. O Norte e o Nordeste concentram 14 instalações cada. O Sudeste contabiliza 11 estações, seguido pelas regiões Sul, com 10, e Centro-Oeste, com 6. Para a presidente da empresa Brasil de Comunicação, Antônia Pellegrino, o programa leva mais cidadania aos brasileiros.
5: Esse evento marca um balanço do Brasil Digital, um programa vitorioso e também um marco da maior expansão de sinal da comunicação pública que já tivemos no país. Cultura, informação de qualidade e cidadania para milhares de brasileiros. Esse é o sentido do Brasil Digital, ampliar o alcance do sinal, mas com isso aumentar o alcance da cidadania.
3: Com investimento de 208 milhões de reais do novo PAC e do leilão do 4G, o programa Brasil Digital é viabilizado por meio de parcerias com instituições públicas nos municípios. Com isso, a população passa a ter acesso gratuito a canais como Canal Gov, TV Brasil, Canal Educação, Canal Saúde, além da TV Câmara, TV Senado, TV Assembleia e onde houver canais das câmaras municipais. Reportagem Márcia Fernandes.
2: Jornalistas e influenciadores estiveram hoje na sede da empresa Brasil de Comunicação, em Brasília, para saber mais sobre a implementação da TV 3.0.
1: O encontro foi transmitido em uma live com participação da diretora-presidente da EBC, Antônia Pellegrino, e do secretário de Políticas Digitais da Secretaria de Comunicação Social da Presidência da República, João Brant.
2: A nova geração da televisão aberta, também conhecida como DTV+, terá mais qualidade de som e imagem, interatividade e integração à internet.
1: A EBC, definida como operadora da chamada plataforma comum da DTV+, é responsável por administrar a infraestrutura compartilhada, que vai permitir a oferta de aplicativos, serviços interativos e recursos digitais.
2: E a gente vai continuar falando de acesso à comunicação, dessa vez para quem vive no norte do país.
1: Um dos desafios para chegar a algumas localidades na região são florestas densas e grandes distâncias do território.
2: A saída para superar esses obstáculos foi o uso de cabos que passam por baixo dos rios.
1: Esse é o programa Norte Conectado. A maior rede de infovias subfluviais do mundo já beneficia mais de 6 milhões de pessoas na região.
6: O programa Norte Conectado prevê 9 infovias, com 13 mil quilômetros de cabos de fibra ótica instalados no fundo dos rios amazônicos. Quando concluído, vai conectar 70 localidades em 6 estados: Acre, Amapá, Amazonas, Pará, Rondônia e Roraima. Antes da chegada do programa, quase metade dessas áreas ainda não tinha acesso à internet de alta velocidade. Com investimento de 1 bilhão e 300 milhões de reais, por meio do novo PAC, 6 infovias já foram concluídas e outras 3 estão em implantação. A expectativa é de beneficiar cerca de 7

0: milhões e meio de pessoas. Para quem vive na região, a conexão de internet representa novas possibilidades de acesso a serviços e educação. É o que conta Alzanir Fernandes Pinto, da comunidade indígena Filadélfia, de Benjamin Constant, no Amazonas.
1: Antes de a gente ter internet, a gente tinha que se deslocar daqui da nossa comunidade para a cidade, para ter acesso. A gente alugava uma hora, duas horas, e fazia os trabalhos da nossa aula, da universidade.
0: Além de conectar moradores, o Norte Conectado já disponibilizou mais de 900 pontos de acesso para escolas, unidades de saúde, órgãos públicos e espaços de inclusão digital. O ministro das Comunicações, Frederico de Siqueira Filho, destacou que a expansão da conectividade ajuda a reduzir desigualdades e fortalece a infraestrutura digital do país.
2: É o quanto a gente consegue impactar a vida das pessoas quando a gente aumenta a conectividade, né? Quando a gente instala uma antena de telefonia móvel, quando a gente conecta uma escola, quando a gente liga uma infovia, a gente está fazendo parte dessa grande integração de estratégia de inclusão digital do nosso país, mobilizando jovens, idosos e adultos.
0: Outra entrega do Ministério das Comunicações é a rede privativa de comunicação da Administração Pública Federal, uma estrutura que não usa o acesso comercial e assim garante mais segurança no compartilhamento de informações do governo. Reportagem Luciana Colares de Holanda.
3: Para rastrear embarcações, combater a pesca ilegal e principalmente atuar na segurança e preservação da vida dos pescadores, foi lançada uma sala de monitoramento em tempo real das vidas humanas no mar.
4: O acompanhamento permite uma resposta rápida em caso de emergências.
3: E dá mais transparência às ações do governo de combate à pesca ilegal, por exemplo. Foi o que destacou o ministro da Pesca e Aquicultura, Edipo Araújo.
5: Essa sala, ela é inédita, mostra o compromisso, né, do governo do Brasil com transparência, geração de dados e informações, mas também o compromisso do Brasil de combater a pesca ilegal, não reportada e não regulamentada. Uma infraestrutura para conduzir todos os processos e ferramentas de monitoramento e controle. É o governo do Brasil trabalhando em prol do fortalecimento, mas do desenvolvimento sustentável da pesca brasileira.
4: A entrega faz parte das comemorações da Semana Nacional de Promoção da Pesca Artesanal, celebrada esta semana.
3: Mas autonomia econômica para as mulheres no campo.
4: Com o novo plano Safra da Agricultura Familiar lançado nesta terça-feira, as produtoras rurais passam a contar com juros mais baixos no Programa Nacional de Fortalecimento da Agricultura Familiar.
3: O valor foi reduzido de 3% para 2% ao ano, com um limite de financiamento de até R$100 mil.
4: Com isso, o governo quer garantir melhores condições às agricultoras para ampliar a produção de alimentos à mesa dos brasileiros.
3: A ministra do Desenvolvimento Agrário e Agricultura Familiar, Fernanda Machiavelli, destacou o avanço da participação das mulheres no acesso ao crédito rural durante o programa Bom Dia Ministra, produzido pela empresa Brasil de Comunicação.
6: Hoje eu tenho a alegria de dizer que nós, as mulheres, já são mais de 50%, 55% dos contratos que acontecem no microcrédito. Que nós já somos 40% do volume de crédito total do Pronaf e que nós dobramos o volume de crédito desde 2023 para cá, que chega para as mulheres. Mas a gente quer mais, a gente quer avançar mais, porque nós queremos que as mulheres tenham autonomia econômica.
4: A ministra do Desenvolvimento Agrário destacou ainda a ampliação do acesso ao crédito para a juventude rural.
3: Agora, o limite passou de R$8 mil para R$16 mil, no caso de dois jovens da mesma família acessando o financiamento.
4: Para ter acesso ao crédito, é preciso ter o Cadastro Nacional na Agricultura Familiar e entrar em contato com o órgão de assistência técnica e extensão rural do seu estado.
3: Três meses após o lançamento, o Mac Livros atingiu 1 milhão de usuários.
4: O Mac Livros é uma plataforma que funciona como uma biblioteca digital.
3: E funciona como uma biblioteca mesmo. Você pode alugar o livro por 14 dias e renovar pelo mesmo período. Tudo isso de graça.
4: A ferramenta foi atualizada com obras em espanhol e inglês. E com isso é possível acessar 25 mil obras nacionais e internacionais.

0: nacionais.
1: O Ministério da Educação ampliou o acervo do MEC Livros com a disponibilização de obras em versões originais em inglês e espanhol. Ao todo, foram incorporadas 7.832 publicações. Entre os autores disponíveis em inglês estão William Shakespeare e Virginia Woolf. Já em espanhol, os leitores poderão acessar obras de escritores como Gabriel Garcia Márquez, Frederico Garcia Lorca e Teresa Orbegoso. A atualização também traz novos títulos em português de diferentes gêneros publicados por editoras como Fósforo, Peirópolis e Ciranda. Com a atualização, o MEC Livros passa a ter 17.610 obras em português, 6.468 em inglês e 2.724 em espanhol, ampliando o acesso gratuito dos brasileiros a diferentes tradições literárias e culturais. A novidade ainda fortalece a experiência de aprendizagem oferecida por outra ferramenta, o MEC Idiomas, uma plataforma do Ministério da Educação, disponível em versão web e aplicativo voltada ao ensino gratuito de inglês e espanhol. Atualmente, o MEC Idiomas reúne mais de 212 mil usuários ativos e oferece cursos do nível básico ao avançado. Reportagem Júlio César de Oliveira.
2: Para acessar a plataforma de leitura, basta ir no aplicativo MEC Livros ou no endereço meclivros.mec.gov.br. MEC Livros, MEC Livros.mec.gov.br.
0: Inaugurada a primeira Casa da Igualdade Racial na cidade de Itabira, em Minas Gerais.
2: A cidade possui mais de 70% da população negra e agora passa a contar com apoio psicológico, social e jurídico a vítimas de crimes raciais, além de incentivar o desenvolvimento pessoal e profissional.
0: Além de Minas Gerais, o Rio de Janeiro, Ceará, Rio Grande do Sul e Bahia já contam com Casas da Igualdade Racial.
2: E o governo do Brasil quer ampliar esse número. Está aberto até 15 de julho o prazo para que os estados e municípios participem do edital de chamamento público para os novos espaços.
0: Os critérios para participar podem ser conferidos no portal do Ministério da Igualdade Racial em gov.br/igualdade-racial.
2: E essas foram as notícias do Governo do Brasil.
0: Uma realização da Secretaria de Comunicação Social da Presidência da República.
2: Com produção da empresa Brasil de Comunicação.
0: Fique agora com o Minuto do TCU. Em seguida, as notícias do Poder Judiciário e do Congresso Nacional. Boa noite.
2: Boa noite, até amanhã.
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6: Você vai ouvir agora notícias do Poder Judiciário.
7: STF encerra primeiro semestre com mais de 11 mil decisões colegiadas.
8: STJ realiza sessão de encerramento do semestre e apresenta balanço de desempenho da Corte.
7: Justiça do Trabalho realiza audiência pública e estabelece metas para 2027.
8: Boa noite, eu sou Marcela Luiz.
7: E eu sou Walter Lima.
8: O Supremo Tribunal Federal encerrou o primeiro semestre com mais de 11 mil decisões colegiadas.
7: O ministro Edson Fachin apresentou o balanço das atividades e reafirmou o compromisso da Corte com a transparência, independência e pluralidade. Carolina Chaves.
9: Segundo Edson Fachin, a Corte encerrou o período com os seguintes números: mais de 43 mil processos julgados, integrando quase 60 mil decisões, 11 mil decisões do colegiado do tribunal 27 9...

0: novos temas de repercussão geral analisados, o que liberou mais de 42 mil processos que aguardavam um entendimento. Edson Fachin reafirmou o compromisso com a transparência, com os julgamentos de repercussão geral e com o aperfeiçoamento da gestão.
1: Esta Corte trabalhou e muito em favor do Brasil, do Estado de Direito e da democracia. Estamos sempre juntos na defesa do interesse institucional. Compreensões distintas de fatos e processos, e elas existem, como é próprio de uma corte plural independente, são expressões de saúde institucional e não de fraqueza. O diálogo entre diferentes perspectivas jurídicas é o que confere legitimidade às nossas decisões e profundidade à nossa jurisprudência.
2: O STJ também encerrou o semestre hoje, apresentando o balanço de julgados no período.
3: A sessão da Corte Especial foi conduzida pelo ministro Herman Benjamin, presidente do Tribunal. Fátima Uchoa.
4: Na sessão de encerramento do primeiro semestre, o presidente do STJ, ministro Herman Benjamin, apontou um recorde de 260.220 processos recebidos no período, sendo quase 25 mil a mais do que de janeiro a junho do ano passado. Ele manifestou preocupação com o crescimento contínuo da demanda processual.
5: Os números são preocupantes. Nós já estávamos inviabilizados o ano passado e a curva da inviabilização continua ascendente.
4: O STJ julgou 291.280 processos. O número de julgamentos chega a 414.248 quando considerados agravos internos, agravos regimentais e embargos de declaração, e baixou 265.516. Os dados correspondem à média de cerca de 7 decisões por minuto para cada ministro.
2: Tribunal Superior Eleitoral faz balanço dos julgamentos e da preparação para as eleições 2026.
3: A sessão foi conduzida pelo ministro Cássio Nunes, presidente do TSE. Fábio Ruas.
6: O ministro Cássio Nunes Marques destacou que neste semestre o TSE realizou 88 sessões de julgamento. Foram 1.656 processos, sendo 336 em sessões presenciais e 1.320 virtuais. O TSE ainda lançou o Manual do Eleitor, com linguagem acessível e que vai ser traduzido para línguas indígenas.
2: Justiça do Trabalho realiza audiência pública e estabelece metas para 2027.
3: A proposta é aprimorar os serviços da Justiça do Trabalho. Mila Amaral.
7: Esse foi o assunto discutido hoje na audiência pública durante o debate realizado de forma online. Também foram estabelecidas as metas nacionais do TST para 2027, que aliás foram firmadas com o apoio da sociedade. Por exemplo, na consulta pública feita pelo TST, as pessoas pediram que aumente o número de processos julgados pelo tribunal, dando prioridade aos mais antigos, o estímulo à inovação no judiciário e pediram também para estabelecer o trabalho decente. O próximo passo agora é encaminhar essas demandas para o CNJ e, a partir da aprovação, colocá-las em prática.
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2: Uma boa noite.
3: E até amanhã.
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10: Eu sou Paula Groba.
11: E eu sou Humberto Pinheiro.
10: E estes são os destaques de hoje do Jornal do Senado, que começa agora.
11: Debate sobre o fim da jornada 6x1 divide opiniões no Senado.
10: Avança projeto que torna crime submeter pessoa indefesa à prostituição.
11: Comissão aprova a autorização para servidor público atuar como MEI.
10: Boa noite.
11: Boa noite.
10: Representantes do governo, dos empresários e dos trabalhadores participaram no plenário do Senado de um debate sobre a proposta de emenda à Constituição que acaba com a jornada de trabalho 6x1.
11: Opiniões a favor e contrárias estiveram no debate, que teve participação de centrais sindicais e da Federação das Indústrias de São Paulo. A reportagem

0: Edmácio Maturana.
1: O presidente da Federação das Indústrias de São Paulo, Paulo Scaff, disse ver motivações eleitorais para a aprovação da proposta neste momento e foi respondido pela líder do governo no Senado, Tereza Leitão, do PT de Pernambuco.
2: Me desculpe, doutor Paulo, a PEC foi protocolada em 2019. Não é uma PEC boca de urna.
1: Já o senador Jaime Bagatoli, do PL de Rondônia, criticou a proposta e citou a Argentina como exemplo a seguir.
3: Na Argentina, pode-se trabalhar até 12 horas por dia, não passando das 48 horas semanais. É isso que precisamos ter para nós avançarmos no Brasil.
1: O senador Rogério Carvalho, do PT de Sergipe, disse que a redução da jornada é uma questão civilizatória.
4: Essas 44 horas estão reservadas para os que ganham menos, para os que têm mais tempo de deslocamento, menos tempo de vida, portanto. Pelo amor de Deus, é muita insensibilidade.
1: Para o líder da oposição no Senado, Rogério Marinho, do PL do Rio Grande do Norte, a jornada de trabalho deve ser negociada entre patrão e empregado.
5: A questão da preponderância do que é negociado sobre o legislado justamente para fortalecer os sindicatos laborais.
1: A sessão foi presidida pelos senadores Laércio Oliveira, do PP de Sergipe, e Paulo Paim, do PT do Rio Grande do Sul.
6: Antes da sessão de debate sobre o fim da escala 6x1, o presidente do Senado, Davi Alcolumbre, se reuniu com parlamentares e líderes de centrais sindicais para discutir a proposta de emenda à Constituição que reduz a jornada de trabalho. O presidente da Central Única dos Trabalhadores, Sérgio Nobre, classificou como excelente a reunião com o Alcolumbre e afirmou esperar que a proposta tenha tramitação célere no Senado.
0: Já a líder do governo, senadora Tereza Leitão, do PT de Pernambuco, destacou que o calendário de votação do texto não tem caráter eleitoral e que os próximos passos serão definidos ao longo da discussão na casa. A proposta de redução da jornada de trabalho já foi aprovada pela Câmara dos Deputados e aguarda análise dos senadores.
6: Pessoas sem condições de compreender o que acontece ou de oferecer resistência poderão ter proteção mais ampla contra a exploração sexual.
0: A Comissão de Direitos Humanos do Senado aprovou um projeto que aumenta a pena para o crime de exploração sexual de pessoas vulneráveis e prevê punição mais rigorosa quando o autor for um familiar ou tiver relação de confiança com a vítima. Repórter Rodrigo Rezende.
7: Submeter, induzir ou atrair para prostituição ou qualquer outra forma de exploração sexual pessoas vulneráveis que não tenham necessário discernimento sobre o ato, pode levar à prisão de até 16 anos. Esse é o objetivo de projeto aprovado pela Comissão de Direitos Humanos. A autora da proposta, senadora Jussara Lima, do PSD do Piauí, afirma que a medida busca ampliar o escopo previsto no Código Penal, que já incluía crianças e enfermos. E a ideia é dar ainda mais segurança aos diversos grupos vulneráveis no país.
8: O projeto, ele tipifica o crime de submissão à prostituição ou a outras formas de exploração sexual, inclusive nos casos em que a vítima, por qualquer outro motivo, ela não tenha condições de oferecer resistência. A medida busca preencher uma lacuna na legislação brasileira, ampliando a responsabilização de criminosos que se aproveitam de vulnerabilidade das vítimas.
7: O projeto também eleva para até 12 anos a pena quando a vítima for coagida por alguém próximo a ela. Como ressalta o relator do projeto, o senador Rogério Carvalho, do PT de Sergipe.
9: Merece destaque a previsão de agravamento quando a coação é exercida contra a vítima ou seus familiares, alcançando seu grau máximo de reprovação quando perpetrada pelos próprios familiares ou pessoas do círculo íntimo da vítima.
7: A proposta segue para análise da Comissão de Constituição e Justiça.
6: E trabalhadores cadastrados no programa de famílias acolhedoras poderão fazer jus a 3 dias de folga remunerada quando precisarem acolher criança ou adolescente em situação de vulnerabilidade.
0: É o que diz um projeto aprovado pela Comissão de Assuntos Sociais do Senado e que segue para a Câmara dos Deputados. Repórter Marcela Diniz.
10: Por decisão judicial, após um episódio de violência em casa, por exemplo, crianças e adolescentes podem ser encaminhados temporariamente para as chamadas famílias acolhedoras. São pessoas cadastradas e selecionadas pelo poder público para essa função. O acolhimento tem caráter transitório e não se confunde com a adoção por durar no máximo mínimo um ano e meio. O projeto aprovado no Senado concede ausência remunerada de 3 dias consecutivos ao trabalhador ou à trabalhadora que acolher criança ou adolescente em sua casa. O senador Flávio Arnes, do PSB do Paraná, defende esse tempo como forma de dar atenção integral àqueles meninos em situação de extrema vulnerabilidade.
11: A pessoa que está

0: Trabalhando tem que ter pelo menos um momento que a gente estamos colocando de 3 dias para receber a criança, acolher, enquanto os trâmites judiciais acontecem também. E com isso, inclusive, contribuir para uma perspectiva nova de vida para a criança e para o adolescente.
1: O projeto é de autoria do senador Alan Rick, do Republicanos do Acre, e precisará passar pelo crivo da Câmara dos Deputados. O Senado aprovou a adesão do Brasil a um acordo sobre comércio de aeronaves civis.
2: Um dos principais pontos do documento da Organização Mundial do Comércio é a eliminação de tarifas de importação para todos os aviões desse tipo e determinados produtos destinados ao setor. Repórter Pedro Pincer.
3: Além da eliminação de tarifas, o acordo sobre o comércio de aeronaves civis trata da redução de barreiras não tarifárias, das decisões de compra de aeronaves civis, dos subsídios à exportação e de regras para evitar restrições comerciais incompatíveis com o comércio internacional. Para o relator, senador Nelsinho Trade, do PSD de Mato Grosso do Sul, o texto favorece a indústria aeronáutica brasileira e o sistema de transporte aéreo.
4: Podemos agregar ao contexto descrito circunstância de que o Brasil passará a participar de maneira plena e em igualdade de condições das deliberações do Comitê TCA, que cuida de temas relevantes para a aviação civil na esfera global. Isso inclui a aplicação do acordo a novos produtos do setor.
3: O comércio mundial anual dos produtos cobertos pelo documento alcança 3,73 trilhões de dólares em exportações e importações, considerando a média de 2018 a 2022. Os principais parceiros comerciais do Brasil nesse conjunto de produtos são Estados Unidos, China, Alemanha e Argentina. O texto segue agora para a promulgação.
1: E servidores públicos poderão ser microempreendedores individuais. É o que prevê um projeto aprovado na Comissão de Constituição e Justiça.
2: A proposta proíbe, no entanto, quem ocupa cargo em comissão ou exerça função de confiança de atuar como MEI. Repórter Bruno Lourenço.
5: A Comissão de Constituição e Justiça aprovou o projeto de lei que autoriza os funcionários públicos a se tornarem microempreendedores individuais. A legislação hoje veda a participação em gerência ou administração de sociedade privada e o comércio, exceto na qualidade de acionista ou cotista. O senador Esperidião Amin, do Progressistas de Santa Catarina, reforçou que as restrições impostas aos servidores públicos vão na contramão das necessidades do país de novos investimentos na economia.
6: Projeções indicam mudanças demográficas aceleradas devido ao envelhecimento da população, tornando essencial ampliar e não restringir o número de pessoas aptas a empreender para preservar o nível de desenvolvimento econômico nas próximas décadas. Vale destacar que a atividade dos servidores como MEI não prejudicará a administração pública. Já existem situações em que servidores acumulam cargos ou mantêm empregos privados.
5: Amin ressaltou ainda que a proposta traz salvaguardas para não causar prejuízos à administração pública, como o impedimento de que ocupantes de cargo em comissão e funções de confiança sejam MEIs. Se não houver recurso para a nova votação no plenário, a matéria poderá seguir diretamente para análise da Câmara dos Deputados.
2: Com edição de Paula Groba e trabalhos técnicos de Eliseu Caires, o Jornal do Senado fica por aqui. Acompanhe agora as notícias da Câmara dos Deputados. Boa noite.
1: Boa noite e até amanhã.
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8: Câmara aprova a redução de benefícios fiscais para cacau importado.
9: Vai ao Senado proposta que protege o uso de emblemas da Cruz Vermelha.
8: Presidente da Câmara reforça apoio ao agronegócio.
9: Proposta discutida por deputados prevê número máximo de alunos em sala.
8: Boa noite. A Câmara aprovou medida provisória que reduz benefícios fiscais sobre cacau importado. O repórter Antônio Vital explica a questão.
10: O plenário da Câmara aprovou medida provisória que reduz o prazo de isenção de tributos sobre o cacau importado, utilizado como insumo em produtos como chocolate exportado pelo Brasil. Hoje, o cacau inteiro ou partido, bruto ou torrado, comprado de outros países, paga menos IPI, PIS/PASEP e COFINS. Essa operação, quando o produto importado é depois usado como insumo de produtos industrializados, é conhecida como drawback. No caso do cacau, até a edição da medida.

0: medida provisória em março, essas isenções e reduções de tributos valiam por até 2 anos. Com a medida, passam a valer por apenas 6 meses, com possibilidade de renovação a critério do Ministério do Desenvolvimento, Indústria, Comércio e Serviços. Isso significa que empresas que exportam produtos fabricados com cacau estrangeiro terão prazo menor para usufruir de benefícios fiscais na importação da fruta. Ao editar a medida provisória, o governo argumentou que os produtores de cacau brasileiros serão beneficiados com um possível aumento de venda à indústria. Ficam de fora da redução do prazo de isenções a manteiga de cacau, o cacau em pó e o chocolate importados. A medida provisória foi criticada em plenário por deputados do Novo e do Missão. Para o deputado Kim Kataguiri, do Missão de São Paulo, reduzir benefícios fiscais para produtos que depois serão usados como insumo para exportações prejudica a indústria nacional.
1: O que a gente está falando é o seguinte: Brasil, exporte menos chocolate e exporte mais cacau. Agregue menos valor para a sua produção. Aquilo que mais se critica no desenvolvimento da nossa indústria. O raciocínio é muito simples. Se eu estou importando um produto, mas esse produto, na realidade, é para eu processar, agregar valor e exportar, eu tenho uma suspensão desses tributos porque eu estou agregando valor na indústria nacional. E o governo quer acabar com isso e enfraquecer a nossa indústria.
0: A medida provisória foi defendida por deputados da base do governo. Para a deputada Jandira Fegali, do PCdoB do Rio de Janeiro, os produtores brasileiros de cacau serão beneficiados.
2: Ela garante a proteção da produção nacional. O cacau é uma produção importante no Brasil, que não pode ser penalizada por prazos e questões tributárias. É importante que a gente proteja essa produção para não gerar crise no setor, particularmente na região do norte e do nordeste brasileiro.
0: A medida provisória que reduz o prazo de isenção de tributos sobre cacau importado, utilizado como insumo em produtos como chocolate exportado pelo Brasil, seguiu para análise do Senado. Da Rádio Câmara de Brasília, Antônio Vital.
3: Direitos Humanos. Tabata Amaral, do PSB de São Paulo, defende a aprovação da urgência de projeto que criminaliza o ódio contra as mulheres. Relatora da matéria, a deputada alerta que a misoginia se organiza nas redes antes de aparecer nas agressões e nos casos de feminicídio.
4: Hoje, existe uma verdadeira indústria do ódio que opera nas redes, que captura meninos muito jovens e os ensina a enxergar a mulher como inimiga, como objeto, como culpada. E o que nasce numa tela vira ameaça, vira assassinato. Chama isso pelo nome, misoginia, ódio às mulheres. Admitir que essa coisa tem contorno, que é concreta, que ela tem uma motivação e que deve ser punida. É um ato fundamental de proteção que uma sociedade deve oferecer para todas nós, começando pelas pequenas.
5: Tabata Amaral aponta que tem buscado apoio de diferentes bancadas para construir um texto capaz de unir parlamentares de todos os partidos. Ela pede que a Câmara aprove a urgência da proposta como forma de mostrar compromisso com o enfrentamento da violência contra mulheres.
3: Carol D'Artora, do PT do Paraná, também defende a aprovação do projeto que prevê penas para a misoginia. Segundo a parlamentar, a medida faz parte das políticas do governo de enfrentamento à violência e ao discurso de ódio contra as mulheres.
5: Na visão de Carol D'Artora, a criminalização da misoginia é uma forma de garantir maior proteção jurídica às mulheres, inclusive nos ambientes digitais. Para ela, a proposta amplia a participação feminina na política, na cultura, na ciência e em diversos espaços da sociedade.
3: E Lacir Bicalho, do Republicanos, destaca as conquistas femininas nas Forças de Segurança Pública de Minas Gerais ao celebrar a nomeação da Coronel Cleide Barcelos dos Reis Rodrigues, primeira mulher a assumir o comando-geral da PM do Estado em mais de 250 anos da corporação.
5: Ilacir Bicalho cumprimenta também a comandante-geral do Corpo de Bombeiros, Coronel Jordana de Oliveira Figueiras Daldegan, e a delegada-geral da Polícia Civil, Letícia Batista Camboja Reis. Ele conclama os homens a unirem suas forças às das mulheres na luta por uma sociedade mais justa e igualitária.
3: Benedita da Silva, do PT do Rio de Janeiro, acredita que a Copa do Mundo deveria promover a integração entre os povos. No entanto, a deputada destaca relatos de racismo, xenofobia e tratamento discriminatório contra jogadores, árbitros e jornalistas durante o torneio.
5: Segundo Benedita da Silva, eventos esportivos internacionais devem ser marcados pelo respeito, pela inclusão e pela igualdade de tratamento entre os participantes. Ela acredita que a omissão da FIFA, entidade responsável pela organização da competição,

0: contribui para a manutenção dessas práticas.
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2: Saúde. A Câmara aprovou regras para proteger símbolos da Cruz Vermelha. A repórter Daniela Lessa acompanhou a votação.
3: A Câmara dos Deputados aprovou o projeto que protege o uso dos emblemas da Cruz Vermelha usados para identificar pessoas e transportes de saúde em situações de emergência e de conflito armado. O projeto busca adequar a legislação brasileira às convenções de Genebra e a protocolos internacionais já ratificados pelo Brasil. Pelo texto aprovado, os três símbolos da entidade passam a ter proteção legal. A imagem mais antiga é a da Cruz Vermelha. Outro símbolo reconhecido internacionalmente é o crescente vermelho, adotado em muitos países. O terceiro emblema é um losango vermelho em forma de cristal. Esses símbolos são usados para indicar proteção a equipes de saúde, hospitais, unidades sanitárias e meios de transporte para atendimento de feridos, doentes e náufragos. As denominações Cruz Vermelha, Crescente Vermelho e Cristal Vermelho também serão protegidas. A deputada Érica Cocai, do PT do Distrito Federal, defendeu a proposta, destacando o alcance mundial da Cruz Vermelha na defesa da vida.
4: É fundamental porque é uma instituição que trabalha com um princípio humanitário. É uma instituição que está em por volta de 190 países fazendo esta função. E muitas vezes em momentos de calamidade, em momentos de guerra, a Cruz Vermelha, ela tem uma possibilidade ou uma atuação para defender sempre a vida.
3: Ao defender a aprovação, a deputada Adriana Ventura, do Novo de São Paulo, argumentou que esses símbolos não devem ser usados de forma comercial para evitar enganos em situações de atendimento de emergência.
5: O que esse projeto faz é internalizar obrigações internacionais que já foram assumidas pelo Brasil, e isso também faz com que não tenha uso comercial indevido para que entidades humanitárias legítimas não tenham confusão.
3: O Serviço de Saúde das Forças Armadas poderá usar a Cruz Vermelha sobre fundo branco para identificar seu pessoal, suas unidades e seus transportes sanitários. Profissionais de saúde civis, hospitais e transportes civis também poderão usar o emblema, desde que tenham autorização. A proposta proíbe o registro de associações, empresas, marcas, desenhos ou modelos industriais que usem indevidamente os emblemas ou as denominações protegidas pela lei. Quem reproduzir ou imitar esse símbolo sem autorização poderá ser punido com detenção de 1 a 3 meses ou multa. O juiz também poderá determinar o recolhimento do material e a suspensão das atividades comerciais. O projeto que protege o uso dos emblemas da Cruz Vermelha, incluindo o crescente e o cristal vermelhos, será analisado em seguida pelo Senado. Da Rádio Câmara de Brasília, Daniele Lessa.
0: Marangoni, do Podemos de São Paulo, cobra uma investigação sobre denúncias de irregularidades na análise de pedidos de exames, cirurgias e outros procedimentos feitos pelos planos de saúde. Ele denuncia que uma empresa contratada pelas operadoras pode estar prejudicando pacientes de maneira deliberada.
2: Marangoni exige providências da Agência Nacional de Saúde Suplementar diante dessas denúncias. O parlamentar reforça que cabe à ANS fiscalizar irregularidades e proteger os beneficiários.
6: Relações Exteriores.
0: Bongás, do PT do Rio Grande do Sul, denuncia uma suposta ofensa à soberania nacional por parte de lideranças da oposição que teriam oferecido colocar uma equipe de transição à disposição de governos estrangeiros, caso vençam a próxima eleição presidencial.
2: Bongás ressalta que a proposta revelada por autoridades externas prevê o compartilhamento de informações estratégicas e diretrizes governamentais com uma potência internacional. O congressista avalia a possibilidade como o mais ultrajante golpe contra os 203 anos de independência do Brasil.
6: Eleições.
0: Aloysio Mendes, do Republicanos do Maranhão, denuncia o uso político do Judiciário Estadual para perseguir e barrar candidaturas de opositores, citando como exemplo casos de pré-candidatos de seu partido condenados em tempo recorde, apenas desproporcionais aos supostos crimes cometidos.
2: Aloysio Mendes afirma que lideranças do Republicanos estão reunindo provas para acionar o Conselho Nacional de Justiça contra os envolvidos nos casos e recorrer às instâncias superiores para reverter sentenças, garantindo as pré-candidaturas prejudicadas.
6: Presidência.
0: O presidente da Câmara reforçou o compromisso dos deputados com políticas voltadas ao agronegócio. O repórter Luiz Gustavo Xavier acompanhou o evento no Planalto.
7: O presidente da Câmara, Hugo Mota, reforçou o apoio dos parlamentares à agenda e às pautas de interesse do agronegócio no país. Ele participou do lançamento do Plano Safra 2026-2027 no Palácio do Planalto, que prevê o aporte de R$ 525 bilhões de reais para o setor. O deputado afirmou que a Câmara está sempre de portas abertas a todas as propostas em defesa do agronegócio e nunca faltou aos projetos de interesse do setor.
8: É uma tarefa hercúlea de manter o equilíbrio fiscal tão necessário para o crescimento econômico, aliado à priorização de políticas como essa, que também são fundamentais para o país. Que esse é o grande fiel da balança que nós temos que perseguir. Nós do Congresso Nacional, o Poder Executivo, também o Poder Judiciário, que é termos a real noção de que precisamos sempre levar em consideração aquilo que deve ser priorizado como política pública para o nosso país.
7: Para Hugo Mota, todo o esforço do governo e do Ministério da Agricultura para renovar a política pública demonstra a importância do agronegócio para o nosso país. O presidente destacou a importância do setor na geração de emprego, de renda e na composição do Produto Interno Bruto brasileiro. Da Rádio Câmara de Brasília, Luiz Gustavo Xavier.
6: Economia.
2: Valmir Assunção, do PT da Bahia, destaca a importância do lançamento do Plano Safra da Agricultura Familiar para os pequenos agricultores, assentados, quilombolas, indígenas e povos tradicionais. Ele lembra que esses segmentos produzem grande parte dos alimentos que chegam à população.
0: Valmir Assunção aponta que o Plano Safra fortalece a reforma agrária e amplia as condições de produção no campo. Ele parabeniza o Ministério do Desenvolvimento Agrário pela construção do plano voltado para agricultores de todo o Brasil.
2: De acordo com Luiz Lima, do Novo do Rio de Janeiro, a inflação dos últimos meses reduziu o poder de compra da população. O parlamentar relata o caso de um casal de idosos que, segundo ele, precisou abrir mão de uma das refeições do dia por causa do alto custo dos alimentos.
0: Luiz Lima também cita dados sobre o patrimônio da população para sustentar que o Brasil enfrenta perda de renda e de capacidade econômica. Ele atribui esse cenário às políticas adotadas pelo governo federal.
6: Educação.
2: A Comissão de Educação discutiu uma proposta que estabelece a lotação máxima de salas de aula. O repórter Luiz Cláudio Canuto nos conta como foi.
9: Um projeto em discussão na Câmara estabelece limites para o número de estudantes por turma na educação básica. O assunto foi discutido pela Comissão de Educação em audiência pública com representantes do Ministério da Educação, de dirigentes municipais de educação e outros setores envolvidos no assunto. Segundo a coordenadora de formação do Ministério, Leda Regina Bittencourt, desde 2006 existem teses que mostram que a quantidade de estudantes influencia na qualidade da aprendizagem e há um estudo da OCDE, um fórum que reúne países ricos focados em promover políticas públicas de desenvolvimento, que aponta o número de 23 alunos por sala como a quantidade ideal. Uma resolução do Conselho Nacional de Educação de 2024 estabelece o número de crianças que deve haver por turma. Para bebês de 0 a 12 meses, são 5 por turma. De 12 a 24 meses, 8. De 25 a 36 meses, 12 crianças por sala. De 37 a 48 meses, 18 por turma e 20

20 crianças de 4 e 5 anos de idade por sala de aula. Já o projeto de lei em discussão na Câmara estabelece o número máximo de 5 crianças por berçário, 10 no maternal, 15 por sala na pré-escola

0: modalidades da educação básica. Ele presidiu o debate e deixou claro que o projeto deve se adequar às diretrizes estabelecidas pelo Conselho Nacional de Educação. Outros temas destacados por ele foram a criação de critérios de reduzir números de alunos por turma na educação especial e também a prioridade a turmas com professores com deficiência.
1: É claro que esse nível de aprimoramento a gente vai guardar aqui e apresentar tão logo o projeto tenha relatoria, para que o relator possa apresentar, quem sabe, inclusive no âmbito da Comissão de Educação, um primeiro parecer sobre isso.
0: O projeto acaba de ser apresentado e ainda deve ser juntado a outras propostas em análise na Câmara para a votação em conjunto. Da Rádio Câmara de Brasília, Luiz Cláudio Canuto.
2: Desenvolvimento Regional.
3: Daniel Almeida, do PCdoB, destaca a agenda do governo federal na Bahia, com entregas e investimentos em saúde, infraestrutura e cultura. Ele reforça a importância da parceria com o Executivo Estadual e com os municípios na ampliação dos serviços públicos à população.
4: Daniel Almeida destaca a entrega do Hospital Regional de Alagoinhas, a retomada da obra da Ponte Salvador Itaparica e a recuperação do Teatro Castro Alves. Ele avalia que as iniciativas fortalecem o SUS, a mobilidade regional e a preservação do patrimônio cultural da Bahia.
3: Hildo Rocha, do MDB do Maranhão, destaca o início da construção de condomínio com 384 apartamentos para famílias de Açailândia, como parte do Minha Casa Minha Vida. Ele assinala que as unidades contam com infraestrutura de lazer, estacionamento e sistema de segurança.
4: Hildo Rocha também ressalta a autorização de R$ 59 milhões para conter erosões que atingem casas em Açailândia. Ele explica que a obra, executada pelo governo estadual com recursos do PAC, prevê a recuperação das áreas degradadas para uso da população.
2: Cultura.
3: João Daniel, do PT de Sergipe, destaca a força das festas juninas como expressão da cultura popular do Nordeste. O deputado ressalta que as celebrações mobilizam comunidades em todos os estados da região, valorizando as tradições mantidas pela população nos municípios.
4: João Daniel afirma que destinou cerca de R$ 1 milhão para apoiar a cultura junina no município de Estância. Ele afirma que essas manifestações fortalecem a identidade cultural de Sergipe ao reunir arte, memória e participação popular.
3: Termina agora o jornal Câmara dos Deputados, produzido pela Rádio Câmara, com trabalhos técnicos de Everson Urani e apresentação de José Carlos Andrade e Paula Bittar. Boa noite.
4: Uma ótima noite. A Voz do Brasil volta amanhã.
2: Você ouviu A Voz do Brasil. Boa noite.

0: horas e um minuto.
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3: Olá, uma boa noite para você. Eu sou o Lázaro Neto e chega para você mais uma edição do Show da Noite, ao vivo para todo o Brasil, aqui pelas ondas da Nova Paranaíba, a 94,7. Chegando para você tem Zezé de Camargo e Luciano, Tapa na Cara.

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1: 22 horas.

Uma boa noite para você, o seu show da noite tá de volta aqui nas ondas da Nova Paranaíba, a 94,7 com Guilherme Santiago, o amor que eu sonhei.

0: 22 horas e 42 minutos.
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3: A 94.7 está de volta com você no seu show da noite com Léo Magalhães. Quero falar com ela.

0: 23:16.
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2: Uma boa noite pra você, é um prazer imenso estar na sua companhia. Agora pra você tem Joaquim Emanuel, Som de Cristal.

O seu show da noite está de volta com você com um horário especial agora. A partir das 7 da noite até as 8, você fica acompanhada e acompanhado do Caio César, o nosso querido Paranaíba e o Dono da Noite. Logo na sequência, após as 21, começa a Voz do Brasil e vai até as 22 horas. Logo após a Voz do Brasil, eu, Lázaro Neto, chego com você. Agora tem de Paulo e Paulino, Linguaruda.

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1: E a hora certa.
2: 23 horas e 41 minutos.
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5: O show da noite está de volta com você, com Christian Ralph. Perdoa.

0: 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E a hora certa.
1: 23:52.
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4: A Nova Paranaíba e o Show da Noite tá de volta com você, com César e Paulinho. Saudade de arrasar.

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3: O seu show da noite está de volta com você. Para finalizar mais uma edição, tem Mato Grosso e Matias. Seu corpo, meu corpo.

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1: Ô Zé, que negócio é este? Pode ou não pode, rapaz?
0: Ei, Thiaguinho, os gordinhos tá estourado. 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
1: Me conta aí, Zé, como é que é essa história?
0: É assim, Thiago.

leva essa joia pra sua casa. Olha, você tá ouvindo um sim de quem disse não pra tantos caras. Jorge Mateus.

0: 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Nova Paranaíba e a hora certa.
1: 5 horas e 29.

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2: Alô, Itumbiara, alô, região, alô, amigos, o meu bom dia. Está começando aqui pela Paranaíba mais um programão, o Bom Dia Sertanejo. Hoje, quinta-feira, dia 2 de julho de 2026, vamos juntinhos até às 7 da manhã com muita música para você. A apresentação é minha, Franklin Gaspar. Vamos seguindo em frente com a nossa programação, trazendo agora a Varé e Jataí, Herói ou Bandido. Depois o Pedro Bento Zé da Estrada, A Boiada do Araguaia. Em seguida, Praião e Prainha, Não Terás Meu Abrigo. E fechando com Silveira e Silveirinha, Na Beira da Praia. Bom

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0: 8:43.
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4: Você está na sintonia da Paranaíba 94.7, o programa Bom Dia Sertanejo. São 5:43, né? Abraçando aí meu amigo Décio Eustáquio, da rua Arlindo Vilela, lá na sintonia, né? Bom dia, meu amigo. Abraçando também o Edson Gonçalves, da Chácara Arizona, também curtindo nosso programa. Alô, meu amigo Domingão Berranteiro, também na sintonia, daqui a pouquinho eu te atendo. O Jardim de Oliveira lá na sintonia, bom dia, meu amigo. O Peninha da Barra Afonso Pena, também ligadinho aqui na Paranaíba. Um abração lá para a Genise. A Genise da Rua 14, lá curtindo nosso programa. Um grande abraço para você, minha amiga. A Dirce do Jucarantes, também curtindo nosso programa. Também ligadinho no nosso programa, o meu amigo Niltinho. Bom dia, meu amigo. A Maria da Horta, lá de Araporã, também. A Glória Maria de Centralina, a Joana de Araporã, também ligadinho no nosso programa. Obrigado aí pela audiência, gente. Vamos de música, então, no nosso programa. Essa próxima música eu quero dedicar lá para o meu amigo, o Décio Eustáquio, da rua Arlindo Vilela. Tá lá curtindo o nosso programa e tá afim de ouvir a música com o Bruno Marrone, Tiro e Queda, né? Vai para você, ele está oferecendo para mim, muito obrigado, para sua amiga Salma da Rua Goiás, para o amigo Pedrada e a esposa Isabel, para o Juquinha da Saúde e para o José Carlos Carol, também ligadinho aqui no nosso programa. Tem, depois tem a música do meu amigo o Edson Gonçalves, né? Ele está afim de ouvir a música com o Praião e Prainha, homenagem a Itumbiara. Em seguida, tem o Tião Carreiro e Pardinho, né? Ondas de Amor. Depois, Lourenço Lorival, Buscando a Menina. E fechando com Nenete Dorinho, Um Bom Exemplo.

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2: 6 horas.
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5: Você está na sintonia da Paranaíba 94.7, o programa O Bom Dia Sertanejo. São 6 horas, pontualmente 6:01, né? Vamos seguindo em frente com o nosso programa, abraçando a minha prima Janice, tá lá curtindo nosso programa no bairro Marulina, né? Na rua Rubens José Tavares, grande abraço, prima. Abraçando aqui também a minha amiga Marlene Bonifácio, lá no Dona Guri, né? Curtindo nosso programa. É Dona Guri mesmo? Deixa eu ver aqui. Minha amiga Marlene Bonifácio está lá na sintonia. Abraçando também o Peninha do bairro Afonso Pena. Minha amiga Marlene Bonifácio é Dona Sinica, não tem nada a ver com Dona Guri, é Dona Sinica, minha amiga Marlene. Abraçando aqui também a Dona Nilva na rua 103, lá na Cidade Jardim, né? O meu amigo Cairo Batista da CB Imobiliária. Um abraço lá para o meu amigo Valdemar daqui para a calçada, né? O popular Lanzudo. O Hélio da rua Leopoldo de Bulhões, alô meu amigo, grande abraço. Abraçando aqui também o meu amigo Luiz Ponciano, ali perto do Cais, grande abraço para você, meu amigo. O Romildo do Chamagás, também ligadinho na Paranaíba. Grande abraço também, deixa eu ver aqui, lá para o meu amigo Niltinho, também já na sintonia, né? O Heleno do Morado dos Sonhos, né? Também ligadinho no nosso programa. Ah, aquele abraço. E vamos de música no nosso programa, trazendo agora o pedido do meu amigo, o Domingão Berranteiro. Bom dia, meu amigo.
6: Esse é pro meu grande amigo Juquinha da Saúde, meu grande amigo.

0: Frank Gaspar. Bom dia, meu amigo.
1: Bom dia.
0: Se você puder mandar a música Franguinho na Panela, oferecer para o meu grande amigo Juquinha da Saúde, Betinho do Sossó, meu grande amigo Marquinhos na Fazenda dos Nader, meu grande amigo André, meu grande amigo João Corninho, meu grande amigo Raimundo,

da Rua 14 também, né? A Dirce do Juca Arantes, eu quero a próxima pedido, vai lá para o meu amigo Jardim de Oliveira, né? E tá a fim de ouvir a música Alma Vazia com Silveira e Silveirinha, oferecendo para todos que gostar. Vamos ouvir então a sua música, meu amigo. É, daqui a pouquinho eu mando a música lá para o meu amigo Heleno, do Morado do Sonho, né? Já no próximo bloco, viu, meu amigo? Um grande abraço para você. O Wellington Tomás, de Ituiutaba, Minas Gerais, na sintonia também, né? O Nilvan Pereira Alves, lá na sintonia. Bom dia, meu amigo. Então, na sequência, tem o Lourenço Lorival, Franguinho na Panela, depois o Silveira e Silveirinha, Alma Vazia, em seguida o Cascatinho e Ana, Ela, e fechando com os irmãos Paranaense, Recordação da

0: 6:17.
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3: É a Paranaíba de Itumbiara, 94.7, o programa O Bom Dia Sertanejo. São 6:17, 6:17, vamos seguindo em frente com o nosso programa. Deixa eu abraçar agora meu amigo Edson Gonçalves, da Chácara Arizona, tá lá curtindo o nosso programa. E vou atender agora o meu amigo que tá lá curtindo o nosso programa, o Wellington Tomás. Bom dia, meu amigo. Ele tá afim de ouvir a música com Belmonte Amaraí, Morena Cheirosa, né? Vai para você agora, então, meu amigo. Bom dia. Depois do meu amigo Wellington Tomás, tem o meu amigo Nilvan Pereira Alves. Bom dia, meu amigo.
4: Bom dia, Frank. É o Nilvan aqui da V13, da Vila Vitória 2. Passou a música aí do Renan e Raí, Chorei no Sinal, para todos os meus netinhos, a minhas enteadas, o meu genro, minha esposa.

0: os meus amigos que gostarem da música, um abração para todos nós e para você também, que se não fosse nós de cá, você não existiria lá. É nós que tem que fazer você subir, cara.
1: É isso aí, meu amigo. É isso aí, vice-versa, né? Isso aí vocês daí também, a rádio também não tem, né? Um grande abraço para você, meu amigo, tudo de bom, uma ótima quinta-feira, meu amigo Nilvan. E depois lá do amigo Nilvan, né? O amigo Peninha. Bom dia, meu amigo.
2: Bom dia, meu amiguinho Frank Gaspar. O Frank, se der, toca para nós CDC da Lua, Pedro Benzo da Estrada. Se não der, vai qualquer um. Manto Maria Alice, Fernanda, Ana, a Dona Brasilina, a Dona de Selena, a Estilene, Reis Gonçalves, Modeneval, Otávio Castelo, Ferraz Pneu, e para vocês aí do rádio, mais muito obrigado, tenham um bom dia, fica com Deus.
1: Grande abraço para você, meu amigo Peninha, tudo de bom, uma ótima quinta-feira, meu amigo. E para fechar o bloco, né, meu amigo Heleno do Morada dos Sonhos, né, aliás, deixar o Heleno para o próximo bloco já, né? Porque já estão, o bloco já está completo. Então, vamos então com, primeiramente com o Belmonte Amaraí, Morena Cheirosa, depois o Renan Raí, Chorei no Sinal. Em seguida, o Pedro Bento Zé da Estrada, Celestei da Lua. E fechando com o Zé Ferreira e Ferreirinha, Pé de Rosa.

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1: 6:33.
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3: Você está na sintonia da Paranaíba, 94.7, o programa O Bom Dia Sertanejo. São 6:33. Lembrando que daqui a pouquinho, a partir das 7 da manhã, tem o Jornal da Paranaíba na apresentação do amigo José Carlos Carol. Vamos de música no nosso programa, atendendo agora o meu amigo Heleno, lá do Morada dos Sonhos, né? Bom dia, meu amigo.
4: Bom dia, meu grande amigo Frank Gaspar. Bom dia, com alegria. Feliz quinta para todos. A canção Cartas de Flores com Renê. Operando Bolivar das 5 da manhã, Celso das Antigas, Edson Zé Calé, Manezão do Açúcar, Céu Enoque e Zezão na Ponte Funda, os comandantes da Nação, Capitão Dona Cícero, Juquinha da Saúde mais experiente, Toninho Joia, de viagem, meu amigo Vânio, no bairro Paranaíba, Carim Carfã, Celso Rosa, Casimera, Lulu do Frangaçada 27, Família na Batalha, Região da Fazenda Trindade, meus irmãos Pedro e Igor, Chiquinho e Marilene, Chicão da Utilimax, Neném do Panamá, João Paes da API e meu primo João Batista Fernandes, tocador de verão do Bajuca 3. Baixa agora que a moda é boa.
3: Grande abraço, meu amigo Heleno. Tudo de bom, uma ótima quinta-feira, meu amigo. Abraçando também meu amigo Otávio Rastrello, lá na sintonia. Bom dia para você, meu amigo. Daqui a pouquinho eu te atendo, viu? O meu amigo Luciano do Frango Assado, lá na sintonia, né? Bom dia, meu amigo. O Zé de Brito, do bairro Santa Inês, também curtindo nosso programa. Obrigado pela audiência. E depois do meu amigo Heleno, né, tem um pedido lá do meu amigo Zé de Brito, né? Bom dia, meu amigo.
5: Frank Gaspar, bom dia, meu abençoado. Passo os quatro cantos da casa para Neide Costureira, França da GM, Cecília, Luciano do Frango Assado, Oripão Tubulação, Júnior Fiuza, Juquinha da Saúde, Zé Boludo, Burro da Marulina, Dona Nega, Leta, Lucinda e Naí Flamenguista. É uma ótima quinta-feira.
3: Grande abraço para você, meu amigo. Tudo de bom, uma ótima quinta-feira. Um grande abraço para vocês, gente. E agora então tem o Renê, Cartas e Flores, depois o Soleni, quatro cantos da casa, em seguida Zé Carrica e Pardinho, dois galos e fechando com o Leôncio e Leonel, Lavoura da Saudade.

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1: 6:49.
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3: Você está na sintonia da Paranaíba, 94.7, o programa Bom Dia Sertanejo. O programa já está quase no fim, né? Daqui a pouco tem o Jornal da Paranaíba na apresentação do José Carlos Carol, né? Deixa eu abraçar agora o meu amigo Luciano do Frango Assado lá na sintonia, né? Bom dia para você, meu amigo.
4: Bom dia, Franco. Luciano aqui do Frango Assado, aqui te ouvindo, hein? Toca aí pra nós, Ébrio de Amor com os Garganta de Ouro. Oferece aí pro Zé de Brito, Juquinha da Saúde, meu pai Aniso, o Heleno Morado do Sonho, o Mário Fofoca, Zezão da Ponte Fundos, menino lavador de Ternura, Gilvan da Automecânica Carol, Celso Rosa, pra quem gosta da moda. Bora agir, bora trabalhar. Quintou, hein? Presta estou. Fui.
3: Grande abraço para você, meu amigo, tudo de bom, uma ótima quinta-feira. E depois do meu amigo Luciano, né, o Otávio Rastrello, bom dia, meu amigo.
5: Ei, Flávio Gaspar, não dá para nem pedir música hoje, hein? Rapaz, eu dormi mais um pouquinho. Mas um bom dia para todo mundo aí, hein? Se der, manda aí uma música, se der certo para todos nós aí, o Peninha, né, o Juquinho da Saúde, e o Zé Nova Te Barra, Padre Eterno, Mário Rosa, e todos estão com a rádio ligado. Minha mãe, na Horta Luiz, que voltou de Uberlândia, está aí ouvindo de pertinho agora de novo. Vamos ouvir a capa do Boiadeiro, a música. Manda para todos nós que estão com a rádio ligado. Então, bom dia. E hoje eu atrasei, meu amigo, mas estamos juntos.
3: Grande abraço, meu amigo. Pois é, está um friozinho bom hoje, né? Bom para dormir. É, um grande abraço para você, meu amigo. É a capa do Viajante, né? É que você pediu, né? Grande abraço para você. E deixa eu atender, tem a última música do nosso programa, né? As últimas, né? Então vai lá pro meu amigo Edson Gonçalves, a música do Ronaldo Adriano, é O Teimoso, né? Fechando o nosso programa. E dê tempo, se der tempo, o Zoca e Zuca, Sonho Infinito. Um grande abraço, gente. Fique com Deus, né? Fique agora com o Jornal da Paraíba daqui a pouquinho. E eu estarei de volta amanhã novamente, na sexta-feira, na apresentação do seu programa de todos os dias, né? O Bom Dia Sertanejo. Grande abraço, fiquem com Deus e até amanhã.

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2: 7 horas

0: minutos.
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7:02. Olá, bom dia. Hoje, dia 2 de julho de 2026. Confira as principais manchetes de hoje do Jornal da Paranaíba. Anos de sanções dos Estados Unidos à Venezuela dificultam respostas a terremotos. TSE decide manter em 2026 limite de gastos de campanhas de 2022. Goiás mantém liderança nacional na produção de sorgo. Conselho Municipal realiza conferência em Itumbiara. Bélgica e Estados Unidos

0: avançam e se enfrentam nas oitavas da Copa. 7:03, está começando o Jornal da Paranaíba.
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0: de acolhimento. Essa data serve como um momento de reflexão sobre a evolução do sistema de saúde e a importância de oferecer um atendimento humanizado e de qualidade à população. Para entender mais sobre a estrutura e o funcionamento dessas instituições, você pode, inclusive, obter informações no site do Ministério da Saúde. 7:04. De acordo com o site climatempo.com.br, a previsão do tempo para hoje será de dia com sol e com névoa fraca ao amanhecer. Temperatura mínima à madrugada foi de 16 graus e a máxima pode chegar a 28. Umidade relativa do ar variando próximo a 83%. Velocidade média de 4 km por hora. O sol nasceu às 6:49. Irá se pôr às 17:51. 7:04. 94 FM.
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0: A Polônia, membro da OTAN e da União Europeia, mobilizou caças como medida preventiva após o ataque da Rússia à Ucrânia nesta quarta-feira, informaram as Forças Armadas polonesas em uma publicação na rede social X. Estas ações têm caráter preventivo e visam garantir a segurança e a proteção do espaço aéreo, especialmente nas áreas adjacentes às regiões ameaçadas, diz a publicação. Pelo menos 16 pessoas ficaram feridas após uma série de explosões em Kiev. Segundo o prefeito, ao longo da noite, nas primeiras horas de quinta-feira, no horário local, as forças russas atacaram a capital ucraniana com drones e mísseis durante a noite, ao atingirem a edifícios residenciais e provocando incêndio em um hotel escreveu no Telegram, que detalhou sobre o acontecido. Imagens publicadas online mostraram um incêndio fora de controle no topo do prédio, localizado na central de Shevchenko. 7:06. Após anos de sanções dos Estados Unidos à Venezuela, tem dificultado respostas a terremotos. Antônio Trindade.
2: Quase uma década de sanções dos Estados Unidos à Venezuela está dificultando a resposta aos terremotos da semana passada. Faltam recursos e máquinas para os trabalhos de resgate da população. Até o momento, 2.295 pessoas morreram. O Departamento do Tesouro norte-americano flexibilizou algumas dessas sanções na semana passada. Mas esse alívio temporário ainda não foi suficiente para compensar anos de barreiras comerciais que dificultaram a obtenção de recursos e principalmente equipamentos, que agora são essenciais para os trabalhos de resgate e reconstrução. As sanções à Venezuela foram impostas em 2017 como arma de política externa dos Estados Unidos para dificultar financiamentos da dívida do país, da indústria do petróleo e também de transações monetárias. Estimativas das Nações Unidas indicam que os terremotos afetaram 7 milhões de pessoas e causaram danos materiais de US$6,7 bilhões. Milhares de venezuelanos seguem desaparecidos. Para os trabalhos de resgate, faltam máquinas pesadas para retirar os escombros. Hoje, o Programa Mundial de Alimentos das Nações Unidas fez um apelo urgente para uma ajuda internacional inicial de US$50 milhões para fornecer alimento a até 500 mil pessoas por 3 meses. A entidade alerta que os sobreviventes podem enfrentar fome e doenças depois dos terremotos. Com informações da agência Reuters, da TV Brasil em Brasília, Antônio Trindade.
0: 7:08. O presidente dos Estados Unidos, Donald Trump, realizou nesta quarta-feira o primeiro voo oficial a bordo do novo Air Force One, um Boeing 747 doado pelo Qatar e reformado para integrar a frota presidencial americana. A estreia da aeronave ocorreu durante a viagem de Trump a Dakota no Norte, onde o presidente participou da inauguração da biblioteca presidencial, às vésperas das celebrações pelos 250 anos de independência dos Estados Unidos. Antes de deixar Washington, Trump afirmou estar entusiasmado com o voo inaugural da aeronave, que recebeu uma nova pintura nas cores vermelho, branco, azul escuro e dourado, escolhidas pelo próprio presidente. Segundo ele, o antigo avião não tinha uma aparência apropriada para nós.

0: nosso país. O presidente também defendeu a incorporação do avião à frota presidencial diante das críticas sobre a doação feita pelo Qatar e sobre os custos da reforma. Custou muito pouco em comparação com o que custaria se tivéssemos feito de outra forma, afirmou. Trump acrescentou que a aeronave recebeu adaptações para atender às exigências de segurança da presidência dos Estados Unidos. 7:09. Um menino canadense de 11 anos morreu de raiva após acordar com um morcego sobre o nariz e a boca. O caso ocorreu durante uma estadia em uma cabana no norte de Ontário, em 2024, segundo o relato publicado nesta segunda-feira. Assustado ao acordar, o menino, cuja identidade não foi revelado no relato, afastou o morcego do rosto com um movimento brusco. O pai dele capturou o animal em uma panela e o soltou do lado de fora. De acordo com os médicos do Departamento de Pediatria e Saúde Infantil da Universidade de Manitoba, do Canadá, Como a criança não apresentava marcas de mordida visíveis e o comportamento do morcego não parecia errático, seus pais não buscaram atendimento médico. Porém, 19 dias depois, o menino começou a sentir uma sensação progressiva de formigamento e dormência do lado direito do rosto, seguido de inchaço facial e perda de apetite. 4 dias após o início dos sintomas, uma clínica local de atendimento de urgência prescreveu medicamento para tratar herpes, pois os médicos acreditavam que ele apresentava sintomas de paralisia de Bell causada pelo vírus de herpes. 3 dias depois, ele foi levado para o pronto-socorro de um hospital na cidade de Ontário, com dificuldades para engolir e vomitando. Um exame físico revelou úlceras nas gengivas e leve envolvimento de um nervo do lado direito do rosto, que proporcionou sensação e controla a mastigação. 7:11.
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0: A partir de 2027, as sociedades prestadoras de serviços de ativos virtuais, empresas que atuam no mercado de criptomoedas e outros ativos digitais, terão que cumprir exigências de seguranças financeiras semelhantes às das corretoras e distribuidoras de valores mobiliários. O Banco Central aprovou nesta quarta-feira o endurecimento das regras para as prestadoras de serviços de ativos virtuais. Segundo o órgão, a medida pretende aumentar a segurança do sistema financeiro e reduzir riscos para clientes e para o mercado. As mudanças foram estabelecidas pela Resolução 580 e fazem parte do processo de regulamentação previsto no marco legal dos criptoativos. Em 1º de janeiro, as empresas de ativos virtuais passarão a cumprir uma série de exigências prudenciais, conjunto de regras que busca garantir a saúde financeira das instituições e reduzir o risco de problemas que possam afetar clientes ou sistema financeiro. Entre as novas obrigações estão a adoção de políticas de gerenciamento de riscos e manutenção de um capital mínimo para suportar eventuais perdas e a divulgação de periódicas de informações sobre sua situação financeira operacional. Segundo o Banco Central, essas medidas seguem o mesmo modelo já aplicado a outras instituições do sistema financeiro. As sociedades prestadoras de serviços de ativos virtuais são empresas autorizadas a oferecer serviços relacionados a ativos digitais, como criptomoedas. Entre as atividades estão a intermediação de compra e venda, custódia de ativos e operações de transferência entre clientes. Com a nova regulamentação, essas empresas e os grupos econômicos liderados por elas passam a ser classificadas como instituições tipo 3, categoria que possui regras semelhantes às aplicadas às corretoras e distribuidoras de títulos e valores mobiliários. Segundo o Banco Central, a mudança segue o princípio de que atividades com riscos semelhantes devem estar sujeitas ao mesmo nível de regulação. 7:13. TSE decide manter em 2026 limite de gastos de campanha de 2022. Pedro Lacerda.
2: O Tribunal Superior Eleitoral decidiu manter nas eleições de 2026 os mesmos limites de gastos de campanha adotados em 2022. A decisão da Corte foi unânime. Na prática, candidatos e partidos terão o mesmo teto de despesas da última eleição geral, R$ 4,9 bilhões. O presidente do

0: TSE, ministro Cássio Nunes Marques, lembrou que o reajuste do fundo partidário, aprovado pelo Congresso Nacional, foi vetado pelo presidente da República. O TSE também considerou os impactos sobre as políticas de inclusão. De acordo com Cássio Nunes, um teto maior poderia concentrar mais recursos em candidatos que já ocupam mandatos, reduzindo o dinheiro destinado às cotas para mulheres, pessoas negras e outros grupos previstos na legislação. Outro ponto levado em conta foi a posição dos próprios partidos. Segundo o presidente da corte, a maioria das legendas defendeu a manutenção dos valores de 2022. Para o TSE, a medida ajuda a preservar o equilíbrio financeiro das campanhas e dá mais estabilidade à disputa eleitoral deste ano. Da Rádio Nacional em Brasília, Pedro Lacerda.
1: 7:14. O presidente Luiz Inácio Lula da Silva participou nesta quarta-feira em Veracruz, na Bahia, da cerimônia que marcou o início oficial das obras da Ponte Salvador-Itaparica. Vinculado ao novo PAC, o empreendimento está estimado em 11,6 bilhões divididos entre governo federal, governo do estado e consórcio empresarial. A previsão é que a obra seja concluída em 2031. A ponte vai conectar a capital baiana à ilha de Itaparica, cruzando a Baía de Todos os Santos. Serão 12,4 quilômetros de extensão sobre o mar, tornando-se a maior ponte da América Latina no critério de comprimento acima da lâmina da água, superando, por exemplo, a ponte Rio-Niterói, que tem cerca de 13,3 quilômetros de extensão, sendo 8,3 quilômetros sobre o mar. Durante o evento público, Lula e o governador da Bahia, Jerônimo Rodrigues, destacaram a importância estratégica da obra, que vai criar um novo corredor logístico rodoviário para o oeste do estado, reduzindo em mais de 200 quilômetros a distância para o transporte de cargas entre a capital e o interior e beneficiando cerca de 245 municípios. Inegavelmente, a Bahia precisava de outro escoamento de riqueza produzido pela Bahia e se optou por fazer essa ponte e fazer uma estrada, disse Lula. No entanto, o presidente, quanto ao governador, alertaram para a necessidade de que a nova realidade da região não atraia uma especulação imobiliária que afete a qualidade de vida dos moradores da ilha. O presidente destacou o ritmo tranquilo e bucólico da ilha, que concentram diferentes municípios como forte cultura praiana e ligadas à formação da cultura baiana. É preciso que a gente não permita que a especulação imobiliária tome conta da ilha. 7:16. Goni defende manutenção da prisão domiciliar de Jair Bolsonaro. Daniela Longuinho.
2: O procurador-geral da República, Paulo Gonê, se manifestou a favor da manutenção da prisão domiciliar concedida ao ex-presidente Jair Bolsonaro. Nesta quarta-feira, no parecer enviado ao Supremo Tribunal Federal, Gonê citou a decisão da Polícia Civil do Distrito Federal, que não indiciou Bolsonaro após a apreensão de uma arma de fogo atribuída ao ex-presidente. Mais cedo, o delegado Tiago Boing, da Polícia Civil do DF, ressaltou que a arma pertence a Bolsonaro e está legalizada. Além disso, Boing citou que o ex-presidente não estava proibido de ter o armamento em sua residência, onde cumpre prisão domiciliar humanitária pela condenação no processo da trama golpista. Sobre a pistola apreendida em uma blitz em Brasília, o procurador-geral da República, Paulo Gonê, disse que o armamento deve continuar apreendido. Em sua avaliação, é certo que a condição atual do custodiado é incompatível com a posse de arma de fogo. Ao fim do inquérito policial, o delegado Boing entendeu que Estácio Leite, segurança do ex-presidente Jair Bolsonaro, que estava com a arma no momento da abordagem policial, deve responder pelo crime de porte ilegal de arma de fogo de uso restrito. Segundo o militar, o armamento seria levado para conserto. Posteriormente, a versão foi confirmada pela defesa de Bolsonaro. Com informações da Agência Brasil, da Rádio Nacional em Brasília, Daniela Longuinho.
1: 7:18.
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1: O presidente da Comissão de Tributação, Finanças e Orçamento da Assembleia Legislativa de Goiás, deputado estadual Wagner Neto, e o relator do projeto

0: da Lei de Diretrizes Orçamentárias, deputado Anderson Teodoro, concederam entrevistas coletivas para comentar a tramitação da proposta. A votação da matéria deve ocorrer na próxima semana. A apreciação da LDO, prevista inicialmente para esta quinta-feira, foi adiada após pedido de vistas da oposição, que alegou falta de esclarecimento sobre o projeto que criticou a rejeição das emendas apresentadas pelos parlamentares. O presidente da comissão, Wagner Neto, explicou como ficará a tramitação da proposta. Já entramos em contato com a Secretaria da Economia. Na próxima segunda-feira, realizaremos a reunião da LDO às 14 horas na sala das comissões para apreciar o projeto relatado pelo deputado Anderson Teodoro. Houve pedido de vista dos deputados Antônio Gomide e Givago Valadares. Segundo ele, é importante que representantes da Secretaria da Economia participem da discussão. É importante que a Secretaria ou algum representante da Secretaria venha explicar a LDO de forma mais ampla, deixando todos os deputados bem informados sobre esses importantes projetos. 7:20. Goiás mantém liderança nacional na produção de sorgo. Costa Júnior.
1: O estado de Goiás consolidou mais um ano de liderança na produção de sorgo no país. Dados do 8º levantamento de grãos da Companhia Nacional de Abastecimento estimam que a produção alcançou 2 milhões e 200 mil toneladas, o que representa crescimento de 40,3% em relação à safra anterior. O resultado representa 29,3% da produção nacional do grão na safra 2025-2026, estimada em 7 milhões e meio de toneladas, mantendo o estado pelo 8º ano consecutivo como o maior produtor do país. Essa força produtiva se espalha pelo território nacional e já marca presença em 128 municípios, concentrando-se principalmente na região sul e no entorno do Distrito Federal. Destacam-se as cidades de Cristalina e Rio Verde como as de maior protagonismo. Os dois municípios são os maiores produtores de sorgo de todo o Brasil, respondendo juntos por 28,3% de toda a produção colhida no estado em 2024. Costa Júnior, da Agência Goiás de Notícias, agência.go.gov.br.
0: 7:21. Um homem foi preso ontem em Anápolis durante a sexta fase da Operação Voz da Infância, operação da Polícia Federal que combate crimes relacionados ao armazenamento e compartilhamento de imagens de abuso sexual de crianças e adolescentes. A ação cumpriu 2 mandados de busca e apreensão no município. Durante as buscas, os policiais encontraram em um notebook e outros dispositivos eletrônicos do investigado arquivos contendo imagens de abuso sexual de crianças e adolescentes. Segundo a Polícia Federal, o suspeito já era investigado pelo armazenamento desse tipo de material e foi preso em flagrante após a localização dos arquivos. Os equipamentos apreendidos serão submetidos à perícia para verificar a eventual prática de outros crimes, como compartilhamento das imagens, além da possível participação de outras pessoas. A Polícia Federal informou que a investigação teve início a partir de informações recebidas por meio de cooperação internacional entre empresas de tecnologia e órgãos de segurança pública. Em países como os Estados Unidos, a legislação obriga plataformas digitais a comunicar às autoridades casos em que sejam identificados indícios de armazenamento e compartilhamento de imagens de abuso sexual em suas plataformas. Esses relatórios são encaminhados à Polícia Federal, responsável para conduzir esse tipo de investigação no Brasil. Segundo a corporação, o investigado responderá inicialmente pelo crime de armazenamento de material contendo apenas cenas de abuso sexual de crianças e adolescentes. A análise pericial dos equipamentos poderá indicar a prática de outros delitos previstos no Estatuto da Criança e do Adolescente. 7:23. Goiás amplia quase 150% o número de cirurgias eletivas em 6 anos. Juliana Carnevale.
2: A Secretaria Estadual de Saúde ampliou em 148,6% o número de cirurgias eletivas realizadas pelo SUS em Goiás de 2020 a 2025, consolidando uma recuperação histórica da assistência cirúrgica após o período mais crítico da pandemia da Covid-19. No período, o volume de procedimentos saltou.

0: saltou de 170.686 para 424.398, o maior resultado da série histórica. Desde 2020, o Estado já contabiliza mais de 1.950.000 procedimentos hospitalares e ambulatoriais, incluindo os dados parciais de 2026. Apenas de janeiro a abril deste ano, foram realizados 135.701 procedimentos, mantendo a trajetória de expansão da rede pública de saúde. O desempenho reflete os investimentos realizados pelo governo de Goiás para fortalecer a rede estadual de saúde, ampliar a capacidade hospitalar e reduzir o tempo de espera dos pacientes. A estratégia adotada pelo Estado inclui a ampliação da oferta de procedimentos eletivos, a modernização das unidades hospitalares, o fortalecimento da regulação e a qualificação da assistência em todas as regiões goianas. Juliana Carnevale, da Agência Goiás de Notícias. agência.go.gov.br.
1: 7:25.
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1: Acontece amanhã mais uma edição da Feira da Agricultura Familiar a partir das 17 horas no Parque de Exposição Dr. Valdivino Vaz. Lá você vai encontrar uma grande variedade de produtos diretamente dos produtores para a sua mesa. Lembrando que a feira livre deste final de semana, dias 4 e 5 de julho, que seria realizada aqui no Capim de Ouro, foi transferida para o Parque de Exposição Dr. Valdivino Vaz, assim como também as feiras do dia 11 e 12, devido à realização da Expo Sul. Temos também convite para você, né? Neste sábado vamos ter aí o Terço dos Homens, que será celebrado na paróquia São Pedro e São Paulo, na Rua Paranaíba, a partir das 6:55. Você é nosso convidado. Festa Agostina de 8 a 12 de julho, ali na pracinha da JR. Shows e muita comida típica todos os dias. Neste sábado também acontece o bazar em prol da Moçambique Rosa Branca. Vai ser a partir das 8 da manhã na Avenida Porto Nacional, no bairro Morada dos Sonhos. Você é convidado a participar. Temos também aqui a festa do Divino Pai Eterno, que vai acontecendo desde o último dia 25, e hoje, dia 2, teremos celebrações às 9 da manhã com Padre Jarbas, 15 horas Santo Terço, 19:30, Santa Missa com Padre Eric Menezes, da Paróquia Cristo Redentor de Morrinhos. Amanhã, 3 de julho, teremos missas às 9 da manhã, terço às 15, missa às 16 e às 19:30. Às 9 da manhã, Padre Jarbas estará celebrando. Às 16 horas será o Padre Silvanir, da Paróquia Santa Cruz e Santa Edivirge do Distrito Federal. E às 19:30, Padre Fernando Assis Queiroz, da Paróquia Santíssima Trindade de Goiatuba. 7:27.
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1: Bélgica e Estados Unidos avançam e se enfrentam nas oitavas da Copa. Rafael Guimarães.
4: O Brasil torceu, mas a seleção de Senegal caiu diante da Bélgica e está fora da Copa do Mundo. Em partidaça de 5 gols, a equipe europeia mudou a história do jogo a partir dos 40 minutos do segundo tempo e está classificada para as oitavas de final do Mundial. A Bélgica superou o time africano em uma virada espetacular nesta quarta-feira em Seattle, nos Estados Unidos. Senegal foi melhor em boa parte do jogo e vencia por 2-0 até os 40 minutos do segundo tempo, mas sofreu o empate com 2 gols praticamente seguidos e viu a partida ir para a prorrogação. No apagar das luzes, com a ajuda do VAR comandado pelo brasileiro Rodolfo Toschi, o árbitro marcou pênalti para a equipe belga. Tielemans bateu sem dar chance ao goleiro senegalês, virando o placar e sacramentando a classificação da equipe europeia. A Bélgica enfrenta nas oitavas a surpreendente seleção dos Estados Unidos, que venceu a Bósnia e Herzegovina por 2-0 no último jogo desta quarta-feira, mesmo terminando a partida com 1 a menos. Os gols dos norte-americanos foram marcados por Balogun, expulso de campo aos 18 minutos do segundo tempo pelo árbitro brasileiro Rafael Klaus, e Tillman. Estadunidenses e belgas entram em campo na próxima segunda-feira.

0: quarta-feira, dia 6, às 9 da noite. Mais cedo, a Inglaterra já havia se classificado no sufoco, ao vencer de virada a República Democrática do Congo por 2-1 em Atlanta. O herói da partida foi o craque Harry Kane, responsável pelos dois gols que levaram o time inglês às oitavas de final. A Inglaterra enfrenta agora a equipe do México no domingo, dia 5, também às 9 da noite, no histórico Estádio Azteca, na Cidade do México. Da Rádio Agência Nacional em Brasília, Rafael Guimarães.
1: 7:29, ponto final e mais uma edição do seu Jornal da Paranaíba, que volta amanhã às 7 da manhã. Eu volto logo mais às 12 com Itumbiara ao meio-dia. Vem aí, Gesmar Ricardo e o Show da Manhã.
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3: 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Nova Paranaíba e a hora certa.
4: 7:30.
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1: 7:37.
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Em ti, Senhor, confio, nunca me deixes confundido. Livra-me pela tua justiça. Inclina para mim os teus ouvidos. Me depressa a ser minha rocha e uma casa fortíssima que me salve. Porque tu és a minha rocha e a minha fortaleza. Assim, por amor do teu nome, guia-me e encaminha-me. Tira-me da rede para me esconder. Esconderam, pois tu és a minha força. Nas tuas mãos encomendo o meu espírito. Tu me redimiste, Senhor Deus da verdade. Odeio aqueles que se entregam a vaidades enganosas. Eu, porém, confio no Senhor. Eu me alegrarei e regozijarei na tua benignidade, pois considerastes a minha aflição, conhecestes a minha alma nas angústias. Eu não me entregastes nas mãos dos meus inimigos. Puseste os meus pés num lugar espaçoso. Tem misericórdia de mim, ó Senhor, porque estou angustiado, consumido, então de tristeza os meus olhos e a minha alma. Estou esquecido no coração deles, como morto, sou como um vaso quebrado. Mas eu confiei em ti, Senhor, e disse: tu és o meu Deus. Bom dia!

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1: Bom dia! Bom dia pra você, bom dia pra você, bom dia pra você também. Bom dia pra você, meu amigo, bom dia pra você, minha amiga, ligados aqui na Rádio Paranaíba, a partir de agora no Show da Manhã. Quintou, bebê! Hoje é dia 2 de julho do ano 2026, 2 do 7 de

de 2026. Bom dia pra vocês. A partir de agora estaremos juntinhos até as... Hoje é 10h30, né? Hoje é quinta-feira, hoje até as 10h30, hoje é dia de rezar, né? Hoje é dia da voz da diocese, 10h30, então nós estaremos juntinhos até as 10h30, eu, você, e juntos estaremos fazendo o show da manhã acontecer. Você ligando no 3431-8888, mandando a sua mensagem de bom dia, de otimismo, a sua mensagem para quem você quer desejar o show da manhã de hoje e para quem você vai mandar a próxima. Bom dia! Bom dia, minha Itumbiara! Bom dia, meu Goiás! Alô, Minas Gerais! Bom dia, meu Brasil! Bom dia pra você no meu mundão de meu Deus, ouvindo a gente através do aplicativo. Bom dia pra você na BR-153, pra você na BR-452, obrigado pela carona. Pra você na GO, pra você nas MGs também, obrigado pela carona. Vamos juntos aqui no Show da Manhã. Pra você que tá chegando a Itumbiara, seja bem-vindo, ouvindo o Show da Manhã. Pra você que está saindo de Itumbiara agora, tenha uma boa viagem. Bom dia! Pra você na fazenda, bom dia! Pra você aí na chácara também, bom dia pra você no sítio, bom dia pra você nos ranchos, né? Bom dia! Opa! Ei, show da manhã! Daqui a pouquinho eu tenho o Lindomar Pedrada comprando, vendendo e alugando aqui nos classificados. Daqui a pouquinho eu tenho o plantão policial das últimas 24 horas, onde vamos falar da suspeita de matar um casal de idosos em Belo Horizonte. Segundo a família, ela acumulava dívida com apostas no Tigrinho. E agora tem o Roberto Carlos, vivendo por viver. Bom dia!

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1: E a hora certa.
2: 7:54.
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5: Show da manhã. Bom dia para o Show da Alegria. Aqui da sua Nova Paranaíba. 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Bom dia! Oi, Joyce, bom dia! É que hoje você se escolha, se cuide, confie no processo e permita que coisas boas aconteçam. Bom dia! Valeu, amiga! A Abigail, lá do Afonso Pena. Como é lindo acordar e descobrir que Deus nos abençoou com mais um dia de vida. Bom dia. Bom dia para você, amiga. João Batista, lá do Santo Inês. A maior prova do cuidado de Deus nem sempre é aquilo que ele acrescenta na sua vida, mas aquilo que ele remove antes de te destruir, né? Amém. Bom dia. É isso aí, bom. A Eli Antunes, bom dia, meu bom. Te desejo muito mais que um bom dia, te desejo paz, saúde, amor e fé. Deus te abençoe, amém, rapaz. Deus abençoe você também. A Helena, lá do bairro Paranaíba, bom dia, bom dia, bom dia. Feliz quinta-feira, abençoada por Deus, bom dia. Isso, isso. Luciano, meu bom dia, Gesmar. Bom dia, meu bom.
6: Bom dia, Gesmar. Bom dia, Frank. Bom dia, Petra. Luciano, aqui do Frangaçado. Tô te ouvindo aqui, hein? Tá com a moda pra nós aí do Roberto Carlos. Amado amante. Oferece aí pra quem gostar do modão. Quintou. Bora agir. Bora trabalhar. Bora. Fui.
5: Alô, Luciano. Bora agir. Bora, bora. 7:56 aqui no Show da Manhã. Margarida, lá no Dom Veloso. Bom dia.
7: Bom dia. Bom dia, Gesmar. Tudo bem?
5: Bom.
7: Ismael, hoje nós temos aniversariante da comunidade de Santa Luzia, tá? A Noêmia.
5: Noêmia?
7: Noêmia do Jair. Uns parabéns pra ela aí. Procurou a música aí do seu agrado. Se tocar é bem-vindo, tá? Uhum. Bom dia, abraço.
5: Valeu, obrigado, Margarida. Aqui do Show da Manhã pra você. Parabéns então a Noêmia. Vamos cantar os mensagens de aniversário e cantar os parabéns pra ela. Mandou uma música de mensagem de aniversário aí pra ela. E os parabéns para você, minha amiga. Que Deus abençoe o seu dia, de toda a comunidade lá de Santa Luzia, né? Parabéns para você. Felicidades.

Muitos e muitos anos de vida para você, Noêmia. Parabéns, parabéns aqui do Show da Manhã. Meu amigo Hélio também, bom dia para você. Bom dia com um carinho desta manhã maravilhosa. Meu amigo João Mamão, bom dia, meu bom. Bom dia, bom dia. 7h58.

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1: 8 horas e 1 minuto.

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5: 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Bom dia, 8:03. Na melhor, Deus abençoe. Valeu, Margarida. Obrigado. Estamos aqui para isso, né, amiga? Bom dia, 8:03 agora.

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1: E a hora certa.
2: 8:08.
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6: 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Bom dia, Marlene!
7: Bom dia, Jana Ricardo. Bom dia para você e todos os ouvintes da Paranaíba. Eu peço você que passa a música Mudança com o nome dos cantores. Me ofereço a todos que estiverem ouvindo na fazenda, na chácara, no sítio, minha família aqui na cidade, meus conhecidos também. E que Deus tome conta de nós hoje e sempre, tá bom? Tchau.
6: Tá bom. Tchau, obrigado. Valeu, valeu, minha amiga.
8: É o Chico Amado e Xodó, né?
6: É, Chico Amado e Xodó, né?
8: Isso.
6: Valeu, valeu. 8:09, Domingas, bom dia. Quinta-feira, Senhor, abençoe nosso dia. Dai-nos paz, saúde e proteção. Amém? Bom dia. Feliz quinta-feira pra você também, minha amiga. Obrigado. Aqui no Show da Manhã, bora tomar um cafezinho ali. A gente já volta no plantão policial da sua Nova Paranaíba. E aquela...

mulher, aquela mulher lá que matou aquele casal, ela foi presa na noite de ontem em Itabira. A diarista suspeita de matar o casal de idosos a facadas em Belo Horizonte é presa. E daqui a pouco eu vou te contar o porquê que ela matou o casal e como ela matou. Ela relatou tudo no depoimento quando foi presa, né? Que situação, mano. 8h10, bom dia.

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1: 8 horas e 21 minutos.
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1: E a hora certa.
2: 8:25.
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1: Esse é o Show da Manhã. Bom dia para você. Agora são 8 horas e 26 minutos. Bora lá pro plantão policial das últimas 24 horas.
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1: 8 horas e 27 minutos. Bora então sabermos daquilo que aconteceu de errado nas últimas 24 horas em Tumbiara, em Goiás, no Brasil e também no mundo. Começamos pelo mundo. Preste atenção. O governo dos Estados Unidos considera a facção Primeiro Comando da capital como a maior organização criminosa do hemisfério ocidental. Segundo um documento publicado nesta quarta-feira pelo Departamento do Tesouro americano, o PCC hoje é a maior organização criminosa transnacional do hemisfério ocidental. Nos últimos anos, expandiu suas operações globalmente, com presença significativa em países como Reino Unido, Turquia, Japão, nos Estados Unidos. A facção representa uma ameaça criminal real e crescente, segundo diz o comunicado. A citação do termo hemisfério ocidental no comunicado é mais um indicativo de que o governo de Donald Trump está focado na sua nova estratégia para a América Latina. Ainda em janeiro, o Departamento de Guerra dos Estados Unidos publicou uma nova Estratégia Nacional de Defesa dos Estados Unidos com o objetivo de assegurar plena dinâmica militar comercial do Ártico à América do Sul. No documento, os Estados Unidos afirmam que estão dispostos a colaborar com países do continente americano. Por outro lado, alertam que podem optar por ações militares onde, quando julguem, que os interesses norte-americanos estão sendo atendidos. Quando a estratégia foi anunciada, o Departamento de Guerra usou como exemplo a operação militar que capturou o ex-ditador venezuelano Nicolás Maduro, acusado de comandar o cartel Los Soles, considerado terrorista pelos Estados Unidos.

Segundo o documento, os Estados Unidos buscarão paz por meio da força. O lema vem sendo usado pelo governo Trump desde o início do segundo mandato do republicano. O combate ao chamado narcoterrorismo tem papel central nesta estratégia. É. Vai dar pano pra manga, mano. Vai dar pano pra manga. 8 horas e 29 minutos. O que mais nós temos aqui pelo mundo? A Alemanha acusa a Ucrânia de ordenar sabotagem contra gasoduto Nord Stream. O Ministério Público alemão disse acreditar que ucranianos acusados de ataque contra gasoduto ligam a Rússia ao restante da Europa foram realizados sob orientações de Kiev. A explosão ocorreram no início da guerra. Equipes de resgate de diferentes países trabalham dia e noite para localizar e retirar vítimas presas aos escombros do recente terremoto na Venezuela. Menino de 11 anos atropela a peregrinação de monges e mata 8 na Tailândia. Que isso? Como assim? Um menino de 11 anos atropelou com uma caminhonete um grupo de monges que participava de uma peregrinação na Tailândia nesta quinta-feira e matou 8 deles, segundo autoridades locais. Ao todo, 35 monges participavam da peregrinação na província de Mukadanha, a cerca de 600 quilômetros ao nordeste da capital Bangkok. 5 morreram no local, enquanto os outros 3 foram levados ao hospital, porém não resistiram, segundo o governo da província. Outros 14 monges foram hospitalizados, sendo 4 em estado grave. Que isso, esse cara estava correndo, era pouco, não, hein? Um menino de 11 anos, hein? O grupo havia iniciado a caminhada de 260 quilômetros até a província de Ubon, Ratchanai, cerca de 30 minutos antes do acidente. Imagens de câmera de segurança divulgadas pela equipe de resgate mostram os monges caminhando em fila pelo acostamento da estrada antes de serem atingidos pela caminhonete. A polícia informou que o menino foi detido e será interrogado quando agentes do Serviço de Proteção à Criança chegarem. As causas do acidente são investigadas. Segundo a polícia, os monges relataram que viram veículos zigue-zagueando antes de sair da pista e atingir o grupo. Mas ficou esperando. Rapaz, que loucura, mano. Meu Deus. Olha aí, caos. Como é que esse menino pegou essa caminhonete, mano? Rússia lança ataque de grande escala contra Kiev e deixa 18 mortos e 90 feridos. A Rússia lançou um ataque de 11 horas de duração contra Kiev, capital da Ucrânia, na madrugada desta quinta-feira com mísseis balísticos de cruzeiro e drones. O bombardeio deixou ao menos 18 mortos e 90 feridos, segundo autoridades locais. O bombardeio, descrito pelas autoridades locais como furioso ataque inimigo, causou fortes explosões, sacudiu Kiev por horas e deixou um rastro de destruição que afetou ao todo 10 distritos da cidade em ambos os lados do rio Dnipro. O serviço de emergência da Ucrânia afirmou que o ataque deixou 18 mortos, danificou dezenas de locais na capital e ainda disse que os trabalhos de resgate estavam em andamento. Entre as vítimas estão paramédicos, motoristas de ambulância. O presidente ucraniano Volodymyr Zelensky já havia emitido alertas prévios sobre a possibilidade de bombardeio e informou que escutou sua visita a Dublin, na Irlanda, onde acompanharia o início do mandato de 6 meses do país na presidência rotativa da União Europeia. 8 horas e 33 minutos. O Vaticano, Portugal.

Miss é encontrada morta sob escombros após terremoto na Venezuela. Família faz campanha para bancar o resgate. Charlente Rodrigues, de 23 anos, e José Castro estavam em um apartamento que desabou em Lago Baíra. A família faz campanha para custear o funerário dos corpos. Quem é a Miss? A modelo venezuelana Scarlett Rodrigues, vencedora do concurso Miss Grand Orlando 2025, e o namorado José Castro foram encontrados mortos sobre os escombros do prédio onde moravam, em Laguaíra. O casal soma as vítimas dos terremotos que atingiram a Venezuela no último dia 24. A confirmação foi feita pela família na última segunda-feira por meio de uma campanha na plataforma, em que o objetivo é a arrecadação de cobrir custo e resgate dos corpos e do funeral. É, rapaz, muita coisa. A Venezuela vai levar muito, tem a mais de muitos anos para recuperar, né? Fora o abalo emocional, né? Que fica. 8:35. Demais aqui, Brasil e França assinam um acordo e acabam com a exigência de visto para brasileiros na Guiana Francesa. Brasil e França assinam um acordo que acaba com a exigência de visto para brasileiros na Guiana Francesa. A medida já havia sido anunciada no ano passado pelo presidente da França, Emmanuel Macron. O acordo foi oficializado nesta quarta-feira em Brasília e passa a valer a partir do dia 1º de agosto. Nondezinha, seleção. Muito bem, para o Brasil, o que nós temos aqui no Brasil? Bora ver o que nós temos aqui no Brasil. Começamos pelo G1. Pastor Márcio Pôncio é preso pela Polícia Federal em uma operação Unha e Carne da Polícia Federal, investigado por ligação com a máfia do cigarro. O pastor Márcio Pôncio foi preso nesta quinta-feira pela Polícia Federal na quinta fase da Operação Unha e Carne. Também há mandatos de prisão contra o bicheiro Adilson Oliveira Coutinho Filho, o Adilcinho, e contra o ex-deputado estadual Rodrigo Bacelar. Ambos já estavam encarcerados. O ministro Alexandre de Moraes expediu esses três mandatos e outros 14 de busca e apreensão ao ex-deputado Marco Antônio Cabral. Filho do ex-governador Sérgio Cabral é um dos alvos. Agentes prenderam Pôncio em um flat na praia da Barra da Tijuca, na zona sudoeste do Rio de Janeiro. Pastor da Igreja da Nuvem e empresário, Pôncio é uma figura conhecida nas redes sociais. Pai da deputada estadual Sara Pôncio e do cantor Saulo Pôncio, ex-membro da dupla 144K. Meu Deus. Apurou que Pôncio é investigado por possível ligação com a máfia do cigarro. Adilson é apontado como chefão desse esquema. Segundo a Polícia Federal, esta etapa busca aprofundar apurações e indícios de lavagem de dinheiro praticado. É capo da nova cúpula do jogo do bicho. O possível ramificação do esquema junto a integrantes dos poderes executivo e legislativo do Rio. Adilson e Barcelá já estavam encarcerados e o ex-deputado será transferido para o complexo penitenciário de Bangu, em Jericinó, para o presídio federal. Moraes também determinou o sequestro de bens nos valores de até 22 milhões. Esse tal de pastor Pôncio, ele é considerado como pastor do cigarro. Aí eu te pergunto, o cara é pastor da igreja e o cigarro é proibido e o cigarro é prejudicial à saúde? Mas ele vende o cigarro. Mas ele é pastor, ele fala que não pode. Na igreja dele não pode fumar. Mas ele vende. Ele tem uma empresa que vende cigarro. Você tá entendendo, mano? Que louco. Rapaz, é cada coisa que você vê. Pelo amor de Deus. A diarista suspeita de matar o casal de idosos a facadas em Belo Horizonte é preso em Itabira. A diarista Paola Stephanie Neto Cirino foi presa na madrugada desta quinta-feira em um hotel em Itabira, na região central de Minas Gerais. Ela foi localizada por policiais civis enquanto estava acompanhada do filho de 6 anos. O vídeo mostra o momento em que Paola é presa e conduzida pelos policiais. Paola é a principal suspeita de assassinar o casal.

casal, Cláudio Atala, a Inácio, de 75 anos, com 17 facadas, e a esposa dele, a empresária Maria Clotilde Moreira Maciel Atala, de Inácio, de 76 anos, com 7 facadas. A suspeita foi indicada para trabalhar na casa do casal, foi flagrada por câmera de segurança entrando no prédio na manhã do crime e saindo horas depois. De acordo com a polícia, após matar o casal, Paola tomou banho no apartamento, trocou de roupas, deixou o prédio carregando bolsas e mochilas e outros pertences das vítimas. Em uma entrevista nesta quinta-feira, o delegado Gustavo Balerta afirmou que a polícia localizou Paola Stephanie em Itabira ainda na quarta-feira ontem e passou a monitorar os deslocamentos dela por meio do setor de inteligência antes de realizar a prisão em um hotel. Segundo ele, a suspeita não resistiu à abordagem e disse aos policiais que já esperava ser presa devido à repercussão do caso. Durante a conversa com os investigadores, Paola confessou o crime e, de acordo com o delegado, ela afirmou que foi ao apartamento sem a intenção de cometer o roubo, mas decidiu roubar objetos de valor ao ver os bens do casal. Questionada sobre o motivo de matar as vítimas, alegou ter sofrido um surto psicótico no auto da prisão em flagrante, porém, preferiu permanecer em silêncio. O delegado também afirmou que a suspeita negou que o crime tenha sido motivado por dívidas com jogos de azar. Mas, segundo familiares, é sim, com jogos de azar e com agiotas. Segundo o delegado, Paola disse que os débitos mencionados anterior já haviam sido quitados e alegou que pretendia vender os objetos levados do apartamento apenas para obter dinheiro para despesas pessoais. Ela assume que pegou todos os objetos que estavam lá disponível e que tinha interesse, mas a dívida que foram ventiladas anteriormente, ela alega que já foram pagas. Ela informou que essa nova subtração seria somente para custos pessoais do dia a dia, que não teria nenhum tipo de dívida a ser paga. Segundo o delegado, a suspeita também relatou que dopou o casal com 4 comprimidos e um medicamento de uso pessoal antes de atacá-los com uma faca encontrada na própria residência. Ela afirmou e contou ao delegado que acordou, que o advogado acordou e tentou reagir, mas ela o empurrou de volta para a cama, aonde recebeu os golpes de faca. Em seguida, a empresária também teria acordado e foi esfaqueada. A versão apresentada por Paola, segundo a Polícia Civil, é compatível com os ferimentos de defesa contestados pela perícia. Ainda de acordo com o delegado, a faca utilizada no crime foi levada pela suspeita e escondida no apartamento. O objeto deverá ser recolhido para a perícia. As investigações continuam para recuperar os bens levados da residência e esclarecer se outras pessoas participaram do crime. Embora Paola tenha afirmado que o homem que o aguardava em um carro próximo ao prédio era apenas um motorista de aplicativo, a Polícia Civil informou que a participação dele ainda é investigada. Rapaz, olha aí, uma com todo respeito, uma mulher até bonita, cara. É. Que isso, rapaz. Meu Deus. Que loucura, cara. Suspeito de ataque a tenente da rota, irmã de Eloá, morre em operação. É, mas isso aí ia dar 2 e 2, era 4. O cara dá um tiro no tenente da rota? Ronickson Pimentel dos Santos, irmão de Eloá Pimentel, jovem assassinado em 2008, morreu após um confronto com agentes da Honda Ostensiva de Tobias Aguiar a Rota. E a Polícia Militar, na manhã desta quarta-feira, na região de Goianazes, zona leste de São Paulo. De acordo com a PM, equipes foram até o local após receber uma denúncia sobre a suspeita, a suposta participação do indivíduo no crime contra o oficial, ocorrido no último final de semana. Durante a averiguação, o homem confrontou os policiais, foi atingido, ele chegou a ser socorrido, levado à unidade de saúde, mas não resistiu aos ferimentos e morreu. A ocorrência foi apresentada na 68ª Distrito Policial para devido registro. Eventual participação do homem no atentado contra o oficial da PM será objeto de investigação. É.
8 horas e 40

e 3 minutos. O que mais nós temos aqui? Isso. Agora é, certo, então? Ronaldo Caiado e Gilberto Kassab. Ronaldo Caiado, pré-candidato à presidência da República, e Gilberto Kassab será o seu vice. É isso? Bora. Tem mais aqui. Frente fria ligada a ciclone mantém chuvas fortes e traz grande chance de neve ao sul do país. Bora para Goiás aqui. O que, que nós temos no Goiás? G1 Goiás. Médico que orientou o resgate do torcedor durante o jogo diz que atuou como se estivesse na cena. Vamos aqui. Cantora Chiquinha, vídeo mostra quando o fogo artifício explode na mão do torcedor. É, vai isso aí, viu, gente? Muito, muito ligeiro com questão de fogos de artifício. Um torcedor do Brasil teve parte da mão, dos dedos dilacerados após a explosão de um foguete. No momento do fogo de artifício explodiu na mão de um torcedor dentro de um bar lotado em Jaraguá. O acidente aconteceu durante o jogo do Brasil contra o Japão. De acordo com a dona do bar, a vítima foi socorrida por amigos. O caso foi registrado na segunda-feira. No vídeo, o homem aparece sentado de boné próximo a outras mesas. Ele então acende o rojão e aponta para cima. Mas o foguete parece falhar ao descer pela mão. O rojão explode e outros clientes levantam das mesas assustados. Segundo a empresária do local, amigos dela levaram a vítima até o batalhão do Corpo de Bombeiros próximo ao Jardim Atlântico. Como ficamos próximos dos nossos amigos, levaram até lá. Os bombeiros levaram ele para o hospital. É, mano, ele perdeu. Ele só não perdeu o dedão. Mas a ponta dos outros 4 dedos, como diz outro, o Mindim, seu vizinho, pai de todos, o furabolo, foi tudo embora, mano. Só ficou o dedão. Viu? É, rapaz. Meu pai tinha esses 2 dedos aqui justamente por questão de fogos também. 8:46. O que mais aqui que nós temos? Vamos então. Como é que é? Criança reencontra mula perdida, caminho da Romaria de Trindade, comemora. Consegui achar minha Babalu. Ai, ai. Virgínia no Castelo Alugado. Vamos aqui ao o Mais Goiás. Falta de água, existência após ônibus quebrar 2 vezes. Menino pede ajuda em quartel do Corpo de Bombeiros após ser picado por escorpião. O menino de 10 anos precisou ser hospitalizado nesta quarta-feira depois de ser picado por um escorpião no Jardim Bela Vista, em Goiânia. Conforme o Corpo de Bombeiros, o garoto procurou o quartel da corporação para pedir socorro após o acidente, relatando dor e formigamento. A ocorrência com escorpiões já ultrapassa 3.200 casos só em 2026. Embora se queixasse dos sintomas, a vítima não apresentou qualquer tipo de alteração clínica. Segundo os bombeiros, o garoto recebeu atendimento pré-hospitalar no próprio batalhão, que em seguida encaminhou a criança ao Hospital Estadual de Doenças Tropicais, o HDT. Todo o processo foi acompanhado pelo pai do menino. Essa época é complicado, né, rapaz? Vamos aqui, Vila Mais. Multinacional. Romaria do Divino. Festa do Panamá. E
Você que está indo ao Panamá pode passar lá na barraca do nosso amigo vereador Radivair Neto, próximo.

0: Ali antes dos guardas, viu? Antes da PRF. Tem ali pra você se hidratar, tomar um caldinho, né? Fazer um suco. Então, enfim, pra você chegar na sua caminhada da fé. E o pessoal foi anteontem reclamando que a única barraca que tem é só do vereador Advair Neto. A única, daqui é o Panamá. Tá? E não tinha ninguém. Então, mas geralmente o pessoal começa a montar de ontem pra... Né, alguns pontos aí. Ou talvez a concessionária não autorizou, né? Não se sabe o que aconteceu. Mas o ano passado tinha muitas barracas, mas muitas barracas mesmo. Vamos aqui então. Anvisa proíbe, Receita Federal, palalalalá. 8 horas e 49 minutos. Que mais aqui? Essa e outras. Deixa eu ver as últimas. Vamos dar uma olhada aqui nas últimas. Sim. O que tem nas últimas ocorrências? Festival Menino. Dudu, Sub-20, Vale, Programação, Orospe, Estados Unidos. Bora então para as últimas da região sul de Goiás.
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0: Bora então, trazendo as últimas notícias aqui do resumo das ocorrências. Polícia Civil, vamos lá, começando pela Polícia Civil. O que nós temos aqui da Polícia Civil? Sim. Essa é de ontem, né? O que é essa aí? Essa é de Piracanjuba, tráfico de drogas. Mas essa aqui foi ontem pelo Genarc, uma mega apreensão do Genarc que desarticula principal fornecedor da região e apreende vasta quantidade de canetas emagrecedoras, anabolizantes e dinheiro. Policiais civis lotados no Genarc de Itumbiara prenderam, em flagrante na data de anteontem, o indivíduo apontado pelas investigações como principal fornecedor de medicamentos emagrecedores irregulares, anabolizantes da cidade. O Genarc vinha aprofundando as investigações após realizar diversas prisões anteriores de pessoas comercializando medicamentos em desconformidade com a legislação, especialmente as famosas canetas emagrecedoras. O trabalho de inteligência conseguiu mapear o topo dessa cadeia de distribuição, identificando o principal fornecedor, que operava a partir de um apartamento localizado no bairro Afonso Pena. Durante as campanas de vigilâncias veladas, as equipes confirmaram uma intensa e atípica movimentação de pessoas no imóvel, incompatível com o local, que não possui qualquer tipo de comércio ilícito. Toda a rotina suspeita foi devidamente registrada em fotos, vídeos pelos agentes, fornecendo o respaldo necessário para o avanço das operações. Diante das fundadas suspeitas, os policiais decidiram interceptar os supostos clientes. Um veículo de passeio de cor prata foi abordado logo após sair do apartamento. Com uma condutora do carro, os agentes localizaram diversas seringas comumente utilizadas para aplicações desse tipo de medicamento. Ao ser questionada, a mulher alegou ter parentesco com a esposa do investigado. Confirmou que o fornecedor estava no apartamento e que mantinha um grande estoque de substâncias. Em ato contínuo, a equipe diligenciou até o imóvel, realizou a abordagem do investigado. Nos locais, os policiais depararam com uma grande quantidade surpreendente de materiais ilícitos. Foram encontrados e apreendidos caixas de medicamentos injetáveis para emagrecimento, como retatrudite, deve ser isso mesmo, dezenas de frascos de ampolas contendo substâncias anabolizantes e emagrecedoras, além de diversos pacotes de seringas prontas para comercialização conjunta. A equipe também confiscou o aparelho celular e uma grande expressiva quantidade de dinheiro em espécie, predominante em notas de 100 e 50, evidenciando o alto lucro do comércio clandestino. Diante do estado flagrancial da farta materialidade do crime contra a saúde pública, o investigado recebeu voz de prisão, sendo conduzido à sede do Genarc, juntamente com todo o material apreendido para lavratura do auto de prisão em flagrante. Rapaz, é trem.

Xiii, olha o tanto de nota de 100, rapaz. Vixe, macho. Olha, mas você tá doido. Polícia Militar. Ah, vamos lá, essa aqui. Criminosa Gil Rava, essa aqui nós falamos ontem. Ah, Polícia Rodoviária Federal. Não se teve, não registrou. Vamos aqui então ao Itumbiara News. Meu amigo, a Subtenente R. Silva. Não, também não. Vamos aqui. Fatos policiais em Goiatuba, também nada. Mira da Lei. E o que nós temos aqui no Mira da Lei? Mira da Lei. Vamos lá, Honda 190. Nananana. Quem que é? Aqui, sim. Muito bem, esse foi o resumo das ocorrências registradas nas últimas 24 horas em Itumbiara, em Goiás, no Brasil e também no mundo. Vem aí, Lindomar Pedrada, comprando, vendendo e alugando no Show da Manhã. Bom dia!

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2: 8:56.
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7: Muito bom dia, minha querida cidade de Itumbiara. Bom dia, Triângulo Mineiro, sul de Goiás, senhores, senhoras, meus amigos, minhas amigas. Estamos chegando com muita alegria em seu rádio nesta linda manhã de quinta-feira, trazendo mais classificados para você. Hoje, dia 2 de julho, né? Uma quinta-feira. Bom dia, bem-vindos ao nosso Show da Manhã. A direção do Sereia convida a todos para a matinê dançante no Sereia hoje, viu? Meio-dia e 30 é o arrasta-pé no Sereia, né? Meio-dia e 30. A matinê é animada por Rafael do Seclato e os convidados. E não esqueça, hein? Vem aí dia 11 de julho, a pamonhada beneficente do Sereia. Não perca, dia 11 de julho. Bom dia, Emanuele, o Everton, o Eric e o Paulo. 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

0: 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Bom dia, com muita alegria.
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2: 9 horas.
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5: Tudo bem, Áries, Touro e Gêmeos. Bom dia para você, Áries, 21 do 3 a 20 do 4. Bom dia. Bora lá saber o que tem para você hoje. Olha, hoje pode-se entender melhor com os colegas e unir forças para atingir objetivos em comum. Aproveite para melhorar o ambiente de trabalho e use sua habilidade de comunicação. O astral é perfeito para se divertir com os amigos, passear e colocar o papo em dia. É um ótimo momento para traçar novos planos e até realizar antigos sonhos que ficaram pelo caminho. No amor, tudo indica que o romance conta com mais sintonia e podem se divertir. A galera pode fazer o papel de cupido, mas também a chance de viver uma amizade colorida. Olha, números é o 21, 28 e o 19, a cor do dia é amarelo. 21 do 4 a 20 do 5 é você, Touro. Bom dia. Com foco e muita determinação, você vai melhorar a imagem que passa aos outros e pode até sair no lucro se souber jogar suas cartas. É um bom dia para fazer contato se está procurando emprego, já que fica mais fácil impressionar pessoas que têm boa posição social. Com a sua habilidade para planejar o longo prazo, sua intuição mais afiada, a noite será ideal para fazer alguns ajustes no visual. No amor, se já tem compromisso, que tal dar um passo mais sério? Você pode conquistar admiradores e até se envolver com um crush mais velho. Olha, números é o 28, 37 e o 10. E a cor do dia para vocês, Touro, é dourado. Gêmeos, 21 do 5 a 20 do 6. Bom dia, geminianos. Seu lado aventureiro segue em alta e será divertido circular por aí, respirar ar puro e até planejar uma viagem. Contato com os amigos de longe promete movimentar a noite. Projeto ou tarefa fora da rotina deve correr melhor do que esperava. Vale investir nos estudos e manter o alto astral no ambiente de trabalho e priorizar o que pode ser feito em grupo. No amor, uma pessoa que conheceu nas redes sociais ou que mora longe pode balançar o seu coração. Há sinal de bom humor e muita diversão nos momentos com quem ama. Números é o 01-4621 e a cor do dia para vocês é laranja. Bom dia!
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5: Atendimento de consultoria financeira toda quinta-feira, nos dias 2, 9, 16, 23 e 30 do 7, das 8 ao meio-dia, na Sala do Empreendedor, na Rua Padre Félix, número 163, aqui no centro. Esse convite é para que você que é empreendedor de Tumbiara, o atendimento de consultoria financeira todas as quintas-feiras. Participe as orientações de consultores especializados em administração financeira. É das 8 às 12, das 13 às 17 horas. E a Prefeitura de Tumbiara comunica aos usuários e aos que precisam de medicamento, que faz uso de medicamento de uso contínuo, que está sendo distribuído aos pacientes o cronograma para os medicamentos da farmácia alto custo para o mês, nesse mês de julho, referente ao mês de junho. Hoje, quem recebe os medicamentos nesta quinta-feira são os pacientes com os nomes

iniciados com as letras E e I, viu? Então, de E a I, você que é paciente, e amanhã, sexta-feira, as letras J e L, na segunda-feira, M, na terça-feira, N e S, e na quarta-feira, de T a Z. O período é de segunda a sexta, das 7 às 17 horas, lá na Secretaria Municipal de Saúde.

0: Matheus Fernandes, de 21 anos, junto ao Westerman, por 85 milhões de libras, cerca de 584 milhões de reais, após superar a concorrência do Manchester United e do Real Madrid, segundo o jornal britânico The Sun. 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
0: O Serviço Social do Comércio do Senac Goiás, o Serviço Nacional de Aprendizagem Comercial, anunciaram vagas para formação de cadastro de reservas com salários de até R$ 6.200. Há oportunidades nos níveis fundamental, médio e superior em 4 cidades goianas. As inscrições podem ser feitas pela internet ao cadastro para alguns cargos. Se encerra nesta quinta-feira, viu? As unidades com vagas abertas no Sesc Senat em Anápolis, Caldas Novas, Goiânia e Lusiânia. Então, de acordo com os cargos, algumas vagas também contam com benefício como auxílio alimentação. O seu repórter Paranaíba estará de volta em uma hora. Um abraço a todos e até lá.
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6: 9 horas e 7 minutos.

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0: Gismar Ricardo, o fera da galera.
1: Opa, heróis! 9h20, sentado à beira do caminho do Rei Roberto Carlos, aqui no Show da Manhã desta quinta-feira. 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Bom dia!
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2: 9h22.
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4: Com muita alegria, estou em seu rádio novamente, volta, né? Trazendo aí mais classificados para você. Um bom dia, nosso amigo Danilo do Frete. Sempre ligadinho com a gente, trabalhando e ligadinho com a gente, né? Grande amigo, o Danilo do Frete. Muito obrigado pelo rádio ligado, amigo. Já eu falo com você, tá bom? Hoje tem forró no Sereia, matinê dançante no Sereia, hoje... 12h30. Animação de Rafael dos Teclados e seus convidados. E dia 11 de julho, pamonhada beneficente do Sereia. E atenção, hein? Irá acontecer nos dias 10, 11 e 12 de julho, das 8 às 17 horas, o dia todo, o Bazar Beneficente Solar Idosos Maria de Lourdes. Roupas a partir de R$ 1 a peça, calçado, bijuterias. Não passamos cartão e nem Pix. Rua Fortaleza, esquina com a Rua Aurélio Alves. Participe! 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

0: 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Precisamos de duas cadeiras. Precisamos de duas cadeiras emprestadas, tá bom? É, uma para uma cadeira de banho e a outra cadeira de rodas. Se você puder emprestar por alguns dias para nós, entre em contato com a gente. É uma cadeira de banho e a outra cadeira de rodas. Um bom dia para Cléo Cavalcante, ligadinha com a gente. Alô, Cléo Cavalcante, bom dia para você. E bom dia lá para o Solar de Idosos Maria de Lourdes. A Bete, a Zilda, toda a equipe Solar de Idosos Maria de Lourdes. Bom dia, obrigado pelo carinho.
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2: 9:26.
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2: O que dizem os astros para Câncer, Leão e Virgem?
3: Muito bem, Câncer, Leão e Virgem, bom dia para você do signo de Câncer, 21 do 6 a 21 do 7. Para quem está fazendo aniversário hoje, a Noêmia, né, está fazendo aniversário lá da comunidade Santa Luzia, né, parabéns para você e para outros que estão fazendo aniversário no dia de hoje, Câncer e Anjos. Vamos lá então. Olha, logo cedo sua intuição estará mais forte do que nunca. Você poderá ter alguns insights interessantes e um ótimo momento para refletir, meditar e fazer alguns ajustes no seu dia a dia. Tua concentração tem tudo para crescer e será mais fácil enxergar assuntos e problemas que estavam escondidos. Aproveite para identificar quem merece sua confiança e encerrar as coisas que não estavam pela metade, viu? No amor, a paixão dá um tom nos assuntos amorosos e o seu jeito sedutor, sedutora fará toda a diferença, tanto na conquista quanto na vida a dois. Se joga! Números é o 140604 e a cor do dia é verde esmeralda. Leão, 22 do 7 a 22 do 8, para nós, hoje, nosso signo. Os relacionamentos contam com mais harmonia e isso pode ser uma ajuda e tanto para estabelecer contatos e melhorar a convivência com os colegas. Parceria ou sociedade tem mais chance de sucesso hoje. Use seu jeito charmoso, charmosa, para animar os contatos com os amigos à noite, inclusive com quem está longe. Reunir a galera para um encontro ou passeio tem tudo para levantar o seu astral, viu? No amor, será mais fácil atingir os seus sonhos e falar com o par sobre o futuro. Se está sonhando com um novo amor, dê uma chance a alguém de longe. Números é o 4521 e o 09. A cor do dia para nós é azul. Bom dia para você. Alô, Virgem. Bom dia, Virgem. 23 do 8 a 22 do 9. Olha, pode se preparar para ralar em dobro hoje, porque tudo indica que não vai faltar serviço. Aproveite para lidar com assuntos do dia a dia que exigem a praticidade e disciplina. Bom astral para cuidar da saúde, adotar novos hábitos e praticar exercícios físicos, mesmo que seja em casa. Se pensa em fazer ajustes e abandonar o mau hábito, será mais fácil colocar em prática à noite, viu? No amor, não há sinal de muitas novidades na área amorosa. Sua atenção pode voltar para outras coisas. Ainda assim, um colega ou uma colega pode se aproximar à noite de você. Números é o 0916 e o 52. E a cor do dia para vocês é preto. Bom dia!
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3: 9:33.
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1: Olha, bom dia para você de rádio ligado. Bom dia, nossa amiga Sol KPM, né? Da Rua Panamá. Como dizia o saudoso Sol César, Sol KPM, né? Bom dia, Sol. Bom dia, dona Maura e os netinhos Bruno e Brenda na Pitangui. Ouvindo o programa. Bom dia com alegria.

show da manhã. Bom dia para você aqui na Melhor. 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

0: bom dia, tá lá no setor Afonso Pena. Né, um abraço para você, muito obrigado aqui do Show da Manhã.
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2: 9 horas e 40 minutos.

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5: 9h44 na Paranaíba, cidade toda participando, né? Bom dia pra você, meu amigo, bom dia, minha amiga. Ótima quinta-feira. E hoje, até às 10h30, até 10h30, depois teremos aí os meus amigos Zé Carlos, Diaco Zé Carlos, Josinho Mais Fértil, com a voz da Diocese, né? 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

0: 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Precisamos de duas cadeiras emprestadas por alguns dias. Uma cadeira de rodas e a outra cadeira de banho. Quem puder emprestar por alguns dias, tá bom? A pessoa fez cirurgia e precisa por alguns dias. Entre em contato com a gente e busca a cadeira, tá bom? Cadeira de banho e cadeira de rodas, tá bom? 9h46 na Paranaíba. Bom dia, com muita alegria, Itumbiara. Bom dia na Perereca, né? O Perereco, o Edinho Pintor, aí na Rua 8, trabalhando, ouvindo a gente.
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2: 9h46.
3: 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Até eu, ué.
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7: O que dizem os astros para Libra, Escorpião e Sagitário?
8: Muito bem, Libra, Escorpião e Sagitário, bom dia. 23 do 9 a 22 do 10, é você, Libra, olha lá. A chance de se dar bem em jogo, sorteio, rifa ou aposta, especialmente pela manhã. Mas também pode surgir boas oportunidades de brilhar ao longo do dia. Com criatividade e bom humor, será fácil se destacar em tudo o que fizer, inclusive na hora de fazer novos contatos. É um bom dia para lidar com o público em geral e persuadir os outros com as suas ideias. No amor, você será o sucesso absoluto na paquera e um lance recente pode ficar sério rapidinho. O romantismo está no ar e os astros sinalizam momentos maravilhosos com o par, viu? Números é o 15, 32, 51 e a cor do dia para vocês é lilás. Alô, Escorpião, 23 do 10 a 21 do 11, bom dia. As estrelas destacam o seu lado mais caseiro logo cedo e o astral é perfeito para se divertir na companhia da família. À noite vai sobrar pique para dar aquele geral em casa e até fazer pequenos consertos no lar. Seu lado prático fala mais alto e você pode dar conta do serviço de rotina sem perder a paciência. Tudo indica que pode ser feito em casa com a ajuda da família, pode render uma grana extra mais tarde, viu? Agora, no amor, você e o par talvez precisem lidar melhor com o ciúme, hein? Mas o romance também fica mais sólido a partir de agora. Números é o 610252 e a cor do dia é azul royal. Alô, Sagitário, 22 do 11 a 21 do 12, bom dia, sagitarianos. Olha, minha mamãe, Dona Jandira, Dona Fátima, bom dia. Vai sobrar pique para passear por aí, dar uma volta, conhecer um lugar diferente, encontrar os amigos e colocar o papo em dia. A comunicação será o seu maior trunfo hoje. Explore sua habilidade para fazer novos contatos, já que sua habilidade para conversar segue em destaque. Lidar com tarefas que exigem deslocamento pode ser mais fácil do que trocar ideias com os outros ao público e atrair novos clientes, viu? No amor, a paquera promete muitas emoções e com seu charme em alta vai sair do 0 a 0 rapidinho.

0: Uma boa conversa com o par pode fazer maravilhas pelo seu romance. Números 440626 e a cor do dia é cinza. Bom dia!
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0: Esse é o show da manhã da Nova Paranaíba. Pra você, na melhor do seu dia, bora lá no 3431-8888. 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Bom dia, Aninha. O que, que ela está dizendo aí? Só um bom dia? Bom dia, dona Hilda. Bom dia, é isso mesmo, né? Bom dia. Ah, tá bom. Tem que ser pela manhã. Bom dia. Ah, oi, dona Hilda.
2: Bom dia, Gismar. Tudo bem?
0: Bom.
2: Gismar, eu gostaria aqui. Se rodasse uma música, ela foi rodada no começo do programa, Zezé de Camargo. Imagine eu. Oferecer para minha filha, que está aniversariando hoje, está recebendo os meus parabéns de toda a minha família, que não vou falar o nome, que é muita gente.
0: De 1 a 100 para não esquecer de ninguém.
2: Família, que Deus continue abençoando ela com as filhinhas dela.
0: Amém.
2: Netinho.
0: Amém. É isso aí, dona.
2: Gostaria muito de você rodar essa música pra ela.
0: Tá bom, dona Hilda, vamos rodar sim, tá? Obrigado, falou. Senhora, o Leandro, Deus, dona Rosângela aí, né, o Lucas, obrigado vocês. Oi, Rony!
3: Bom dia, meu amigo, aqui é o Rony da Lachonete
0: Conosco.
3: Eu queria pedir a música Igrejinha da Serra, relembrar a minha santa mãezinha que partiu, ela gostava muito dessa música.
0: É.
3: Oferecer pro André do bairro Dom Bosco, pro Juquinha da Saúde, pro Gessido Hortalice, pra Delair lá na rua Pereira Barretos, pro pessoal lá no bairro do Prefeito, e para todas as pessoas que estão ouvindo esse programa seu maravilhoso, e para todos os meus clientes aqui da Lachonete Dom Bosco, que desde já, muito obrigado, que Deus abençoe nós todos. Eu também estou aqui na escuta. Falou, garotinho.
0: Valeu, valeu, valeu, meu bom. Obrigado, obrigado. Genise lá na 14, bom dia pra você. A Rita Peixoto também tá mandando um bom dia. O André lá no Dom Bosco, bom dia. Roda o Rei do Gado aí pra galera, bom dia pra você. A Cláudia do bairro Maria Luísa, quinta-feira abençoada para todos nós. Valeu, Cláudia. Zé de Brito do Santa Inês, bom dia.
4: Bom dia, Gismar. Meu irmão passa a carta com o Eduardo Costa. Vai para meio de costureiro, França da Gema, Cecília, Luciano do Frango Assado, Oripão, Tubulação, Júnior Fio, Zé Boludo, Juquinha da Saúde, Zé. Juquinha da Saúde, Burro da Marolina, Dona Nega, Aleta, Lucinda e Socorro Feira da Costa.
0: Beleza, Zé de Brito, já já eu trago pra você. Gente, chegou aqui pra nós alguns remédios, não estão vencidos, viu? Mas de repente alguém faz o uso, tá? Ácido acetilsalicílico para dor e febre é um analgésico antipirético e analgésico infantil, tá? Então tem ele aqui, tem um outro que chegou pra nós aqui, que é o atorvastatina cálcica, tá? Eu não sei para que serve, mas é uso adulto. Atorvastatina cálcica, 40 miligramas. E outro é o oxalato de escitalopram. Oxalato de escitalopram, tá aqui também. O outro é um valsartana, é da família do losartana, né? Valsartana, 160 miligramas. Bom, e tem outros aqui também que chegou, né? Pra nós aqui. Lembrando que nenhum está vencido. A mirtazapina, 15 miligramas. O Ressolor, que é prucaloprida. O outro aqui é o Benestare, policarbofila cálcica, regulador intestinal. E o outro que nós temos aqui, mais dois aqui, é o Simvastatina. Simvastatina e o Cistex. Cistex, tá? Que é um medicamento eficaz no tratamento de cistatite. Antisséptico das vias urinárias, combate dores causadas por infecções urinárias. E mais um outro que tem aqui é um suplemento. Esse

suplemento, ele é, é o cloridato de sevelamer. Cloridato de sevelamer, tá? Nós temos aqui sevelamer, é isso mesmo, tá bom? Então são esses medicamentos que chegaram aqui. Se alguém faz uso, pode trazer a receita e nos procurar aqui na portaria que tem aqui esses medicamentos que o pessoal doou aqui, tá ok? São 9 horas e 54.

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3: Está acontecendo hoje, até às 17 horas, a conferência em relação ao Conselho Municipal de Saúde para participar da 10ª Conferência Municipal de Saúde. O evento é em parceria da Prefeitura Municipal, Secretaria Municipal de Saúde, com a participação de profissionais da saúde e usuários do Sistema Único de Saúde. Professores, alunos, pode levar todos. Prestadores de serviços públicos da área de saúde juntos vão discutir e criar propostas de ação referentes à saúde. A conferência garante que as vozes do povo sejam ouvidas. Sinta-se à vontade para participar, convidar pessoas interessadas em fazer mudança na saúde. Será hoje, quinta-feira, das 7 às 17 horas, no auditório da Secretaria Municipal de Saúde, na rua Valdomiro Pereira, no bairro Ernestina Borges. O evento terá emissão de certificado com horas. Pela primeira vez desde que se lesionou, o meia atacante Rafinha voltou a treinar na tarde desta quarta-feira. Por causa da evolução na recuperação, a comissão técnica

0: avalia se o jogador tem condições de ser relacionado para a partida contra a Noruega no próximo domingo. Rafinha sofreu uma lesão no músculo posterior da coxa direita durante o jogo contra o Haiti na fase de grupos. A previsão inicialmente dada pelos médicos da CBF era que o atleta voltaria no intervalo entre as oitavas e as quartas de final. Se voltar antes, terá sido uma reabilitação melhor do que esperada. 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
0: 16 crianças da mesma família resgatadas em uma casa em condições precárias na zona rural de Ohio. Viviam em situações deploráveis, cercada por dejetos humanos, confinadas a apenas um cômodo durante a maior parte dos últimos 4 anos, segundo informaram as autoridades. Alguma das crianças resgatadas nessa semana não conseguia falar e uma delas, uma jovem de 18 anos com deficiência e desenvolvimento, não sabia sequer escrever o próprio nome. Na maior parte do país, os pais e os dois avós das crianças foram presos, acusados pelo crime de colocar crianças em risco, segundo o promotor. As autoridades encontraram as crianças enquanto cumpriam um mandato de busca relacionado a outra investigação, segundo o procurador de Ohio. As autoridades afirmaram que parecia que ninguém fora da família sabia a existência das crianças, que não estavam matriculadas na escola. Última notícia. Mesmo com a entrada de Gilberto Kassab, presidente do Partido Social Democrático, PSD, como candidato a vice na chapa encabeçada por Ronaldo Caiado, à presidência da República, o partido não estará no palanque do ex-governador de Goiás, em São Paulo, Minas Gerais e no Rio de Janeiro e na Bahia, os 4 maiores colégios eleitorais do país. Anunciada nesta quarta-feira em Brasília, a entrada de Kassab como vice para engajar o PSDB, partido com mais prefeitos e vereadores, a candidatura de Caiado, a ofensiva, no entanto, esbarra em acordos locais para apoiar o atual presidente Lula, o senador Flávio Bolsonaro e o ex-governador Romeu Zema de Minas Gerais. Em São Paulo, o maior colégio eleitoral do país, com 31 milhões de votantes, o PSD tem um acordo para apoiar a reeleição de Tarcísio de Freitas, do Republicano, de quem Kassab foi secretário e já declarou apoio a Flávio Bolsonaro. Que bagunça. O seu repórter Paranaíba estará de volta às 13h55. Um abraço a todos e até lá.
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6: 10 horas e 4 minutos.

0: 5 minutos.
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0: 10:13.
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6: Lindomar Pedrada, alegria do seu rádio. Olha, com muita alegria, voltando em seu rádio nesta linda manhã de quinta-feira. E agora comigo os últimos classificados do dia, né? Precisamos de mais lima de bico. Aqui enquanto chega lima de bico, né? O pessoal tá ligando, precisando de lima de bico. Quem puder doar para nós lima de bico, traga para nós aqui, tá bom? Aqui na rádio, né? Precisamos urgentemente de mais lima de bico. Ganhei uma sacada semana passada, já acabou tudo, né? Então, quem tiver mais lima de bico, traga para nós, tá bom? Olha, atenção, hein? Irá acontecer nos dias 10, 11 e 12 de julho, das 8 às 17 horas, o dia todo. O Bazar Beneficência Solar Dos Maria de Lourdes. Roupas a partir de R$ 1 a peça, calçado, bijuterias. Não passamos cartão e nem Pix. É na Rua Fortaleza, esquina com a Rua Aurélio Alves, ali bem em frente ao campo do Goiásinho. Participe, dias 10, 11 e 12. 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

0: 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Bom dia, o Edésio e a Rosa, ouvindo o nosso programa em Araporã. Hoje, meio-dia e 30, no Sereia, tem o Arrasta-Pé, né? É a matinê dançante no Sereia. É hoje, meio-dia e 30. 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Olha, precisamos de duas cadeiras, uma de banho e outra de roda. Quem puder emprestar para nós por alguns dias, entre em contato com a gente. E eu volto às 16h em seu rádio com o nosso programa O Entardecer no Sertão. Continue na companhia de Asmar Ricardo e o show da manhã. Até logo mais.
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2: Muito bem, Capricórnio, Aquário e Peixes, bom dia para vocês, capricornianos, 22/12 a 20/1, bom dia. Olha, o desejo de encontrar segurança, inclusive financeira, fala mais alto nesta quinta. À noite, seu lado prático segue em alta e você pode resolver assuntos que envolvem dinheiro, inclusive comprando algo para casa. Logo cedo, vale abrir o olho para identificar uma chance de engordar a sua conta bancária. Se está de olho em um aumento ou promoção, é um bom momento para correr atrás das suas metas. No amor, a paquera talvez role mais devagar do que você gostaria. Há sinal de possessividade no romance, mas os laços também se fortalecem. Números é o 10-48-39 e a cor do dia para vocês é goiaba. Alô, Aquário, 21/1 a 19/2. Então, você começa o dia com energia para fazer o que mais gosta, correr atrás dos seus interesses e até traçar planos novos. Vale se cuidar melhor e focar no que é importante para a sua vida. Explore os seus pontos fortes para lidar com tudo e que seguir pelo caminho. Assim vai dar um show de competência e se destacar em qualquer área. À noite, tudo que envolve diálogo se destaca. O seu jeito charmoso, charmosa, é um ótimo papo. Ajuda a aproximar do crush ao sinal de animação e demonstração de carinho, além de ótimas conversas com o par, viu? Números é o 15-42-51 e a cor do dia para vocês é violeta. Alô, peixes, 20/2 a 20/3. Bom dia, piscianos. A preguiça pode dar as caras logo cedo, mas sua intuição a segue afiada e ajuda você a repensar algumas coisas. Vale tirar um tempinho para ficar no seu canto? Há chance de receber uma grana ou um pix que não esperava à noite. O seu sexto sentido fica mais afiado e pode mandar alertas importantes. Bom momento para finalizar tarefas que pedem mais discrição ou que podem ser feitas de maneira isolada. O romance pode ficar mais calmo no amor, o romance pode ficar mais calmo hoje, mas isso não é algo ruim. Caso proibido, pode balançar o seu coração. Eita! 48-39-57, a cor do dia para vocês é magenta. Bom dia para você. Tem alguém no zap, Pedra? Só pra gente ir no zap, hein? 10h21 já. A gente finalizar essa galera do WhatsApp aí. E o Zé Carlos já está encostando por aí, já está estacionando ali, já está chegando, já ouço seus passos subindo as escadas da Paranaíba. A Luciana Santos, do setor Santos Dumont, a Edineide, Luiz Gomes, João Batista, a Elza do Novo Horizonte, Luiz Cabeção.

0: Bom dia, Marli da Vila Vitória. Maria Barbosa, bom dia. Eu falei que eu estava ouvindo os passos do Zé Carlos na escada. Marli da Vila Vitória, Maria Barbosa, bom dia para vocês. A Doralice, bom dia. Tá lá no, na cidade, na bairro Paranaíba. A Idona Ide Costureira, Maria Eleusa, não vai dar para ouvir vocês. A Mar Noemi, é isso? Mar Noemi. O Adão lá da 10, bom dia para você, o Zé Carlos, a todo o pessoal mandando um alô para nós aqui. É, não repassa ao vivo, caso alguém entre em contato, depois você olha aí, Pedrada, vê o que, que é esse negócio aí. Não repasse ao vivo, o outro de cima. A Carmen Lúcia, bom dia para você. A Josete também, bom dia. Ana Cristina, bom dia. Doralice, bom dia. Aqui do Show da Manhã, 10h22, nós temos duas para rodar aí, um comercial, e o Zé Carlos já chegou por aqui. Na sequência tem a Voz da Diocese. Você volta às 4, né, Pedras?
1: Se Deus permitir.
0: Um abraço para você até às 4 horas. Eu volto às 11 horas no programa Paranaíba nos Esportes. Agora tem a Voz da Diocese aqui na sua Nova Paranaíba. Tchau, obrigado!

0: 10 horas e 27 minutos.
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4: Muito bom dia, meus queridos ouvintes. O programa Voz da Diocese, nesta quinta-feira, né? Como diz sempre o Joãozinho, que hoje também não pôde estar aqui comigo, né? Mas eu estou aqui com meu irmão, meu amigo, né? Lindomar Pedrada. Bom dia, Lindomar. Né? Sempre junto, né? Fazendo o programa Voz da Diocese, louvado seja Deus. Esse programa que é líder de audiência, né? Onde muitas pessoas, viu, Lindomar, encontrando pela rua, né? Olha, eu estou sempre ouvindo o programa Voz da Diocese, manda um abraço para mim.
5: Que bom.
4: Né? E hoje, já logo no início desse programa, eu quero mandar, sim, um abraço para uma senhorinha, né, que eu encontrei e que, por incrível que pareça, tem o nome da minha tia, né? Oh.

0: lembro hoje com muita saudade, né? Que vou mandar meu abraço à minha prima Preta, o Carlão, né? A Vanessa, o Emílio, né? Com saudade da minha tia Manuela.
1: A Manuela.
0: Né? E encontrei com a dona Manuelina Conceição Pereira.
1: Amém.
0: Né? Nosso abraço, dona Manuelina. Obrigado por a senhora estar sempre conosco, tá bom? Ouvindo o programa Voz da Diocese, né? É a minha tia que agora está na casa do pai.
1: Amém.
0: Com certeza, muito alegre lá
1: com
0: também.
1: Com certeza.
0: Né? Ela que viveu aqui neste mundo com muita alegria, com muita paz, trazendo para nós muita alegria. Saudade da minha tia Manuela, mas que o Senhor o conforte os nossos corações, o coração de toda a família. Quero mandar também meu abraço, né? Já mandou aqui o seu comunicado, né? Lá para Goiânia. Alô, Goiânia! A Patrícia, né? Essa sobrinha amada. É verdade, Patrícia, tem muitos dias que nós não falamos. Nós precisamos arrumar um programa que o celular nos chama, né? Ó, é hora de falar com a Patrícia. Patrícia, é hora de falar com o Zé Carlos, né? Não podemos ficar muito tempo. Até fiquei sabendo que você teve em Tumbiara, mas foi nas festas juninas, né? Muita correria aí, com certeza não deu tempo de você dar nem aquela passadinha. Mas a você, Patrícia, nosso abraço, nosso carinho, muito obrigado, né, pela sua audiência, pela sua atenção conosco, o cuidado que você tem com esta família, né? Meu abraço também à dona Alessandra, sempre ligadinha aí, ouvindo o programa. E agora a você, Patrícia, dona Alessandra e todos que estão ouvindo o programa Voz da Diocese, eu convido para que rezem comigo esta oração. Vinde, ó Deus, em meu auxílio, socorrei-me sem demora. Glória ao Pai, ao Filho e ao Espírito Santo, como era no princípio, agora e sempre. Amém. O anjo do Senhor anunciou a Maria e ela concebeu do Espírito Santo. Ave Maria, cheia de graça, o Senhor é convosco. Bendita sois vós entre as mulheres e bendito é o fruto do vosso ventre, Jesus. Santa Maria, Mãe de Deus, rogai por nós, pecadores, agora e na hora de nossa morte. Amém. Eis a serva do Senhor, faça-se em mim segundo a vossa palavra. Ave Maria, cheia de graça, o Senhor é convosco. Bendita sois vós entre as mulheres, e bendito é o fruto do vosso ventre, Jesus. Santa Maria, Mãe de Deus, rogai por nós, pecadores, agora e na hora de nossa morte. Amém. E o Verbo divino se fez carne e habitou no meio de nós. Ave Maria, cheia de graça, o Senhor é convosco. Bendita sois vós entre as mulheres, e bendito é o fruto do vosso ventre, Jesus. Santa Maria, Mãe de Deus, rogai por nós, pecadores, agora e na hora de nossa morte. Amém. Rogai por nós, Santa Mãe de Deus, para que sejamos dignos das promessas de Cristo. Oremos. Infundi, Senhor, como vos pedimos, a vossa graça nas nossas almas, para que nós, que pela anunciação do anjo, conhecemos a encarnação de Cristo, vosso Filho, pela sua paixão e morte na cruz, sejamos conduzidos à glória da ressurreição, por nosso Senhor Jesus Cristo, vosso Filho, que é Deus e convosco vive e reina na unidade do Espírito Santo. Amém. Mais uma vez, bom dia, Lindomar Pedrada, bom dia a todos os colaboradores, né, desta grande emissora, nosso irmão Radivair Neto, né, todos aqueles que aqui, né, nos acolhem tão carinhosamente, né? E a você, meu irmão, minha irmã, que é ouvinte número um deste programa A Voz da Diocese, todas as quintas-feiras, né, você ligadinho conosco para ouvir o programa Voz da Diocese, pode mandar para cá, né? Manda para aqui para o WhatsApp da rádio, né? O Lindomar vai atendendo aqui, todos nós, né? O seu pedido, seu comunicado, né? Você das paróquias e capelas, seus eventos, né? Pode mandar para nós, né? Eu estou sabendo que a paróquia São Pedro e São Paulo, né, Panamá está em festa, né? Então, você quer que seja divulgado o seu evento, pode entrar em contato conosco. Vamos aqui os nossos abraços, então, às nossas paróquias e comunidades e capelas da nossa cidade e de toda a diocese. Alô, paróquia Nossa Senhora das Graças, Padre Wallace, o nosso abraço, Congregação da Apresentação de Maria, a secretária Valéria, nosso abraço, Capela São José,

Capela Divino Espírito Santo e Centro Comunitário Dom Antônio Lino, aonde já mando meu abraço, meu irmão Magué, que sempre juntinho conosco todas as quintas-feiras. Obrigado, Magué. Alô, paróquia São Sebastião e São Benedito, Padre Irantes, nosso abraço, Diácono Góes, secretária Daiane. Alô, Capela São Benedito, Capela São Judas Tadeu, Capela Sagrado Coração de Jesus, nosso abraço. Alô, Catedral Santa Rita de Cássia, Padre José Luiz, Padre Mateus Henrique, né? Diácono Roberto, nosso Bispo Dom José Aparecido, lá na Secretaria Mônica e a Sabrina, nosso abraço. Secretário da Cúria Diocesana. Alô, Juni, família, nosso abraço. Secretária Ellen, nosso abraço. Capela Menino Jesus de Praga, Capela Santa Terezinha e Capela São Francisco de Assis. Nosso abraço a todos. Alô, paróquia São Pedro e São Paulo, né, que está em festa. Daqui a pouco a gente vai falar um pouquinho, né? Padre André, nosso abraço. Carreata maravilhosa, né? Que missa bonita, presidida pelo nosso Bispo Dom José Aparecido. Também as pequenas missionárias eucarísticas lá na Casa da AME, nosso abraço. As irmãs, secretária Márcia, nosso abraço. Alô, Sarandi! Alô, Capela São Sebastião e Nossa Senhora das Dores. Já encontrei hoje nosso irmão, né, o Manuel e a Maria Luísa. Alô, Manuel, alô, Maria Luísa, né? Manuel já foi cortar o cabelo para ouvir o programa, né? Obrigado, Manuel, obrigado, Maria Luísa, por estar conosco, Dona Fia e toda esta bela comunidade de Sarandi. Alô, Campo Limpo, Capela São Geraldo e Nossa Senhora das Graças. Nosso abraço a todos, a Dona Fia, sempre ligadinha conosco, ouvindo o programa. Também eu mando meu abraço já lá para o Panamá. Alô, Panamá! Alô, Santuário Divino Pai Eterno, Padre Jarbas, nosso abraço, né? Toda a comunidade vivendo este momento de fé, de oração, de peregrinação, os romeiros, né? Caminhando para o Santuário do Divino Pai Eterno. Nossas orações, nosso abraço, né, a todos, muito cuidado, né, na sua trajetória. Alô, paróquia Santo Antônio de Pádua, Padre Tiago, meu irmão Gimenez, nosso abraço. Secretário Leandro, alô, Leandro, nosso abraço. Capela Santa Luzia, Capela Nossa Senhora da Rosa Mística e Capela Santa Francisca Xavier Cabrini, nosso abraço a todos. Cida Lopes, Dona Maria, José Claudino, lá Dona Dulce, lá na Rosa Mística, ouvindo o programa. Alô, paróquia Cristo Rei, paróquia amada, nessa paróquia que eu estou ali juntamente com o Padre Alisson. Obrigado, Padre Alisson, né, pelo trabalho do senhor. Alô, secretária Elisângela, nosso abraço. A Lúcia ouvindo o programa. A Janaína, a Patrícia ouvindo o programa, grandes colaboradoras. Alô, Capela Nossa Senhora Aparecida, Capela Nossa Senhora de Fátima e Capela Nossa Senhora de Lourdes e Santo Expedito, lá no Dionara Rocha. Nosso abraço a todos, aquela grande comunidade lá do Dionara Rocha, né? Nosso irmão Zé Pedreiro, né, grande construtor, a Vilma, a Lúcia, a Silene, né, toda aquela comunidade maravilhosa. Ainda vou mandar uns abraços para nós ouvir essa primeira canção, a Maria de Fátima. Alô, Maria de Fátima, grande colaboradora, amiga, né, conosco. Também nosso abraço ao Zezinho, lá na Regional da Saúde, toda aquela comunidade ali, né, da Regional da Saúde. A Dona Divina Luiz, o seu Antônio, a Lucinha, lá no Dionara Rocha, ouvindo o programa. O Célio, alô, Célio, alô, Eurípedes. Eurípedes, grande amigo, né, sempre ligadinho lá na BP, ouvindo o programa, não perde o programa, né. Também o seu Nilson e a Dona Eurípedes Gomes, ouvindo o programa. Lá na Rua 17, a Dona Maria Badia, Dona Nenê, alô Lindomar, lá do Executivo. Encontrei com ele esses dias, ele é uma figura, viu, Lindomar? É um xará que você tem, que eu te conto, é número um, viu? Meu irmão, um grande abraço, eu sou muito feliz, né, por ter você como esse grande amigo, viu? Meu abraço a você e toda aí do Executivo, né, aí aonde você sempre atende, acolhe a todos com muito carinho. Também meu casal maravilhoso, a Dona Sônia Solorival, lá na Vila Vitória 2. E agora um pedacinho desta linda canção, né, do Salmo 118, né, desta liturgia desta quinta-feira.

Muito bem, queridos irmãos, queridos ouvintes, voltando para este bloco central do nosso programa Voz da Diocese, aonde eu convido você agora, neste momento tão importante, para que você possa acolher no seu coração a palavra do Santo Evangelho deste dia, desta quinta-feira abençoada. O Senhor esteja convosco, Ele está no meio de nós. Proclamação do Evangelho de Jesus Cristo, segundo Mateus. Glória a vós, Senhor. Naquele tempo, entrando em um barco, Jesus atravessou para outra margem do lago e foi para a sua cidade. Apresentaram-lhe, então, um paralítico deitado numa cama. Vendo a fé que eles tinham, Jesus disse ao paralítico: Coragem, filho, os teus pecados estão perdoados. Então, alguns mestres da lei pensaram: Esse homem está blasfemando. Mas Jesus, conhecendo os pensamentos deles, disse: Por que tendes estes maus pensamentos em vossos corações? O que é mais fácil dizer: Os teus pecados estão perdoados, ou dizer: Levanta-te e anda? Pois bem, para que saibais que o Filho do Homem tem na terra poder para perdoar pecados, disse então ao paralítico: Levanta-te, pega a tua cama e vai para a tua casa. O paralítico então se levantou e foi para a sua casa. Vendo isso, a multidão ficou com medo e glorificou a Deus por ter dado tal poder aos homens. Palavra da salvação. Glória a vós, Senhor. Que a palavra do Santo Evangelho perdoe os nossos pecados e nos conduza à vida eterna. Amém. Muito bem, meu querido irmão, minha querida irmã, querido ouvinte, o programa Voz da Diocese, acabamos de escutar a palavra do Santo Evangelho. No Evangelho, Jesus se encontra com um paralítico e o cura. Essa cena destaca que o poder de Jesus de curar a paralisia é indicativo de seu poder, autoridade, que vem dos céus e garante o perdão dos pecados. Portanto, querido irmão, querida irmã, o Evangelho de hoje, narrado por São Mateus, apresenta a cura de um paralítico. Mais do que devolver a saúde física, Jesus revela algo ainda maior: o poder.

perdoar os pecados. Ao ver a fé daqueles que levaram o paralítico até ele, Jesus disse, olha esta palavra para nós hoje, coragem, filho, os teus pecados estão perdoados. Portanto, irmãos e irmãs, ali os escribas ficam escandalizados, pois acredita que somente Deus pode perdoar os pecados. Então Jesus, conhecendo seus pensamentos, cura o paralítico para mostrar que o Filho do Homem recebeu de Deus essa autoridade. Portanto, irmãos e irmãs, a grande mensagem deste evangelho é que Jesus olha primeiro para o coração. Olha aí. Jesus olha primeiro para o coração. Muitas das vezes, nós nos preocupamos apenas com os problemas visíveis. Mas Cristo deseja curar também as feridas invisíveis da alma, o pecado, a culpa, o medo e a falta de esperança. Portanto, querido irmão, querida irmã, outro ensinamento importante é a força da fé compartilhada. O texto diz que Jesus viu a fé daqueles que trouxeram o paralítico. Isso nos lembra que nossa oração, nosso apoio e nosso testemunho podem ajudar outras pessoas a se aproximarem de Deus. Veja bem, né, para a nossa vida, este evangelho de hoje nos convida a confiar plenamente em Jesus. Não existe situação da qual ele não possa nos levantar. Assim como mandou o paralítico levantar-se e caminhar, também nos chama a abandonar tudo o que nos paralisa. Olha, veja hoje o que que te faz paralisar. Abandonar tudo o que nos paralisa. Tem muitas paralisias, né, nos, né, tirando da graça de Deus. Abandonar tudo que nos paralisa espiritualmente e a seguir um caminho novo. Portanto, querido irmão, querida irmã, ouvinte o programa Voz da Diocese, que hoje peçamos ao Senhor a graça de experimentar seu perdão, fortalecer nossa fé e sermos, olha aí, cada um de nós, instrumentos para levar outras pessoas ao encontro de Cristo. Que a nossa oração hoje seja uma oração onde nós podemos rezar assim: Senhor Jesus, Tu conheces minhas fraquezas e minhas necessidades. Cura meu coração, perdoa meus pecados e dá-me a força para caminhar em Teus caminhos. Que eu, olha aí, nunca perca a confiança em Teu amor e seja instrumento de esperança para aqueles que mais precisam de nós. Amém. Portanto, irmão e irmã, vamos agora com mais um trechinho desta nossa canção, aonde a gente quer oferecer a todos vocês, ouvintes, o programa Voz da Diocese.

0: Muito bem, queridos irmãos, queridos ouvintes, com esta linda canção, voltamos para o bloco final, o bloco que nós trazemos os nossos comunicados, nossos avisos, né? Todos aqueles eventos que estão acontecendo, né? Quero primeiramente agradecer aqui mais uma vez meu irmão Magué, que já mandou aqui para nós, né? Que o Terço dos Homens, neste próximo sábado, né, Magué? Lá na paróquia São Pedro e São Paulo. Veja bem, você que, né, participa do Terço dos Homens, o Terço da Família. Então, neste sábado, dia 4, né, será realizado na paróquia São Pedro e São Paulo. Aqui, todo mundo conhece a paróquia São Pedro e São Paulo, Rua Paranaíba, né? Então, veja, às 6h55 da manhã, né? Ali até foi ali um momento bonito, né? Que ali foi onde iniciou, onde tudo começou, o Terço dos Homens, né? Maravilhas, que Deus seja louvado por este movimento, né, orante dos homens, todo sábado, 7h. Também quero comunicar nossa irmã Dora, né? Sempre lembrando do Terço das Mães que oram pelos filhos. Olha, mamãe, não esqueça, né? Você que já é deste movimento, você que ainda não faz parte, vai lá participar, vai lá para você conhecer, que maravilha, né? Todos os sábados, às 7h, né? Ali, onde as mães se encontram para rezar o terço, rezar pelos seus filhos e pelos filhos de muitas outras pessoas, pelos nossos filhos, né? Então, esse é um movimento que cresce muito, né? Assim, na sua espiritualidade. Então, venham todos participar do Terço das Mães, né? Mães que oram pelos filhos todos os sábados às 7h. Muito bem, meu querido irmão, minha querida irmã. Esses são os nossos comunicados de hoje. E aqui eu quero aproveitar e mandar já um abraço muito carinhoso e especial para Roseli. Roseli e esposo João Batista, ligadinho conosco, né? Ouvindo o programa, lá no Recanto Sertanejo, né? Está ligadinho conosco. E aqui já agora comigo, meu querido irmão também, Flank. Bom dia, Flank, né?
1: Bom dia, Zé Carlos.
0: É muito bom estar aqui com vocês, né?
1: Prazer é
0: Esse
1: meu.
0: Programa devia durar até lá para as 3 horas. Nós nem ia almoçar, atendendo todos esses ouvintes maravilhosos.
1: Pois é, o povo
0: E você
1: gosta.
0: Já tem aí um comunicado, né? Vamos ouvir.
1: Isso, é. Meu amigo João Batista, do bairro Santo Inês, né?
0: Ah, o João Batista. Alô, João Batista, lá do bairro Santo Inês, né? Ele aqui com a dona Alícia Benjamin. O Luciano tá ali, a Roseli já falei aqui, né? Mandando aqui o seu, né, a sua participação. A Sônia, lá na Vila Vitória 2... né, mandando aí a sua mensagem. Vamos ouvir.
2: Nada, bom dia. É o diácono José Carlos. Estou aqui na Vila Vitória ouvindo vocês, viu? Manda a programação toda para mim, Lorival, e para todos que gostarem. Tá bom? Um abraço.
0: Ah, obrigada. Essa é a grande ouvinte, né? Ouvindo o programa todas as quinta-feiras. Alô, Luciano do Frango Assado. Nosso abraço, meu irmão. Vamos lá, Luciano.
3: Bom dia, Luciano. Luciano aqui do Fragaçado. Tô aqui ouvindo os senhores, hein? Manda um alô para nós aí. Tamo junto. Bom dia.
0: Bom dia, Luciano. Muito obrigado pela sua audiência, né? Você sempre ligadinho aqui conosco, né? Juntamente com todos esses ouvintes maravilhosos. O Edivair, né? Lá na Vila Edivair da Pet Dog. Alô, Edivair, né? Do Pet Dog. A Glaucia e a Sônia. Nova geração, a Nilda Abreu e o Elcio ouvindo o programa, né? A todos vocês, nossas comunidades das nossas capelas e paróquias, né? Santo Expedito, o Antônio Elias, o Tonzinho, né? O José Júlio Cardoso ouvindo o programa, o senhor Ibrahim, né, ouvindo o programa, a dona

0: Ruiz e o Sr. João. Alô, Dona Ruiz e o Sr. João, a Dona Nenzinha. Dona Nenzinha da 14 e a Dona Nenzinha lá da 10, né? Lá do bar da diretoria. Ela que não perde um só programa, né? Ouvindo. Muito obrigado, Dona Nenzinha, Dona Maria de Fábio, o Sr. Manuel Cesário. Ei, casal maravilhoso, né? Ouvindo o programa. Também o Miguelzinho, a Dona Maria Chaga, o Sr. Austin ouvindo o programa, Elizabeth. A Lindalva ouvindo o programa, né? Também tá o Pepino, o Toninho Leiteira, a Dona Joana lá no Zenon. Alô, Dona Severina, esta mãezinha abençoada, meu irmão tio Vicente, né? Seu irmãozinho tio Vicente é que eu quero conhecer ele de novo. Nunca, parece que eu não lembro mais dele, né? Faz tempo que eu não vejo. A Marlene e a Rejane ouvindo o programa, né? O Bruno já mandou aqui o seu, sua mensagem. Alô, Bruno, como é bom estar com você, né? Grande menino de fé, lá na Usina Alvorada, não perde um só programa, né? Também a Dona Sidoneide ouvindo o programa, né? A Dona Jane, o Sr. Aguimar e a Dona Délia, a Dona Michele lá da Rua Licrim, o Sr. Nilson, Dona, Dona, né? O Luiz, né? É, o Luiz, agora nós estamos em oração, esse irmão que já está superando tudo, né? Também a Lindalva, né? Que é a sua esposa, né? Eu acho que eu fazia confusão, me desculpa, né? Parece que eu chamava de Lindamar, né? Fui corrigido ontem, desculpa, viu? Né? Nosso abraço, a Dona Tereza lá do bairro Planalto, né? Eu já mandei meu abraço aqui para o Zé Pedreiro, grande construtor, a Lúcia, a Silene, a Vilma. Né? Também o tio Jorge, a Dona Norma, a minha família, ô, bênção de Deus, a minha esposa Derli, ouvindo o programa, né? Graças a Deus, cada dia melhor, né, meu bem? A Marielle, a Carlos, o Leandro, né? Meus netos, que daqui a pouco está aqui em casa, né? Ah, linda, Santos Dumont. Ah, muito bem. Vamos ouvir, ela tem uma mensagem aí para nós, aí.
1: Ela mandou só, é só escrito mesmo, né?
0: Muito bem. Então vamos aqui mandando o nosso abraço ainda, esse tempinho que nós temos, né? Meu irmão Jair Rezende já está ali firme, né? Para trazer boas notícias, né? Ontem nós sofremos demais, né? Eu torcendo para Senegal. Eu queria que o Senegal ganhasse. 2-0, 41 minutos, rapaz. Que é o futebol, hein? Brasil, abre o olho. Jair Rezende vai falar daqui a pouco, né? Mas nós estamos confiantes, viu? Nós vai até o fim, né, Jair? Muito bem, Jair, grande amigo, viu? Então, quero mandar meu abraço ainda, né? Aqui, mais uma vez, lembrando a Patrícia, lá em Goiânia, a Daniele, lá em Luiz Eduardo, lá na Bahia, ouvindo o programa. Também o Sinaori e a Dona Maria Divina, lá na paróquia, a comunidade São Sebastião. O Hermária Noemo, o Evair e o Zezinho, o Edmilson e a Sônia, ouvindo o programa. Rosilda, Nova Aurora.
2: Bom dia, Diácono José Carlos. A Rosilda também aqui no bairro Nova Aurora. Está na escuta todas as quinta-feiras, viu?
0: Amém.
2: Um abraço para vocês. Fica com Deus.
0: Que bom, né? Gente, chegamos ao final do nosso programa. Agradecemos assim a audiência de todos vocês, né? A Dona Helenira, a Dona Helenira, nosso abraço, né? A senhora, a Graça lá do bairro da Saúde, o Carapina, a Dona Divina lá na Rua Sumaré, alô Dona Maria da Horta, não pode esquecer, né? Lá, né? Dona Maria da Horta, Dona Maria Badia lá no Dom Veloso também, a Jandira lá no Jardim Liberdade, né, todos ouvindo o programa, a André lá no Dom Bosco, a todos vocês, meus irmãos e minhas irmãs, nosso muito obrigado, meu irmão Hernani e família, né, da Van, a Dona Elvira, o Jairo Delfino, alô Jairo, o Ita Tapeceiro, mais uma vez a todos vocês, nosso grande abraço, fiquem todos com Deus, Senhor esteja convosco, Ele está no meio de nós. Abençoe-vos o Deus por intercessão de Santa Rita de Cássia, a bênção do Pai, do Filho e do Espírito Santo. Amém. Fiquem em paz a todos, uma boa quinta-feira. Que Deus abençoe a todos.

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1: 11 horas e 2 minutos.
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3: 11 horas e 7 minutos.
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2: Alô, galera, bom dia! 11 horas e 12 minutos no ar a partir de agora, o programa Paranaíba nos Esportes, levando para você as informações do esporte por Goiás, pelo Brasil e também pelo mundo. Sabe que dia é hoje, meu bom? Hoje é dia 2 de julho, ano 2026. Bom dia para vocês! Hoje você tá de volta, né? Bom dia,
3: Jair! Graças a Deus, né? Bom dia, Léo Fera!
2: Bom dia.
3: Não tem problema ficar perto de você. Você é uma fera, mas uma fera humana.
2: Não, de boa, sou tranquilo. Não ofende nada, não. Sou fera, mas de boa.
3: Um abraço ao Franklin e aos nossos milhares de ouvintes da nossa tradicional, queridíssima e amada Rádio Paranaíba, com essa audiência fantástica. Nós estávamos falando aqui fora do ar, né, em off, realmente da audiência da Rádio Paranaíba, a tradição que a Rádio Paranaíba tem, né? Não
2: resgatou,
3: só no esporte.
2: Né, Jair? Tava meio mornão, geral, assim. É, o trem hoje tá quente.
3: Graças a Deus, né? Programaço aí, com certeza bombando, né? Em toda a nossa região, no Brasil e no mundo, através da internet. E estamos aí nessa quinta-feira, né? Já passou da meiuca da semana, cumprimentando os nossos amigos que estão ligados aqui. Eu quero mandar um abraço aí a toda a torcida do nosso Gigante do Vale, do nosso Tumbiá, que está se renascendo, está renascendo das cinzas. Com certeza vamos ter o nosso representante com o nome da nossa cidade novamente, vestindo a camisa tricolor, disputando aí o Campeonato Goiano, né? Um abraço a todas as pessoas que estão realmente nesse projeto, né? E principalmente ao deputado federal, nosso querido Daniel Agrobom, sempre ouvindo o nosso
2: inclusive,
3: programa.
2: Inclusive, eu fiquei de mandar um alô para ele hoje, agora de manhã.
3: Isso.
2: E acabei me esquecendo. Eu vou dar um zóio para ele aqui agora.
3: Ele tá ouvindo o programa agora.
2: De repente,
3: você pode
2: de
3: mandar
2: repente
3: um recado, ele tá lá, ligadaço aqui, né, na Paranaíba.
2: Pra gente falar desse novo Itumbiara aí, como está o andamento.
3: Isso. Né? Grande desportista, o deputado tem trabalhado muito aí, né? Fazendo grandes emendas aí, muitos projetos para Itumbiara e toda a região sul do nosso estado. E realmente é o nosso representante, né, na Câmara Federal, Congresso Nacional, pessoa realmente muito amiga, um cara muito simples, ex-prefeito de Bom Jesus, hoje realmente ocupando esse cargo tão importante, né, que representa o nosso município lá no Congresso Nacional, na Câmara Federal. Então eu quero mandar um abraço também ao Paulo, rapaz. O Paulo é um amigo de longas datas, é um cara. Tem uma empresa tradicional em Itumbiara, de cortinas, aqui na Marechal Deodoro.
2: Paulo,
3: grande torcedor do Gigante, ouvinte de todos também. Os dias assíduo aqui da Rádio Paranaíba. Esse é de carteirinha, né? É ouvinte nota 10. Ele, o filho dele que é médico, cara muito simples, muito humilde também, muito educado, a esposa dele, família toda curtindo lá o nosso programa esportivo. E nesse segmento aí de cortinas, ele realmente é uma referência, porque é um profissional...
2: Muito tempo, né?
3: É um profissional realmente muito competente, né? Ele é muito caprichoso, realmente. Ele tá, inclusive... montando as cortinas lá na minha humilde residência. Então eu quero mandar um abraço ao Paulo. Hoje pela manhã, ontem ele esteve lá em casa fazendo
2: Fidelio as medidas. Trabalha na rede municipal?
3: Trabalha na rede municipal e tem um consultório particular. Me fale em memória agora o nome do filho dele, mas amanhã...
2: Não, você também não é obrigado a ficar lembrando também, né? Tem 300 nomes.
3: É, muita coisa, né? Mas não, mas a gente é amigo há muitos anos, né? Um amigo de longas datas, um cara
2: mas que... Mas você vai lembrar.
3: Tenho muita estima por ele, consideração. E tem, assim, admiração não só como pessoa, mas como profissional também, já que realmente ele é um grande profissional. Um abração, Paulão, tamo junto, viu? Muito obrigado aí pelo incentivo, mandou um abraço pra você, mandou um abraço
2: obrigado
3: pro Franco,
2: pro
3: Pedrada.
2: Obrigado. Pro Carol, eu falei assim que você não é obrigado a lembrar pela questão do seguinte, que a gente tem no dia a dia.
3: Ontem,
2: pra você ver aqui, ó, me fugiu da memória. Eu encontrei uma pessoa ontem ali no como chama aquele barzinho em frente à funerária Santa Rita ali, tem um nome lá.
3: Ah, eu sei, da esquininha lá, né?
2: Da esquina lá, eu esqueci o... Então, aí pra você ver, que eu, ontem, de ontem.
3: Então.
2: Né, então.
3: Recente.
2: Recente. E eu não lembrei o nome, mas eu vou mandar um abraço, que ele tá todos os dias ouvindo a gente lá, tá? Ontem eu tive num funeral lá, num velório, e aí passei por lá e a gente conversou e por falta de uma caneta na hora, eu não anotei o nome.
3: É, o que
2: passou.
3: Então
2: é o que acontece com nós.
3: Aqui, ó, com a caneta exatamente pra isso. Se eu não marcar, a cabeça realmente...
2: É isso, é complicado.
3: Já não guarda muita coisa não, viu?
2: 11 horas. Bom dia, Franklin. E aí,
4: bom dia, Gesmar. Bom dia, Jair Rezende, os ouvintes do Paranaíba dos Esportes.
3: Bom dia. Um abraço

0: Essa benção
1: vai com
0: quem?
1: Você, tá tudo bem?
0: Graças
1: você
0: a Deus.
1: Você ontem foi
0: fui ao médico
1: fazer
0: ontem.
1: Aquele verde. Eu falei que você foi fazer aquele check-up que a gente faz sempre,
0: faz sempre aquela, problema de coluna, tem
1: aquela
0: que
1: zoiada.
0: Sempre tem que estar olhando, né? Porque é uma doença que.
1: Foi lá no doutor aumenta... Chadu, não, né?
0: Foi no doutor Chadu. É meu amigo.
1: É.
0: É meu amigo particular. Não, eu faço fisioterapia, uhum. né? E tô fazendo hidroginástica aqui. Né? O meu médico é o doutor Anderson.
1: Sim.
0: Mas assim. É, graças a Deus, tá. A gente vai administrando. É, os problemas da gente são muito pequenos diante dos grandes problemas de saúde
1: que
0: das
1: tem.
0: Pessoas. Por exemplo, o que me conforta? Meu irmão está lá, fez uma cirurgia de coração, trocou a válvula, cirurgia complexa, cirurgia invasiva. Quer dizer, eu estou aqui, a gente está sofrendo junto,
1: Ver
0: que
1: junto.
0: É o único irmão que eu tenho, né? Uhum. Homem, tenho minha irmã, mas é o único homem. Então, assim, é um sofrimento que a gente fica rezando e torcendo para que ele recupere. Graças a Deus.
1: Mas está tudo bem.
0: Ele foi feliz na cirurgia, está tudo bem. Quero agradecer as orações de todos os amigos que oraram por ele, que ele tem muita amizade. Morou em Cachoeira Dourada, muitos e muitos anos, pessoa muito querida, né? Modéstia à parte, né?
1: Porque muitos meu irmão amigos.
0: É muito humilde, uma pessoa muito simples, pessoa muito querida por todo mundo. Então, merece realmente essa recuperação, que Deus o abençoe. Que
1: mas você
0: bom.
1: Tá bem?
0: Olha o Raulzinho aí, ó.
1: Olha o Raulzito.
0: Raulzito chegou, você lembra?
1: Hoje tem a final do Campeonato Amador lá em Araporã. Como é que é o negócio lá?
0: Deixa o Raulzinho falar aqui, né? Deixa eu dar uma
1: olhadinha. O chefe não vai ficar bravo, não.
0: Não, imagina.
1: Fala aqui.
2: Só a mera divulgação. Gente, é o seguinte. Todo
3: bom dia.
2: Ano. Bom dia. Bom dia,
0: Jair. Raul.
2: Bom dia, Frank.
4: Bom dia.
2: Vasco da Gama.
5: Gostar do novo técnico do Vasco?
2: Fernando Seabra. Cara, o que eu tô mais abismado é que, por conta de embrólio político, o Aubameyang não assinou ainda e nem o Deossa, dois grandes jogadores que o Vasco pode ter. Mas não é. Vai, vamos lá. Gente, é o seguinte. Todo ano, lá em Araporã, tem o Campeonato Interno de Futsal.
5: Sim.
2: Esse não é o da cidade, é um do nosso parceiro Rafinha, joga no time do Araporã de veterano, inclusive. Um abraço pra ele. E vai ter hoje a final do campeonato. Em tese, né? Os dois melhores times chegaram na final. Normalmente é assim que acontece. E eu sou treinador de um, né?
5: Você é treinador?
2: Opa! JH Beberinos e o time do I9. Todo mundo é muito amigo, mas lá dentro da quadra não tem nada a ver. Então,
5: você é um JH?
2: Eu sou JH Beberinos.
5: Barmerindos.
0: Não só no futebol amador, mas no futsal também. É uma tradição grande do futebol de salão em Araporã. Né? Sempre tem
2: pessoal
0: realmente
2: fala que
0: bons jogadores.
2: Foi um dos melhores que jogou.
0: Seu
2: aí,
0: pai né? foi.
2: Diz que meu pai foi um dos melhores. Eu peguei o finalzinho da carreira dele. Quem
0: seu
2: puder...
0: avô também foi um goleiraço. O dólar.
2: Centralino conhece pouco, graças a Deus.
0: É.
2: Gente, é o seguinte: a partir das 7h30 tem a disputa de terceiro lugar. Do time do Vila Estrela contra o Fanfarrão e depois tem a final a partir das 8h30, 9 horas ali, JH e I9, I9JH. Dois jogaços de bola, né? O pessoal fala que jogo de terceiro lugar não vale a pena, mas ninguém sai de casa pra perder, então é dois jogão.
0: E a galera hoje vai lotar lá o ginásio, com certeza, né? Decisão.
5: Como é que chama o ginásio lá?
2: Ginásio Avenida Alves Vilela, é o ginásio que fica ali no Chico do Pim.
5: Próximo, lá de cima, ali.
2: Perto do posto Petromais ali, do clube, o antigo clube do Aeroporão, Parque do Pião hoje. Então, se vocês quiserem ir, estão mais do que convidados, tá? Dá uma passadinha lá.
0: Homenagem aí ao avô do Avenir, né? Que é o avô dele, né? Que foi um dos pioneiros aí.
2: O Avenir pode ser que seja o Avenir Neto. Eu acreditava que seria o único cara que foi homenageado em vida lá dentro do aeroporto.
0: Eu não tenho certeza, não, mas eu acho que me parece que é o avô dele, chamava o Avenir. Não tenho certeza.
2: Eu também não sei. Eu
0: falando aqui,
2: o
0: Avenir, filho é meu amigo.
2: Eu
0: filho do
2: Vilmar. Pra frente,
0: filho do Vilmar. Vilmar era meu amigo. Deus
1: valeu, tchau, obrigado.
0: Raulzinho, um abraço aí. Obrigado pelas informações aí. Vamos convidar a galera então pra assistir essa grande decisão lá na Iaraporã. Hoje o bicho vai pegar, mas realmente vai ser um grande jogo.
1: 11 horas e 20 minutos aqui na Nova Paranaíba. Bom dia, Genis. Estou ligada com vocês, amigos aí da Nova Paranaíba.
0: Então, eu queria te falar, hoje eu estive lá na Ronda, o Marcinho ouvindo a gente, né? Também a Ana Júlia, toda a galera lá da Ronda ouvindo a gente, da Ronda revendedora da Ronda aqui na cidade de Tumbiara, e também o Marquinhos Português. Mandou um abração para todos vocês, né? Tá lá na Hyundai também curtindo o nosso programa, que é um grande torcedor do Gigante do Vale, torcedor também do Fluminense. A ele um grande abraço.
1: Muito bem, 11 horas e 21 minutos, no intervalo a gente volta para falar de futebol pelo Brasil, aliás, por Goiás, né, ainda.
0: Exatamente, olha quem está assistindo nosso programa ao vivo aqui hoje, ó, estamos tendo a honra aí de receber a visita ilustre, né, do nosso grande vereador Neto, né,
1: Rádio
0: que
1: está
0: aí
1: Neto.
0: Com uma grande atuação na Câmara Municipal, fazendo um grande trabalho, representando
1: e
0: não
1: também...
0: só a juventude, né, mas principalmente demonstrando todo o carinho e o amor que ele tem pela cidade de Tumbiara, pela população de Tumbiara. Vamos dar ouvir aqui o bom dia do Neto aqui, né? Que é sempre um prazer, não é sempre que ele vem aqui nos visitar, e hoje está vindo aqui no nosso programa pela primeira vez.

0: Quer dizer, da alegria, da satisfação de recebê-lo aqui, viu, Neto? E dá já os parabéns a você pelo trabalho que você vem fazendo na Câmara, grandes projetos, é um cara inteligente, realmente tem, né, na veia o sangue do nosso saudoso paizão Randvair. E você que, a população está muito satisfeita com o seu trabalho, você que tem feito um trabalho assim, para todas as idades, né, beneficiando as crianças, a juventude, o nosso povo de um modo geral e trazendo, fazendo grandes projetos para o município de Tumbiara. Bom dia.
1: Bom dia, Jair. Bom dia, Gesmar. Bom dia, Franklin. Bom dia, ouvintes do Paranaíba nos Esportes. É sempre um prazer, uma satisfação estar aqui na nossa casa, né? E é uma satisfação também, Jair, ter você aqui com nós. Você que é um grande ícone do jornalismo, do esportivo também da nossa cidade, conhecedor aí a fundo, né?
2: 26 anos de Paranaíba.
1: Só 26 anos, né? Não vai falar mais a idade, não.
0: Muito obrigado aí pelos elogios, pelas palavras. Agradeço em nome da equipe, mas só dizendo o seguinte. Seu trabalho na saúde foi nota 10. Você deixou realmente um legado espetacular. E continua deixando, né? Você está dando sequência. Não é porque agora você é um vereador que você deixou realmente dar essa atenção toda especial para as pessoas mais simples, as pessoas mais carentes e principalmente aqueles que dependem da saúde pública. Você realmente fez um trabalho extraordinário. Eu aproveito aqui, tomo liberdade para te dar os parabéns em nome de toda a população itumbiarense pelo trabalho que você fez na saúde de Itumbiara, viu, Neto?
1: Jair, primeiro mandar um abraço para a turma lá do Posto WU, dos extintores também, e a dona Marlúcia que está nos ouvindo. Oh. Eles são companheiros fiéis nossos e também ouvintes fiéis nossos aqui, tá ouvindo a gente aqui, já mandou. É sinal de audiência, né?
3: É.
1: Mas sobre...
2: São meus amigos, né?
1: São nossos
2: também
1: amigos.
2: Estou nesse ramo de petróleo, somos uns amigos.
1: Mas fico muito lisonjeado pelas palavras que você disse aí. Realmente a gente entrou com essa missão. É uma vocação, é um chamado de Deus que é acima de tudo isso daí. Que a gente tem que trabalhar para o próximo. Eu fico muito feliz de estar representando, de estar honrando o nome do Radivar Miranda Machado, que foi um grande homem acima de tudo, né? E nós que somos homens de missões, nós temos que entrar 100%. Não tem jeito de você entrar meio, né? E a gente está dedicado, está empenhado, estou feliz. E com muita vontade de fazer ainda mais pela nossa cidade de Tumbiara, que eu tenho certeza que é com esse apoio, com esse incentivo, com esse prestígio que a comunidade, que a população nos dá, que vai fortalecer o nosso trabalho cada dia mais.
3: Eu recebi aqui, Neto, elogios, inclusive, sobre a sua atitude de desde a última quinta-feira, hoje está fazendo 8 dias, né, que você instalou ali a barraca de apoio aos romeiros, que vai a cumprir a sua fé, a sua devoção ao Divino Pai Eterno em Panamá, e a única que tem, até ontem que eu fiquei sabendo, era a sua ali de apoio. Então, assim, muita gente ligou aqui hoje no programa Show da Manhã e agradeceu você. Falou, poxa, ele podia ter feito outra mais pra frente. O povo queria mais duas. E agradeceram você pela atitude louvável que você teve aí. Não é a primeira, é o terceiro.
1: É o segundo ano, né? que nós estamos fazendo. Na verdade, isso daí é uma ação com vários amigos, inclusive com o pessoal do Posto WU.
2: Parcerias,
1: né? A gente não é sozinho, quadrado, a gente constrói junto. Né? A gente não está inventando a roda, a gente está fazendo aquilo que a gente tem que fazer pelo próximo, pelo amigo, pelo irmão. E independente da religião, a fé ela é o que nos movimenta, é o que nos dá sustentação.
2: Toda religião leva a Deus.
1: E o oitavo ano consecutivo que eu vou para o Panamá a pé, e foi uma das coisas que me incentivaram realmente, foi a falta, às vezes, de estar todos os dias. Nós temos que dar condição para todos, do primeiro ao final do evento, da Romaria ao Divino Pai Eterno. Quero agradecer pela oportunidade também se abriu aqui para a gente agradecer aos companheiros, Mercadão de Suplemento, ao Medical Clean, ao Posto WU, a Sacaria Coelho, que é muito parceira nossa também, a Sou Escola do Sr. Jacinto Coelho, que é ouvinte assíduo nosso também, parceirão, ao Crer Montessori ali, o colégio também aqui na Rua Damos Marques, que também foi parceiro nosso, a Garcia Agronegócios, ao Lava Jato Central também, que uniram e falaram, não, isso daqui vale a pena a gente apostar, que é uma causa nobre.
3: Uma ação...
1: E a gente faz sem politiquismo, né? Eu vou até falar essa expressão. Claro. A gente faz mesmo com a boa intenção da gente dar o conforto, dar o sustento para aquele que tem muito a agradecer a Deus.
3: Muito bem.
1: E mais do que isso, falando de esporte, pode ter certeza que o Brasil vai ganhar da Noruega. Não, não vai, vai deixar só o nosso outro companheiro sofrer.
0: Então dá mais uma palhinha aqui, aproveitando a sua oportunidade de você estar conosco no programa hoje. Para nós é um motivo de muita alegria. Fala um pouquinho aí sobre esse projeto que você

0: já sabe desse projeto do Novo Itumbiara, que foi encabeçado aí pelo deputado federal, nosso amigo, o deputado Daniel Grobon, e parece que ganhou corpo e tem alguns companheiros também envolvidos nesse projeto, que a intenção é de resgatar, né, o nosso querido Itumbiara, que infelizmente o gigante está meio que adormecido, né, Neto?
1: Na verdade, a gente tem que ser franco e realista com a situação. O gigante do Vale, na concepção e na realidade que se encontra hoje, nas mãos de quem está hoje, ele não está adormecido, ele está aniquilado, está morto. Né? E a gente tem que ser realista com isso, porque, lógico, o sentimento fica, a paixão fica, o Itumbiara Esporte Clube é o único, e sempre vai ser o único, e nós vamos ter que, mesmo se vai vir outro Itumbiara, se vai vir outro Real Esporte Clube ou não, a gente vai ter que saber conviver com essa sombra que é a história do Itumbiara. E a gente não pode se apegar nessa tragédia que virou o Itumbiara Esporte Clube. Nós temos que apostar sim. Eu acho que o Daniel Agrobon, deputado, por algumas vezes eu já estive também falando com ele a respeito. A respeito da minha intenção como pessoa, como empresário, como vereador também, a gente poder fomentar e fazer algo diferente. Sabendo que não vai ser o Itumbiara Esporte Clube, isso daí é fato. Mas nós que somos amantes do esporte, do futebol em si, nós temos que apoiar, incentivar. E a oportunidade, melhor do que uma história que está manchada como está essa daí, é o resultado dentro de campo. E é isso que nós esperamos. Uma equipe competitiva, bem estruturada, que vai dar alegria para o nosso cidadão
2: voltar tubiarense, novamente, né? A alegria.
0: A gente sempre fala aqui, né? As pessoas mais humildes, elas não têm realmente um lazer, um entretenimento, né? Elas não têm condição. Então, o futebol é esse lazer que a população de Itumbiara, as pessoas mais simples, estão acostumadas a comparecer aí ao campo todos os domingos, nos jogos, né? Até nos treinamentos do Itumbiara, né? O saudoso Zé Gomes realmente deixou esse legado maravilhoso no nosso esporte aqui, não só em Itumbiara, mas em Goiás, de um modo geral, já que ele era um cara nacionalmente conhecido e era um desportista nato. Então, o que nós, que vocês querem, que nós queremos, é devolver essa alegria ao torcedor do Gigante do Vale, para que ele possa, aos domingos, né, ir novamente, torcer pelo nosso Itumbiara, se bem que, infelizmente, está num lugar que nunca deveria estar, numa terceira divisão, que ninguém sonhava que isso pudesse acontecer. Mas devido, né, são circunstâncias,
2: fatos,
0: a gente, né? Fatos, a gente torce para que o Itumbiara realmente volte e que seja aquele Itumbiara, que seja um padrasto, mas que nós vamos realmente torcer para que tenha sucesso e que vai representar a nossa cidade da mesma forma, né, Neto?
1: Faço das suas as minhas palavras e é com coração, assim, sentido de saber que essa história do Itumbiara se encerrou e nós temos que caçar novos rumos, novos ares, e na certeza também, da mesma forma, com coração alegre de saber que temos por onde resgatar essa alegria do torcedor, resgatar essa alegria do empresário em si, em acreditar, em confiar, porque isso passa também muito pelo que mobiliza o comércio, um incentivo, um patrocínio, né? Então isso daí gera renda para o município, não é uma coisa apenas única e exclusiva lazer. Né? É. E com fé em Deus vai dar tudo certo e logo, logo tem a terceira divisão aí pra gente começar.
2: Se Deus quiser.
0: Muito bem, muito obrigado mais uma vez, Neto, pela presença, né? Muito sucesso na sua trajetória, na sua carreira como político, muito jovem, eu tenho certeza que você ainda vai galgar muitas posições importantes e quem sabe um dia poder até administrar o nosso município, né? Com a sua capacidade, com a inteligência que você tem, a sua juventude, com certeza nas suas veias corre o sangue do nosso saudoso paizão Radivaí.
2: Pedigree tem, né?
0: Foi sem dúvida alguma. Um dos grandes administradores do nosso município, um prefeito que deixou uma marca como uma pessoa honesta, séria, trabalhadora, um cara digno e que Deus, com certeza, reservou um lugarzinho para ele lá em cima no céu junto com Deus, porque é o que ele fez aqui na terra, muito solidário, generoso, um coração grandioso e deixou a sua marca como um grande administrador e um político que, sem dúvida alguma, liderou durante muitos e muitos anos, né, a política aqui no sul do nosso estado, no interior de Goiás, que era respeitado, conhecido no Brasil inteiro e respeitado pelas principais lideranças políticas do estado de Goiás. Então, que Deus o tenha, que ele possa espiritualmente te inspirar sempre para que você continue com essa inteligência, com essa vontade de trabalhar, de ajudar a cidade de Itumbiara, de ajudar o nosso povo, né? Você que é muito jovem, tem um futuro muito promissor como político pela frente, te desejo toda a sorte do mundo e Itumbiara realmente está gratificada de ter um filho ilustre como você, que pensa, que tem os seus pensamentos, os seus ideais para fazer de Itumbiara uma cidade cada vez mais bonita e melhor para se viver com qualidade de vida para todos nós que amamos essa terra aqui.
1: Muito obrigado pelas palavras, você pode ter certeza que de onde é que meu avô está, um bom lugar que tenho convicção que ele está, ele continua sendo o nosso

0: o nosso esteio, né? O nosso guia da forma que como queremos cuidar do próximo, tratar do próximo, como que a seriedade que queremos fazer a política, e é o nome que a gente quer honrar. Tá bom, meu? Muito obrigado a todos vocês aí e um ótimo programa.
1: Valeu, valeu aí, Neto. Um abraço, meu irmão. Valeu.
2: Não é à toa, né? É filho de peixe, peixinho, tem o dom da palavra, pedigree, fala fácil, né? Tem pedigree. É um cara.
1: Sabe fazer, aprendeu com quem sabia fazer, né?
2: Sem dúvida alguma.
1: 11h32, um break, a gente volta pra falar de futebol. Agora vamos fazer uma miscigenação. Se você já quer entrar aí no futebol pelo Goiás, você já
3: tá. Vamos faturar primeiro, daí a gente já volta com o Goiás e um mix do.
1: Vamos fazer um mix aí. Né?
3: É.
1: Isso, então vamos lá.
4: Certa. 11 horas e 32 minutos.
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4: 11 horas e 37 minutos, estamos de volta aqui no programa Paranaíba dos Esportes, rindo e lembrando dos bons tempos, né? Bons tempos, né, Jair?
5: Das nossas viagens maravilhosas, rapaz, aqui com a equipe esportiva da Paranaíba.
4: E aí, cada
5: tudo
4: coisa
5: passa muito rápido, né?
4: Muito rápido,
5: muito,
4: né, Jair?
5: Rápido, a vida é muito curta, por isso que você tem que viver bem, né? Tem que dar um beijinho na sua mamãe enquanto ela está aí.
4: Todos,
5: né,
4: os
5: junto
4: dias,
5: com você,
4: né,
5: todos os dias, ir lá comer o papazinho, né? Que não existe comida igual comida de mãe, né? Minha saudosa mãe realmente era maravilhosa e todas as mães são maravilhosas, né? Então os filhos têm que valorizar o pai e a mãe quando estiver aqui nessa rápida passagem do mundo, porque pai e mãe só um, não tem ninguém, não substitui, né? Mas a gente tem que viver, né? Tem que
4: vamos
5: viver um
4: juntos,
5: pouquinho,
4: né?
5: Aproveitar um pouco, porque a vida é curta demais. E tem que ter muita fé, porque com a fé você realmente vai transpor todas as eventuais barreiras que aparecerem na sua vida, não é isso?
4: Atlético contrata João Pedro, atacante de origem portuguesa. O jogador naturalizou em Guiné-Bissau e estava por último no Remo. E quem é esse?
5: Rapaz, eu achei que era o João Pedro da seleção brasileira. Que
6: isso,
5: tava
6: também
5: contundido.
6: Achei que era do Fluminense,
4: pela,
6: né?
4: Pela força da manchete, você achou que era.
5: Aquela tá difícil.
6: A primeira vista, sim, até parece, mas não.
5: Esse é o genérico.
4: Bem genérico, viu, mano?
5: Fala aí,
6: o Flank. O Atlético Goianiense fechou a contratação do atacante João Pedro, de 29 anos, que estava no Remo. Ele chega em definitivo com vínculo até o fim de 2027. João Pedro tem dupla nacionalidade. Ele nasceu em Portugal, mas se naturalizou em Guiné-Bissau. Boa parte da sua carreira foi construída no futebol português, em clubes como Gil Vicente, Vitória de Guimarães, Passos de Ferreira. E ele também atuou na Turquia, na Grécia e no Vietnã. A passagem pelo Remo entre 2025 e 2026 rendeu 7 gols marcados em 27 partidas. E no ano passado, João Pedro balançou as redes 2 vezes no jogo de acesso do Leão à Série A, quando o time venceu o Goiás por 3-1 na rodada final.
5: Rapaz, o cara tem currículo.
4: Ah, sim, mas deixa eu te falar um negócio. Passo,
5: jogou no exterior,
4: 2025 e 26, ele fez 7 gols em 27 partidas.
5: É, não é um índice tão bom para um atacante, para um centroavante, mas é razoável.
4: Mediano, é um mediano.
5: Mediano. Então, assim, mas pela... pelo
4: não vem
5: para
4: ser o atacante do Atlético, pelo currículo dele, não é para ser, porque o Coutinho...
5: Para ser titular,
4: o
5: né?
4: O Coutinho está muito melhor do que ele.
6: É, mas o Coutinho já está com 8 gols,
4: né? Você entendeu?
5: Mas tendo mais um, né,
4: com essas características... Tendo uma sombra, né? Você tem uma sombra.
5: Que já passou por grandes clubes, inclusive da Europa, só a experiência dele, né? Ele traz na bagagem,
4: bagagem
5: muita experiência, né? É, 29 anos, já está numa idade assim, média, já caminhando por... já para ser um jogador veterano, que a partir dos 32...
4: Como é que é esse negócio aí? O Atlético está na transfer ban?
6: Isso, é. Para regularizar o João Pedro e outros reforços, o Atlético Goianiense ainda precisa se livrar do transfer ban imposto pela FIFA. Neste momento, o clube está proibido de inscrever jogadores por conta de uma dívida com o jogador Alejo Cruz.
4: Que não jogou nada no Atlético. Veio só para pegar o dinheiro do Atlético.
5: Esse transfer ban aí...
4: Alejo Cruz é a maior enganação do futebol. O Alisson Batista disse, falou, enganou, a cigana que falou pra ele, perreu, roubou dele. Falou, não, meu filho, eu vejo aqui nas linhas que você é um jogador, não, levou dinheiro, só catou dinheiro, rapaz.
5: E esse transfer ban é o seguinte, o que acontece? É igualzinho antigamente, muitos anos atrás, quando não tinha ainda aquele protesto das duplicadas em cartório de protesto, você podia atrasar, o cara vinha, você negociava, agora não.
4: Pagava um
5: o cartório
4: pouco.
5: De protesto, não pagou o boleto, já vai direto pra lá, não pagou, aí você não compra mais, sua empresa tá bloqueada, não tem mais crédito, então é isso aí. Agora, essa lei agora obriga o clube a pagar. Você vê, o Corinthians estava assim no banho-maria, antes de ter essa, de surgir essa Transferban, estava parcelando pagamento, enganando, não pagava, dava o cano, né? Assim, falando sobre dar o cano não, porque todo jeito paga, mas é o seguinte, estava atrasando.
4: Postergando, tava, né?
5: Exatamente, vai empurrando com a barriga.
4: Empurrando com a barriga, o famoso empurrando com a barriga.
5: Já dá até o prazo, né?
4: Olha,

0: com essa lei do...
1: Olha essa aqui, Jair.
0: E com essa lei do fair play financeiro, né, finalizando essa história, né? Time, como disse, pode até cair, né? De divisão. Pode,
2: exatamente.
0: Né?
2: De divisão. Ficar divisão,
1: justamente.
2: É suspenso.
1: Se tiver devendo demais.
2: É a lei lá.
1: É o SPC do futebol, né?
0: Exatamente. Isso, é igual na Itália. Time não pagou suas dívidas, decreto de falência aí.
1: Ô Jair, olha essa aqui, meu bom. O Morrinhos, uai Morrinhos, como assim? O Morrinhos trocou de treinador antes do início da divisão de acesso, cara. O tricolor dos Palmares, anunciou Paulo Mendes, ex-preparador físico do Rio Verde, para o comando do clube. Lembra que semana passada nós falamos que o Sérgio Tanaka, que trabalhou no Itumbiara, estava acertado, mas acabou não sendo efetivado. Segundo o Fábio Egídio, que é o clube lá, o assessor, segundo o presidente do Morrinhos, Leandro Nato, havia um acordo com um parceiro financeiro para pagar o salário de Tanaka.
2: Então foi problema de salário.
1: No entanto, tal parceria não se consolidou. Dessa forma, o clube não tem viabilidade econômica para contratar Sérgio Tanaka e optando pela contratação de Paulo.
2: A demissão dele foi tão rápida que eu pensei que às vezes pudesse ter sido uma derrota de treino, né?
1: Uhum.
2: O time titular é perdido pro time para mandar embora antes de começar o campeonato.
1: Um amadorão lá, né?
2: Mas agora justifica, agora nós sabemos a causa. Foi porque realmente faltou o dinheiro.
1: Alguma empresa lá falou que ia pagar.
2: E esse Tanaka deve ser um treinador bem mais caro, né? Uhum. Do que o novo contratado do Morrinhos. E contratou dentro das condições financeiras do clube, né? Infelizmente, é uma cidade pequena, não consegue parcerias que possa realmente construir uma receita compatível com o que ele vai gastar com as despesas do clube, então teve que... Né,
1: ali é uma das maiores ali, a Olé, a Complain.
2: Teve que trocar o
1: bife
2: por uma carne de pescoço.
1: Né? 11 horas e 43 minutos, o Moser tem problemas para escalar o Goiás na sua estreia, além de Lucas Rodrigues, mas atletas devem desfalcar o time contra o Ceará, Franklin?
0: É isso aí, Jasmar, o Lucas Rodrigues fora por pelo menos um mês devido a uma lesão de ligamento do joelho esquerdo, não deve ser o único desfalque do Goiás contra o Ceará. O técnico Moser tem mais problemas para escalar o Verdão em sua estreia sábado na Serrinha. Os meias Lourenço e GG ainda aprimoram a parte física e eles estão na transição após se recuperar de lesões musculares na coxa e na panturrilha, respectivamente, né? Ambos ainda serão avaliados. Além deles, o lateral esquerdo Nicolas e o atacante Pedrinho são dúvida e eles foram baixos de última hora da vitória sobre o Náutico, ainda não estão confirmados para sábado. Nicolas se recupera de um desconforto muscular na parte posterior da coxa esquerda. Pedrinho, por sua vez, trata uma contusão no tornozelo direito. Ambos também serão reavaliados pelo departamento médico. Desta forma, Moser quebra a cabeça para tentar definir o time titular que vai enfrentar o Ceará caso esses atletas sejam novamente vetados e a equipe deve continuar tendo Djalma na lateral esquerda e agora Baldória ou Juninho no meio campo.
2: Tá certo.
1: 11 horas
2: e Vila Nova, tem notícia do Vila Nova?
1: Do Vila, tem alguma
2: Vamos
1: coisa do Vila aí?
2: Vamos rapidinho com o Vila Nova pra gente falar da Copa do Mundo.
1: O Vila já tem 5 reforços contratados e aguarda nova janela para regularizar. O Tigrão tá reforçando em todos os setores na briga pelo acesso, viu, Jair?
2: Como é que tá aí, Frank? Como é que tá o Vila Nova?
0: O Vila Nova já tem 5 reforços contratados para a sequência da Série B e aguarda a janela de transferência reabrir, né, para regularizar os atletas. A boa notícia é que não será preciso aguardar até 20 de julho para inscrevê-los. A CBF anunciou uma janela extraordinária que vai começar na próxima segunda-feira, dia 6, e ficar aberta até o dia 17. Ela será válida apenas para transferências nacionais, justamente o que Vila precisa em 4 dos 5 casos. O Tigre buscou Igor Carius, Igor Militão, Breno e Kaique Jesus no mercado nacional. Apenas Douglas Mendes vem do exterior, do Salzburgo, da Áustria, e precisará aguardar até o dia 20 de julho. Nenhum deles, porém, poderá enfrentar o São Bernardo na segunda-feira. Para o atleta ficar apto a entrar em campo, a regularização precisa ser concluída pelo menos até um dia antes do jogo.
2: Pois é, então, eu acho que o Vila Nova fez o certo, né? Esperou a janela, contratou 5 jogadores que vão reforçar muito a equipe nessa reta final. Precisa realmente, o Vila precisa se manter na ponta da tabela do Campeonato Brasileiro, se quiser realmente chegar, alcançar, né? O objetivo, chegar, né? Alcançar a elite do futebol nacional. A gente torce para que isso aconteça, né? Tomara que a diretoria tenha tido sorte nessas contratações, que os jogadores tenham

0: realmente um bom condicionamento e sejam tecnicamente bons para reforçar a equipe do Vila. Pois não, Frank?
1: E além desses jogadores que a gente falou, né, o Vila tem negociação em andamento para contratar o meia atacante Everton Galdino, que estava no Mirassol e pertence ao AFC Tóquio do Japão. O clube também busca mais um zagueiro que já negociou com Pedro Romano, com o Kawasaki Frontale do Japão.
0: Tá bom, tá procurando zagueiro. Se fosse atacante, eu ia indicar você, viu, fera?
2: É, eu sou. Não, eu sou meia.
0: Sei pra, ah, meia?
2: Meia, é. Eu sou.
0: Meia boca?
2: Meia boca. Ai, ai, 11 horas e 47, o intervalo, a gente volta para falar de futebol pelo Brasil e pelo mundo e pela seleção brasileira. E aí, quem será o substituto de Paquetá? E o Senegal?
0: Pois é, rapaz, daqui a pouco a gente fala, já pensou ganhando o jogo de 2-0, e acabou cedendo a virada.
1: Acabou o fôlego.
0: Rapaz, eu tava torcendo pra esse Senegal.
2: A Inglaterra perdendo.
0: Inglaterra tava perdendo, virou, já conseguiu a classificação também.
2: Rapaz.
0: Essa fase agora, das quartas de final, semifinal e final, vamos ter muitas emoções, porque realmente os grandes agora, os peixes grandes estão no lago.
2: Começando a chegar, né?
0: Agora é cobra engolindo cobra, daqui a pouco a gente fala, até já, é rapidinho.
2: 11h48.
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4: 11 horas e 48 minutos.
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2: 11 horas 53 minutos aqui na sua Nova Paranaíba. Bora falar do Brasil com a Daniela Esperon, direto do Rio de Janeiro. Fala, Dani.
3: O Brasil torceu.
2: Ah, não é a Dani, não.
3: A seleção de Senegal caiu diante da Bélgica e está fora da Copa do Mundo. Em partidaça de 5 gols, a equipe europeia mudou a história do jogo a partir dos 40 minutos do segundo tempo e está classificada para as oitavas de final do Mundial. A Bélgica superou o time africano em uma virada espetacular nesta quarta-feira em Seattle, nos Estados Unidos. Senegal foi melhor em boa parte do jogo e vencia por 2-0 até os 40 minutos do segundo tempo, mas sofreu o empate com 2 gols praticamente seguidos e viu a partida ir para a prorrogação. No apagar das luzes, com a ajuda do VAR comandado pelo brasileiro Rodolfo Toschi, o árbitro marcou pênalti para a equipe belga. Tielemans bateu sem dar chance ao goleiro senegalês, virando o placar e sacramentando a classificação da equipe europeia. A Bélgica enfrenta nas oitavas a surpreendente seleção dos Estados Unidos, que venceu a Bósnia e Herzegovina por 2-0 no último jogo desta quarta-feira, mesmo terminando a partida com 1 a menos. Os gols dos norte-americanos foram marcados por Balogun, expulso de campo aos 18 minutos do segundo tempo pelo árbitro brasileiro Rafael Klaus, e Tillman. Estadunidenses e belgas entram em campo na próxima segunda-feira, dia 6, às 9 da noite. Mais cedo, a Inglaterra já havia se classificado no sufoco, ao vencer de virada a República Democrática do Congo por 2-1 em Atlanta. O herói da partida foi o craque Harry Kane, responsável pelos 2 gols que levaram o time inglês às oitavas de final. A Inglaterra enfrenta agora a equipe do México no domingo, dia 5, também às 9 da noite, no histórico Estádio Azteca, na Cidade do México. Da Rádio Agência Nacional em Brasília, Rafael Guimarães.
2: Ô, Rafael Guimarães, achei que era a Dani, né? Que ela que vem todos os...
4: A Dani tá diferente.
2: É, hoje a voz da Dani engrossou aí.
4: Olha a nossa aqui.
5: Rapaz, esse Rafael, da Inglaterra, esse Hallens, né? É, esse Mbappé, rapaz, esse pessoal...
2: E o outro da França lá que você falou, é o Osni?
5: Osni, né? Como é que é?
4: Ulises.
5: Rapaz, o cara joga demais.
2: E o Brasil aguenta eles, se passar?
5: Rapaz, eu te falar, vai ser muito sufoco, viu?
2: Você acredita que o Brasil passa domingo, Jair?
5: Acredito.
2: Você acha que o Brasil tem mais time do que a Noruega?
5: É, não é que tenha mais time. Primeiro, eu acho que tem mais time. Agora, eu fico pensando o seguinte, aquele Haaland, ele vai ter que ser muito bem marcado, porque ele realmente ele tem...
2: Como é que chama o menino lá que vai marcar ele?
5: Feito gols incríveis.
4: Gabriel Magalhães.
2: E eu vou falar um negócio pra você, vai os dois expulso.
5: Será? Esse Haaland...
4: E eu vi uma coisa também.
2: Os dois expulso, né? Porque deixa...
5: Centroavante nato, matador mesmo.
2: Criou-se um grupo, tem-se um grupo entre todos os jogadores, então criou-se uma rivalidade entre os dois e tem uma aposta rolando. Senhor Neymar é o cara encarregado, o chefe das apostas, é o cara da Bet,
5: viu? Ele pode ser o cara que pode entrar e decidir também, que agora ele está melhor preparado, né? Já está bem melhor da condução, quem sabe Neymar poderá ser o salvador da pátria, entrar aí no segundo tempo, fazer um grande jogo, né? Marcar
2: que
5: um
2: golzinho que aconteceu
5: lá,
2: ontem?
5: Dar uma assistência, enfim, que ele possa fazer uma grande apresentação. Ah, isso é legal, rapaz, como é que pode um negócio desse? Você ganhou um jogo de 2-0, até os 40 minutos do segundo tempo.
2: 40 minutos
5: do segundo tempo. Aí em 3 minutos, 4 minutos, você toma.
2: Foi igual o cara falou, eu tava ouvindo o narrador falou assim, gente, o cara saiu, 40 minutos, fala, 40 minutos, o Senegal já tá ganhando mesmo?
5: É.
2: Vou ali no banheiro, tirar uma água, vou passar na geladeira, pegar

0: uma cerveja, vou esquentar o tira-gosto e voltar.
1: Rapaz.
0: Quando ele voltou, já tava 2-2.
1: Ele falou,
0: mas como assim,
1: mano? Surpreendente, né? Tempo, porque o time do Congo é um time muito raçudo. Um time
2: desconcentrou,
1: que...
2: né?
1: Mas sem dúvida alguma.
0: Do Congo não, do Senegal, né?
1: Aliás, Senegal. Uhum. Deixou um legado grande nessa Copa, porque é um time que tava... Foi simpático, né?
0: Os caras jogou muito,
1: tava torcendo pra eles, exceto...
0: A Bélgica.
1: O país da Bélgica. Agora, o restante do mundo, pela humildade... A simplicidade, pelo futebol bonito que eles jogam, né? Um futebol realmente ofensivo.
0: 11:57.
1: Mais ou menos imitando o futebol brasileiro, né?
0: E a Inglaterra?
1: Aí eu não vou torcer para que o Brasil fique numa final nem com a Inglaterra, nem com a França, nem com a Argentina. Tomara que seja uma outra seleção, porque essas três.
0: Você quer que o Brasil também disputa a final com a Alemanha?
1: A Alemanha já foi embora.
0: Pois é,
1: já falou tchau, né? Muito para devolver aquele 7-1, mas infelizmente nessa
0: gente,
1: Copa
0: não tem já está indo embora, já. Deixa eu trazer os resultados. Cadê os resultados de ontem aqui que nós tivemos ontem? A bola rolou.
1: Jogos de ontem, né?
0: Cadê aqui os resultados aqui?
1: Você viu? O Harry Kane marcou mais 2 gols.
0: Na
1: virada da Inglaterra. Tá perdendo o jogo pro Congo de 1-0. Ele realmente desequilibra. É um centroavante que eu vou te falar um negócio.
0: Ele é diferenciado, né?
1: Rapaz, eles colocam 2-3 pra marcar o cara e ele desmarca, ele só joga no vazio.
0: E ele é senegalês, né?
1: Ele
0: tem naturalidade, não é? Não, ele é...
2: O Harry Kane?
0: Não, qual que é o centroavante lá do...
2: é o Romelu Lukaku.
0: Romeludo, né?
2: Ele é senegal,
0: né?
2: Nasceu, ficou até os 14 anos, morou lá, depois foi pra...
0: Pra
2: Bélgica.
1: Ele é forte, hein?
2: Que ela tem muito
0: um
2: forte.
0: Também é fácil,
1: ele
0: mano.
1: Atropela, que ele é um trator,
0: é um trator,
1: né?
0: Mano.
1: Realmente o cara é um monstro.
0: Inglaterra 2, Congo 1, Bélgica 3, Senegal 2, Estados Unidos 2, Bósnia.
1: Falando um pouquinho
0: 0.
1: Dos Estados Unidos,
0: você viu
1: alguma coisa?
0: Surpreendeu
1: essa seleção, viu o jogo.
0: Eu não
1: muito,
0: vi nada, não.
1: Muito bem a seleção americana, jogou muita bola, fez por merecer 2-0, jogou um futebol bonito, né? E realmente torcedor americano, apesar de lá o futebol não ser prioridade, não ser o primeiro esporte.
0: O quinto esporte.
1: Mas a torcida está motivada e entusiasmada com a participação
0: hoje,
1: da seleção dos Estados Unidos.
0: Espanha e Austrália. Jogo. 16 horas. Espanha e Austrália.
1: Jogaço,
0: mano.
1: Jogaço.
0: Agora
1: não
0: jogaço.
1: Não dá nem para falar um favorito. Né?
0: Agora jogaço é Portugal e Croácia.
1: Nossa.
0: 8 da noite. Parece que o Cristiano Ronaldo vai começar no banco, hein?
1: Exatamente. Os dois jogos de hoje são importantíssimos, né?
0: Cuiabá e América Mineiro. Como é que você quer assistir 8 horas? Portugal e Croácia ou Cuiabá e América Mineiro?
1: Rapaz, gosto muito da cidade de Cuiabá, uma cidade muito simpática, mas eles vão me desculpar dessa vez. Fortaleza e Ponte Preta.
0: O que você quer?
1: A Ponte Preta já não tá nem preta mais, já tá amarela.
0: Perdeu as cores, cara.
1: Mas tá bom.
0: Bora, Jair. Já é hora de Jair ir embora, viu?
1: Vamos dar aqui a tapa, amigo, lá no restaurante do Givago, né? Convidar meu amigo Tchãozinho e o Rio lá da... Rigartec, para almoçar com a gente lá, que são dois grandes amigos, estão sempre ouvindo a gente, né? Dois grandes empresários dessa empresa maravilhosa aqui de Tumbiara, que é nossa parceiraça aqui no programa Paranaense.
0: Um abraço.
1: Um abraço a todos os nossos patrocinadores, aos nossos ouvintes, torcedor do Gigante, do Real,
0: valeu,
1: pessoal,
0: galera
1: do futebol amador, todos vocês, o nosso carinho, o nosso melhor, muito obrigado. E amanhã, com as graças do Pai da Virgem Santíssima, estaremos de volta
0: aqui
1: às 11 horas, eu, você, o Franklin, né?
0: Não,
1: essa galera maravilhosa ligada aqui no Paranaense, com mais um Paranaense dos Esportes.
0: Valeu.
1: Fiquem todos com Deus, até amanhã, tchau.
0: Tchau, obrigado, valeu, Franklin, um abraço, até lá, meu bom.
1: Tchau,
0: vem
1: Franklin.
0: Aí o programa Itumbiara ao meio-dia com José Carlos Carol. Passa rápido demais, né?
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7: 12 horas e 5 minutos.

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0: 12:07, 12:08. Agora, boa tarde, começando mais um programa Itumbiara ao meio-dia. Hoje, quinta-feira, 2 de julho de 2026. Já estamos na segunda metade do ano. E aqui estamos, José Carlos Carol, com você até às 13, do outro lado, Franklin Gaspar. E hoje, recebendo aqui o vereador Radivair Neto, pré-candidato a deputado estadual. Radivair, seja bem-vindo. Boa tarde.
1: Boa tarde, José Carlos Carol, boa tarde, Franklin Gaspar, boa tarde aos ouvintes da Nova Paranaíba, do Itumbiara ao meio-dia. É um prazer, um privilégio sempre estar aqui na nossa casa.
0: Hoje vamos falar de projetos, né? Você que vem aí de uma grande eleição para vereador, agora já coloca o seu nome à disposição como pré-candidato a deputado estadual. E o que motivou você colocar o seu nome como pré-candidato estadual neste momento?
1: Olha, Carol, a política ela é feita de ciclos, é feita de grupos, é feita de oportunidades, é feita de convicções. E tendo em vista justamente a nossa eleição bastante expressiva, e a partir de então da nossa eleição sempre tivemos aberto ao convite do partido PSD, que viu o nosso potencial eleitoral e viu também que é uma tendência das pessoas acreditarem, confiarem em pessoas novas, que têm ideais, que têm força, que têm condições da gente poder transitar em todos os segmentos da nossa comunidade tumbiarense. E aí, a partir disso, nós continuamos engajados no nosso mandato, pudemos aplicar durante o nosso mandato toda a determinação, toda a dedicação, ouvindo as necessidades, atrás de soluções dos problemas da nossa cidade. Pudemos, ao longo desse um ano e meio aí, termos mais de 70 indicações no ano de 2025, indicações, projetos de leis que visavam melhorar, dar maior amplitude em todas as áreas de serviço da nossa cidade de Itumbiara.
0: Hoje, para definir três projetos principais que poderia ser tratado aqui na nossa região, caso seja eleito, você já tem traçado na sua cabeça os principais temas?
1: Olha, na verdade eu vejo como grandes desafios que nós precisamos continuar batalhando e sem sombra de dúvidas. A saúde, que é uma bandeira, que é minha pauta, onde que eu pude mostrar e destacar o meu serviço como diretor do CAIS, continuará sendo a nossa bandeira, tendo em vista que nós já temos um hospital regional aqui. Precisamos manter, dar maior qualidade, dar maior amplitude ao seu serviço, à gama de serviço, bem como também sabemos que há uma necessidade do município em estar fazendo o novo hospital, né, municipal. Nós temos como missão dar voz, trazer emendas, fazer com que as coisas saiam do papel para que possamos dar maior dignidade à saúde da nossa cidade de Itumbiara, bem como também sabemos que a cidade de Itumbiara passa por uma reformulação estrutural, um crescimento industrial e empresarial, que nós temos também que garantir o acesso a todas as vias. Sabemos da necessidade em concluir uma etapa da Sul-Goiana, bem logo também já iniciar, fazer um anel viário para que dê maior e melhor logística ao tráfego de caminhões, visando o nosso futuro, o nosso desenvolvimento.
0: Nessa época, né, principalmente aqui em Itumbiara, por ser a maior cidade do sul de Goiás, além do número de candidatos a deputados da própria cidade, tem uma enxurrada de outros nomes que acabam chegando para tentar pegar os votos de Itumbiara. Por que que o eleitor hoje deve confiar em você e não em outros candidatos?
1: Olha, Carol, nós temos serviço prestado à nossa comunidade de Itumbiara. O nosso mandato ele foi consolidado de forma expressiva pelo apoio das pessoas, porque nós, desde antes de eleição, estamos ouvindo as pessoas na rua. E é justamente isso, essa nossa capacidade que nós estamos mostrando de atender, de construir políticas públicas em todos os setores, na saúde, contemplando através das indicações, através das emendas impositivas, agregando política pública na educação, em várias parcerias de sucesso, projeto agrinho, agrosustentável, é que nos capacita para que nós possamos ser o nome da cidade de Itumbiara.
0: A sua experiência de vereador, ela é

0: fundamental para esse trabalho, caso seja eleito na Assembleia?
1: Olha, é válido dizer, Carol, que não há uma baliza exata de tempo para dizer o quanto você está amadurecido ou preparado para estar galgando ocupações maiores, de responsabilidades maiores para seu município. O que vai te qualificar, o que vai te preparar realmente ao dia a dia, você estar aberto ao contato da sociedade, a qual eu estou, né? Estou me preparando todos os dias para ser um político melhor, para ser um cidadão melhor, para ser um pai de família melhor. E tenho essa convicção que nós estamos no caminho certo, que estamos preparados com as convicções e com as políticas certas para atuar em benefício da nossa cidade de Tumbiara, como pré-candidato a deputado estadual e tão logo como candidato a deputado estadual.
0: O sul de Goiás, em Tumbiara, tem uma representatividade muito grande, mas um deputado, ele é diferente do vereador, né? Que ele, o vereador é só legisla no município. Agora, em termos de estado, para a região sul, alguns projetos que você poderia fazer para a região de uma forma geral?
1: Olha, a região sul ela é composta com mais de 19 municípios. São municípios pequenos que têm, de certa forma, uma grande necessidade, por exemplo, na área da saúde, ainda mais com a instalação do Hospital Regional São Marcos aqui. Nós temos que trabalhar justamente, principalmente nessa área, da saúde, de certa forma, a regulação estadual contemplem de forma mais facilitada esses municípios. Nós temos também vários serviços de saúde que são pactuados com o município de Tumbiara também, que nós temos que dar estrutura. Temos hemodiálise, que é pactuado com vários municípios da região, que nós temos que trabalhar esse tema. Tão logo vai ser também inaugurada a hemodiálise de Tumbiara. Nós precisamos sentar e ver qual que é esse custeio mensal, qual que é a nossa responsabilidade como deputado estadual, a fim de que a gente também leve esse benefício para os municípios vizinhos da região sul. Tão logo também nós possamos estar como deputado estadual de portas abertas com os gabinetes, para que a gente possa ter esse diálogo com os outros prefeitos e vendo em loco as necessidades individuais de cada município.
0: Saúde, educação, segurança pública sempre foram grandes preocupações da população. Qual dessas áreas você acredita que pode ser prioridade ou pretende atuar em todas?
1: Essas são as três bandeiras que nós devemos seguir. Temos convicções de que o estado de Goiás está com uma grande aprovação do que se diz a respeito da gestão do ex-governador e do atual governador Daniel Vilela, mas sempre aquilo que está bom tem espaço para melhorar. E aí esse é o trabalho que a gente quer fazer, garantindo ainda mais a segurança pública. Nós temos aí um efetivo policial de qualidade, eficiente, uma polícia integrada, polícia militar, polícia científica, polícia civil, e estendo aqui também esse serviço ao Corpo de Bombeiros também, que vem desempenhando um grande serviço, e a gente tem que dar condições cada vez mais para que eles prestem serviço à comunidade. Da mesma forma, passando também pela saúde, pela educação, temos vários programas que temos em andamento no estado de Goiás que motiva e dá qualidade ao ensino, mas sei que há espaço para a gente trabalhar nessa área também.
0: Como que você pretende definir os recursos das suas emendas aqui para a região?
1: Olha, é evidente que, sendo eleito pelo nosso município de Tumbiara, temos um compromisso enorme em sair do papel esse projeto do Hospital Municipal, a qual nós estamos aí há quase 50 anos com o Hospital Municipal, que eu tenho a honra e a felicidade de falar que foi sobre a gestão do meu avô Radivair que se deu a inauguração. Então nós temos 50 anos que aquela estrutura vem trazendo benefício, que vem cuidando da saúde das pessoas, mas nós temos que ter um entendimento que já passou da bolha das possibilidades de atender com dignidade, com conforto que a população merece. E essa, sem sombra de dúvida, vai ser o maior empenho nosso durante os 4 anos de mandato, para que a maior soma de recursos que a gente puder captar, buscar dentro do governo, dentro da União, será direcionado para o Hospital Municipal.
0: Uma questão que o eleitor geralmente cobra muito é que

0: relação à prestação de contas, saber o que o deputado realmente faz. Como que você pretende fazer essa prestação de contas como deputado, caso seja eleito?
1: Esse é também um grande desafio de como vereador, de enquanto vereador, a gente também está dando essa publicidade, externando o nosso trabalho para a população. Eu tenho andado pelas ruas, pelos comércios, da mesma forma que eu levo as demandas, que eu busco as demandas, eu venho levando também as nossas ações, dando publicidade das emendas impositivas que nós estamos dando agora para as instituições, tanto para a prefeitura na área da saúde, também com outras instituições que fazem o serviço para a nossa comunidade Tumbiara. Eu acho que nós temos mecanismos, estamos que está perto diariamente da população, não esperar momento eleitoreiro, um ano eleitoral, para a gente trazer a justificativa das nossas emendas, né? E a gente tem que estar próximo, é no dia a dia, é trabalhando, é fazendo, se fazendo presente na nossa comunidade. É isso que vai aproximar e criar essa relação eleitor-político.
0: Falando em eleitores, grande parte dos eleitores hoje estão desacreditados da política. O que você diria para convencer essas pessoas a voltarem a acreditar e estar na urna agora em outubro? Porque há realmente só os números, o número de pessoas que deixam de votar são suficientes para eleger um deputado. E independente de quantos tem, mas o importante é que tenhamos o maior número possível de deputados, porque é mais recurso para Itumbiara. Mas na sua visão, o que pode ser feito para mudar o pensamento do eleitor que hoje está desacreditado na política?
1: Olha, Carol, primeiramente é que a responsabilidade do cidadão ela não vai se acabar com esse desacreditamento da política. Pelo contrário, temos tempo suficiente para fazer essa análise dos nomes que estão ocupando os cargos. É notório que todos estão aí desacreditados, de certa forma, pela polarização dessa política constante que nós temos, mas nós não podemos virar as costas para essa responsabilidade. Eu tenho trabalhado muito animado, muito satisfeito pela recepção, pela acolhida que eu estou tendo do cidadão e justamente resgatando esse sentimento, passando a confiança, fazendo um trabalho transparente, um trabalho coeso, direcionado e que tem trago resultado para a nossa população. E é nesse entusiasmo, nessa confiança que eu tenho certeza que o eleitorado vai sim estar estimulado em ir às urnas, prestar o seu direito e o dever cívico de ser um eleitor competente naquela escolha que ele tem.
0: Você assume algum compromisso público que possa ser cobrado durante seu mandato?
1: Olha, eu assumo esse compromisso diariamente. Eu tenho uma convicção comigo e até um lema em que levo através do meu avô, porque nós, como homem, cidadão e político, nós não somos obrigados a prometer nada, mas a partir do momento que nós prometemos, nós somos obrigados a cumprir. E é isso que eu tenho feito durante o meu mandato também como vereador, me posicionando, fazendo as escolhas certas, que eu tenho certeza que no coletivo ele trará resultado para a nossa cidade.
0: Quando se entra na disputa, já vem logo, mas o meu primeiro projeto, minha primeira proposta será essa. Você já traçou isso na sua cabeça?
1: Olha, eu quero atuar com muita seriedade, com muita transparência, andando pela cidade. Como eu disse anteriormente, eu sei o quanto Itumbiara está no caminho certo, que Itumbiara tem evoluído, mas eu sei o quanto que eu quero e desejo que minha cidade, que a cidade que eu nasci, que eu moro, que eu amo, que eu constituo aqui tudo dentro dessa cidade, precisa para continuar evoluindo. E é essa cabeça aberta que eu tenho certeza que trará grandes resultados.
0: Lidar com críticas e divergência na política, como é isso para você?
1: Olha, é a coisa mais natural que a gente tem. A gente tem que assumir a nossa responsabilidade como figura pública, sabendo que o outro tem o direito democrático de opinar e a gente fazer do limão uma limonada. Então, recebo naturalmente todas as críticas, tanto construtivas como negativas, sabendo separar, identificar os benefícios que a gente pode tirar daquilo lá.
0: Qual a sua análise sobre o atual cenário político de Goiás e quais as mudanças consideradas necessárias?
1: Olha, eu vejo que em 7 anos nós avançamos muito através de um governo que por hora teve que ser

0: de certa forma, bem rigoroso, rígido nas suas decisões, fazer decisões, às vezes, de entendimento no momento não muito assertivo, mas a população entendeu o caminho que Goiás precisava ter. E hoje nós temos aí um governador que deixou seu cargo com mais de 80% de aprovação, com a continuidade com o Daniel Vilela. Eu tenho convicção que esse é o rumo que Goiás precisa ter em todos os setores, da infraestrutura, quantas rodovias que nós vemos aí avançando, a 309 aqui em Tumbiara mesmo, que era uma lástima, que era mais de 20 anos de negociata, de festa, de farra e tudo mais, e que não saía do papel. Assim bem como também em Tumbiara, aqui o Hospital Regional São Marcos, que era o elefante branco. O quanto que nós estávamos precisando e o quanto sofreríamos se não fosse o governo do estado de Goiás em estar abrindo aqui, na época da pandemia, esse hospital, dando oportunidade, salvando vidas. Então eu tenho essa convicção que Goiás está no caminho certo e deve continuar nesse rumo certo com o governador Daniel Vilela.
1: E qual a importância de eleger um deputado alinhado com o prefeito?
0: Olha, veja bem, depende de que prefeito. Se é um prefeito que tirou a cidade de ser um fantasma de obra, que colocou mais de 50 obras para andar, que finalizou todas as obras, que recuperou o prestígio, a qualidade moral da cidade diante do cenário estadual e digo a nível Brasil, um prefeito que tem 80% de aprovação da sua população, ele é todo necessário e se faz necessário. E no caso, é mais do que óbvio que um candidato precisa de um apoio sim, como do prefeito Johnny, e é por isso também que eu tenho total tranquilidade para dizer o quanto que confio na sua administração e tenho certeza que será natural também o seu apoio, tendo em vista o nosso trabalho de grupo, porque a política é feita de grupo, e nós estamos e somos do grupo do prefeito Johnny desde o princípio, desde da primeira minha eleição, campanha eleitoral como vereador, a qual nós estávamos sempre no PSD, entendemos o momento divisor de águas que Tumbiara precisava passar, cedemos naquele momento o vice Daniel Vilela, que era do nosso partido, e a partir de então...
1: Daniel Borges.
0: É muito Daniel, né? E às vezes nós vai falando daqui e dali, vocês me desculpem. Mas a partir daquele momento nós iniciamos um pontapé, trabalhamos, fomos para a rua com a dificuldade que era de se manter e de se fazer uma chapa desfalcada que nós tínhamos naquela época. Mas graças a Deus, ainda assim, pelo nosso trabalho, pelo nosso empenho, pelo nosso nome que levamos de Rádio Vai Miranda Machado, tivemos 620 votos. Isso nos qualificou muito para a gente ainda entrar com maior eficiência ainda no projeto de revitalização da nossa cidade de Tumbiara, à frente do CAIS, onde que nós podemos conduzir desde o princípio, com muita dificuldade de Covid, administrar as primeiras vacinações, reconduzir a cidade ao rumo certo. Nós estivemos e estamos sempre a postos do grupo do prefeito Johnny. Passando após isso, nós estamos agora como da base do prefeito Johnny, defendendo as políticas, dialogando, construindo, indo para os embates que é de democrático, de direito de ser, mas sempre com muito respeito, com lealdade. E é por isso, com essas convicções, que eu tenho certeza que é natural esse apoio ao prefeito Johnny.
1: E qual que é o respaldo que você tem hoje do seu partido nessa candidatura, tanto a nível municipal como estadual?
0: Todo partido a gente vem construindo, toda a história nossa do PSD ela é construída em grupos também. Foi assim com a eleição de vereadores, através do nosso presidente Joãozinho Mais Fértil, um homem capacitado, um homem bem relacionado, de diálogo, que a gente construiu uma chapa competitiva, onde que nós pudemos dar condições, ampla condições a todos os nossos candidatos que estavam lá. E também através do nosso partido estadual, nesse projeto de deputado estadual, a qual eu mencionei, que desde então da nossa eleição, da nossa aprovação pela parte da população, nós fomos convidados pelo diretório regional para que a gente pudesse já pleitear e consolidar uma campanha a nível estadual.
1: Se você tivesse apenas um minuto para convencer um eleitor indeciso, o que você diria para ele nesse momento?
0: Olha, eu diria ao eleitor que o Radivair Miranda Machado Neto, ele tem consigo o seu norte, o exemplo,

0: trabalho, a prestação de serviço do seu avô, que deixou um legado e é como uma referência para mim e para tantos outros que querem continuar construindo na política, que tenha certeza que a política é um divisor de águas, que é um divisor de águas para o futuro, que nós temos essa responsabilidade. Podem ter a certeza que é através do meu trabalho mostrado como vereador, como meus propósitos de vida que eu quero construir para um todo e não pelo individualismo, é que eles podem ter a certeza que esse jovem, que esse batalhador, que esse vereador será com toda certeza lá no futuro, quando pudermos anunciar em si a candidatura, será um candidato ideal e certo para estar às alturas das necessidades da nossa população.
1: Enquanto não chega o dia, né, das convenções, aproveitar bem o espaço aí de como pré-candidato.
0: Olha, eu quero agradecer enormemente a toda a população de Tumbiara, a toda a região, as pessoas que estão abrindo as portas para a gente. Está sendo uma acolhida grandiosa, que nos motiva a gente continuar nessa luta, aceitação, receptividade, né? Então está sendo algo assim que vem acalentando e dando força para a gente continuar, e eu tenho certeza que esse vai ser o norte do nosso trabalho.
1: Esse é o momento do diálogo.
0: Esse é o momento do diálogo, da gente ouvir, da gente construir, trazer resultado, mostrar resultado e ter a certeza que Tumbiara vai continuar desenvolvendo com o deputado à altura.
1: 12 horas mais 39 minutos. Vamos para um rápido intervalo? Já, já, né? A gente volta aí, tá bom? Algo mais?
2: Certo. 12 horas e 29 minutos.
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0: É, mas aí você tinha que me preparar
4: Há
0: também.
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0: 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Vamos agora falar sobre o trabalho que está sendo realizado na Câmara Municipal. Um ano e 6 meses, né? Exatos agora, né? Nós chegamos na metade do ano. Um ano e 6 meses de trabalho, Radivair. Dá para fazer uma avaliação daquilo que já foi feito nesse período?
1: Ô Carol, esse um ano e 6 meses é de muito trabalho. E é por isso que, justamente, levar informação a todos os ouvintes, que eu venho sempre, constantemente aqui no rádio, para a gente dar publicidade e garantir que o voto do cidadão ele foi bem escolhido, foi bem afirmado no candidato. Nós tivemos aí várias indicações, vários projetos de leis que garantem mais acesso e atuamos em todas as áreas, na saúde, na educação, na infraestrutura, no transporte, a fim da gente garantir o benefício ao cidadão.
0: E isso é importante porque faz com que o eleitor ele começa a olhar com um olhar diferente mesmo porque hoje tudo aquilo que se faz está lá no portal da transparência, né?
1: Lógico, e é de inteiro, tem que ser de inteiro interesse também do

0: cidadão está acompanhando tudo através das informações oficiais e também buscando as redes sociais também do seu candidato, do seu vereador. E é por isso também que convido a todos a acessar o Instagram, a passar a seguir, ver nosso trabalho, porque tudo que eu faço, eu tenho o desejo que as pessoas acompanhem, que veem o que a gente está fazendo. É isso que a gente vai fazer e construir a boa política.
1: Porque muitas vezes a pessoa vota e depois não lembra nem quem votou, né? E isso é uma coisa que o próprio eleitor tem que mudar, né? Esse pensamento, ele tem que ter a convicção de que vota em alguém que tenha realmente condição de representá-lo.
0: Justamente, e é sempre que as abordagens que eu faço, hora que às vezes a gente é indagado na rua, o que que você fez, ou que dia que é a sessão, não, tá aqui, tudo mais, sessão é tal dia, aqui eu fiz isso. E é por isso que eu gosto de também destacar o nosso trabalho, por exemplo, à frente agora também com as emendas impositivas, que é um mecanismo muito grande onde que nós podemos ajudar e contribuir a prefeitura, outras instituições também, que fazem um grande trabalho para a nossa cidade de Tumbiara, que tem responsabilidade, e a gente enxerga essa necessidade.
1: E esse terceiro setor, ele é fundamental, né? Até mesmo para a prefeitura, para o Estado, porque esse terceiro setor cuida de pessoas, de animais, que talvez o próprio município não chega lá nas condições de atender a todos.
0: Na verdade, é que às vezes não chega, né, Carol? Às vezes a burocracia, o que a gente tem que fazer corretamente, né? E às vezes é um gargalo, é uma situação que às vezes se não tiver esse pessoal, as coisas ficam difíceis. Por exemplo, nós estamos entregando agora uma emenda no valor de 250 mil para hemodiálise e 40 mil para casa de apoio de Barretos. Isso na saúde. Veja bem, nós temos uma grande necessidade, você sabe, o quanto que desde o princípio foi uma dificuldade e o prefeito Johnny trabalha arduamente com a secretária de saúde em colocar um serviço de hemodiálise de qualidade. Antes a gente tinha que sair aí, correr com o cidadão e tudo mais, e tão logo essa estrutura nova será inaugurada e nós estamos destinando para equipamentos 250, porque é um serviço complexo. Não é algo tão fácil e a gente tem que saber o quanto que é dolorido, tanto que é difícil o cidadão sair, tem que fazer essa...
1: Três vezes por semana.
0: Né? E se a gente...
1: Tinha gente que ia para Catalão, né? 200 quilômetros, imagina só uma pessoa que anda 200 quilômetros para fazer hemodiálise, sai debilitado, né?
0: E se a gente não tiver essa sensibilidade, esse olhar diferenciado quanto ao próximo... A gente não vai conseguir unir força para a gente fazer a diferença na vida das pessoas. Assim como também eu vi que lá na Casa de Apoio de Barretos passou, sim, por uma ampla reforma, mas tem por onde melhorar.
1: Claro.
0: Não é que as coisas estão boas que podem ficar assim. Eu identifiquei que ali nós possamos também melhorar o condicionamento dos alimentos para garantir maior qualidade e tudo mais. Estou destinando então R$40 mil para que a gente possa fazer ali uma câmara fria, garantindo um alimento gostoso, de qualidade. E ali eu quero também agradecer e parabenizar o trabalho da Josi, que é uma pessoa humilde, simples, que trabalha demais. É lá do município de Barreto, mas veste a camisa do município de Tumbiara como se fosse conterrânea.
1: Que legal, né? Eu vi também que você já levou emendas aí para escolas, outras instituições, ou seja, procurando atender todos os setores.
0: Todos os setores, porque eu tenho a convicção que todos têm que ser amplamente beneficiados de todo o nosso serviço e por isso destinei R$30 mil ao CMEI Antônia. Mandar um abraço para a diretora Letícia, para a coordenadora Larissa e para todos os funcionários que ali fazem um trabalho de qualidade, de excelência, com muito amor, com muito carinho. E a gente identificou lá essa situação, então tive a honra também de participar, de entregar, assim bem como também ao núcleo de apoio aos pacientes de câncer de Tumbiara, do nosso grande amigo Itamar também, que ao longo desses anos todos vem desempenhando um papel inigualável no que se diz da qualidade, do carinho, do respeito com as pessoas em tratamento. A gente também pôde proporcionar essa emenda positiva para eles lá.
1: E muitas outras também precisam e serão todas visitadas, porque é bom conhecer também, né? Não é simplesmente destinar um recurso. É bom ir lá conhecer, saber a estrutura, qual que é o papel desenvolvido, né?
0: Porque é através da visita, Carol, que nós vamos

0: condições de construir política pública. Porque a política pública ela vai além das emendas impositivas. É conhecendo o trabalho in loco dessas instituições que a gente pode conversar, construir o diálogo com companheiros, com empresas, fomentar, agregar o serviço. E a gente não precisa ficar só refém e inerte aquilo que é da nossa alçada ali de emenda impositiva do nosso trabalho em gabinete. Nós temos condições de dar amplitude a esse serviço, de melhorar, de dar dignidade a eles.
1: Isso é bom. E no esporte?
0: Olha,
1: você é da área, né?
0: No esporte, eu sou um amante do futebol, de todo o esporte. E eu tive a grata felicidade de ver também o papel social, além das quatro linhas do campo, que o Real Clube faz através de toda a sua equipe, o Galo, o Jando, o presidente Adriano Pimenta, eles que têm lá mais de 300 alunos hoje nas categorias de base e representa muito bem todas as competições goianas aí que o Real está. O Real sempre chega, sempre está sempre finalista, sempre está ganhando, atuando. E mais do que isso, o papel social da construção dos jovens que eles fazem, a postura que eles trabalham, é isso que atrai a gente para também estar incentivando e por isso também destinei essa emenda impositiva para eles.
1: E o trabalho ali não é simplesmente formar atleta, né? Acima de tudo, formar cidadãos de bem, de caráter, né?
0: Esse é o grande papel que todos nós temos. Eu acho, eu creio que formar um atleta de alto nível, como nós estamos acostumados e queremos chegar, isso daí é uma consequência daquilo que nós vamos lapidar, que a gente vai fazer, que vai trabalhar desde pequeno, dos 6, do 8 anos, do 11 anos, claro que com muita participação da família, e esse é o resultado que nós queremos para a sociedade do futuro.
1: E muito bom. E o Real que está aí, inclusive, prestes a anunciar, né? No próximo dia 8 vai ter o Conselho Técnico, pode ter aí a confirmação do Real, como também do novo Itumbiara, né? Agora temos o Itumbiara Futebol Clube, né? Associação Atlética Itumbiara Futebol Clube também. E não se sabe ainda se o tradicional Itumbiara participa ou não. Mas daqui uns dias a gente fica sabendo que está chegando o Conselho Técnico. Como que você avalia? Agora, um outro fator interessante também, que eu vi o anúncio aí, foi da reforma do ginásio de esportes, né? Finalmente vamos ter o ginásio de esportes de volta.
0: Olha, o arco-íris. O arco-íris, ele já foi palco de grandes competições, de todas as competições estudantis, né? Passando por grandes eventos, torneios.
1: Festival Sinhá.
0: Festival Sinhá.
1: Grandes shows, né?
0: É um templo ali de vários. Né? E eu fico muito feliz de saber que ele vai ter essa ampla reforma. E eu acho que assim como com todos os outros ali, ele vai ser uma casa adequada, moderna, aconchegante. Porque ali eu tive grandes competições ali, sabe? Mas tanto tempo que eu não entro naquele arco-íris lá. Mas eu torço, espero e estou firme. Eu também já tive acesso ao projeto, já corri atrás de emenda também com deputados federais para que a gente possa contemplar e possa construir o quanto antes, que a população também carece demais dessa praça esportiva.
1: Essa questão de vereador não é simplesmente ficar aqui, né? Tem que correr atrás de emendas, correr atrás de deputados do seu partido para que mande recursos para a cidade, até como uma recompensa pelos votos que obteve aqui, né?
0: Não é recompensa, mas é o compromisso com os votos que se tem. Vereador não se faz só em gabinete, ficar ali, cerceado ali, achando que está tudo certo. Tem que correr, tem que ir atrás, tem que abrir o diálogo. E é só vereadores competentes, de posicionamento, de diálogo, de abertura dentro do Estado é que consegue realmente trazer os frutos para a nossa cidade.
1: Tá certo. 12 horas e 42 minutos. Daqui a pouco pega a estrada.
0: Graças a Deus os dias estão corridos. Nós estamos aí nessa missão, nessa jornada. Já não tinha nada, agora já tem agenda para cumprir fora da cidade de Itumbiara. Às vezes nós vamos almoçar lá pelas 3, 4 horas da tarde, mas nossa missão é levar o nosso nome, o nosso trabalho, o nosso entusiasmo, aquilo que nós queremos fazer pela nossa cidade de Itumbiara. E aqui também quero mandar um abraço para a dona G. Ela não gosta muito, não, mas é a dona Elaine, a dona G, que carinhosamente cuidou de mim lá no CAIS, que é uma pessoa magnífica, que eu tenho o maior carinho, por ela e ela sabe disso daí. Obrigado pela sua audiência e pela mensagem de carinho também, tá bom?

0: 12 horas. Ah, tem mais gente, é. O Anderson Cunha. Vamos só falar no
1: Bom dia, Carol. Tudo bem? Bom dia a todos os ouvintes da Rádio Nova Paranaíba FM, que está aí no Itumbiara ao meio-dia. Pedi para o secretário de obras, né, da cidade ter um pouquinho de consenso, né, de vir dar uma olhada nessa boca de lobo aberta aqui na Avenida Oswaldo Cruz, aqui nessa, bem de frente à drogaria Itumbiara, que é drogaria aqui, né, agora. Essa boca de lobo aberta aqui há mais de um mês, está aberta aqui. Pessoal, colocaram a tampa mal colocado, o pessoal da Secretaria de Obras não esteve aqui, antes que ainda pega um motorista na vaia, né, que ainda acaba acontecendo um acidente, ou com algum motorista de carro, ou com algum motoqueiro, de repente pega algum motorista na vaia, que não tem um pouco de atenção, pedir pro pessoal dar uma olhada aqui. Eu vou falar uma coisa pra você, Carol, Itumbiara, esse segundo mandato desse prefeito Johnny, parece que vai ser o pior prefeito da história, viu, pior mandato, tá difícil.
0: É, nós vamos falar com o secretário, né?
2: É importante receber essas mensagens aí, porque o trabalho não para, é aquilo que eu disse, não é porque está bom que não pode melhorar. E as demandas, elas são recorrentes. Estar com a cidade no rumo certo, caminhando e tudo mais, não quer dizer que os problemas não existem e que as soluções também não têm que chegar ao cidadão.
0: É, mas eu entendo o seguinte, que é claro que tem questões que às vezes o prefeito não tem conhecimento.
2: É, ué.
0: Ele não, certamente ele não tem tempo para passar por todas as ruas. Agora, por isso é que existem os auxiliares, né?
2: É por isso
0: assim
2: que...
0: como você tem os seus,
2: é por isso
0: os seus,
2: que...
0: os seus companheiros, a sua equipe de trabalho lá na Câmara, é para te ajudar a resolver o problema, né?
2: Justamente, é por isso que das 80, 85% das minhas indicações dos problemas resolvidos foram tragos de pessoas comuns, dos meus eleitores e dos meus assessores. Porque a gente tem que andar. E o tanto que a gente acha que já andou dentro dessa cidade é pouco. Você pode ter certeza, a cidade é grande, é densa e tudo mais. E é por isso que a gente tem pessoas de qualidade no nosso gabinete para atender todas as demandas.
0: Exatamente. A Cleusa também está ali participando. Ela falando com relação à área da saúde, né? Aliás, nós vamos trazer, tá, Cleusa? A gente vai convidar aqui a secretária da Saúde, assim como também o secretário de Obras, temos secretário da Ação Urbana, o Xiguerê. Sempre que a gente precisa, ele vem aqui. E a gente quer também que os outros secretários também venham, até para prestar conta, falar, atender a população, porque nós sabemos que não existe unanimidade. Sempre tem alguém que não concorda com alguma coisa, tem um projeto que acha que não é legal, outros que gostam, mas enfim. A Irene lá do Jardim América, aí ó, a Irene tá dizendo, espero que você faça o mesmo que o seu avô, viu? Ai, ai. Abraço, Irene.
2: Mandar um abraço também pra Alice lá do Santa Helena, ela que é uma grande líder comunitária também, que está lá sempre à frente lá das dificuldades da comunidade, sempre reportando, repassando para a gente.
0: Acho bom que ela limpa e o povo suja. Ela vai limpa de novo e o povo suja.
2: Ali é crônico.
0: Ali é crônico.
3: Boa tarde, João
0: Ali,
3: e Carol.
0: Nós somos colegas de escola da quinta ou oitava série.
3: Parabéns.
0: Foi bem legal. A Helenita lá do Dionária Rocha também, obrigado. Não vai dar tempo mesmo porque... Vamos só falando os nomes aqui. O Rubens, do Nossa Senhora da Saúde. Depois eu vou ouvir todas as mensagens. Tá? Porque o Redvair tem que viajar, está com uma audiência agorinha e longe, né? 200 quilômetros.
2: É um chãozinho para a gente percorrer, mas eu recebo todos esses pedidos, essas reclamações, com maior prazer, com maior vontade de estar resolvendo para vocês. E é por isso que nós temos também nosso papel social como rádio também, para ser essa ponte, ser esse elo. Fiquem à vontade aí para passar essas demandas, o Carol, durante toda a programação, todos os locutores aqui também, está passando para a gente. Nós vamos, na medida da realidade nossa e do tamanho do problema, resolver tudo.
0: Vamos anotar todas depois, viu, gente? Edmir, obrigado pela presença, viu?
2: Olha, eu que agradeço, Carol, pelo espaço, pelo tempo, pela paciência também dos ouvintes, estar nos ouvindo. E muito feliz, muito convicto que nós temos muito que fazer pela nossa cidade de Itumbiara.
0: Grande abraço, boa viagem.
2: Obrigado, que Deus abençoe a todos nós.
0: 12h47.
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5: Bora. 12 horas e 47 minutos.
2: Atenção.

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12 horas 49 minutos, 12h49. 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São 12 horas mais 50 minutos, 12h50. Vamos passar aqui, né, as coisas que temos na cidade. Lembrando que amanhã vamos ter aí a feira do agro, do pequeno produtor, né? Da agricultura familiar, a partir das 15 horas, das 17 horas, lá no Parque de Exposição Dr. Valdivino Vaz. Também nesse final de semana, gente, a feira não será aqui no Capim de Ouro, tá? A feira que tradicionalmente acontece ali, nesse final de semana e no próximo, nos dois anteriores já não tivemos aqui, foi lá no estacionamento do JK. Agora, esses dois próximos final de semana também não haverá aqui, devido à realização da ExpoSul, que vai acontecer de 9 a 11, tá? Nós temos também o convite para você participar do Terço dos Homens, neste sábado, a partir das 6h55, na paróquia São Pedro e São Paulo, ali na Rua Paranaíba, tá bom? Então, você que está habituado a participar aí, é neste sábado, a partir das 6h55, lá na São Pedro e São Paulo. De 8 a 12, vamos ter a Festa Agostina. Festa Agostina, que vai ser ali na Avenida Oswaldo Cruz com a Avenida... como que chama aquela avenida ali, hein? Lá na Praça da JR, né? Ali, portanto, vamos ter ali muita comidas típicas, show ao vivo todos os dias, quadrilha e muita animação. No sábado também vamos ter aí o Bazar Beneficente em prol do Moçambique Rosa Branca. Vai ter aí evento nesse bazar, sábado, 8 da manhã, na Avenida Porto Nacional, no bairro Morada dos Sonhos. Então você está convidado aí, vai ter peças super baratas ali para você ter aí o melhor para sua casa, tá? Para você e você aproveitar bastante.

bastante, tá bom? Nós temos também a coluna de férias lá da APAN, a antiga Associação Médica, você é convidado a participar. Nós temos também hoje a sequência da festa do Divino Pai Eterno. Vamos ter dia 2 hoje, às 15 horas, o Santo Terço, 19h30, Santa Missa, que será celebrada pelo Padre Eric Silva, da Paróquia Cristo Redentor de Morrinhos. Os novenários, Secretaria da Educação e Cultura, profissionais e alunos da Rede Municipal e Estadual, Conselho Tutelar, jovens, adolescentes, crianças e pastorais de catequese e crisma. Portanto, está aí mais uma grandiosa festa, né? Em louvor ao Divino Pai Eterno, que completa 108 anos. Que coisa, hein? Muito bom, hein? 108 anos. Ah, se a gente conseguir chegar a 108 anos, hein? É bom demais, né? Olha, lembrando para você que é apaiano, você que aí que gosta do trabalho da APAI, né? A APAI de Centralina vai realizar amanhã a sua 18ª feijoada. 18ª feijoada de Centralina. A gente aproveita para convidar você. Amanhã vai ser nesta sexta-feira, a partir das 20 horas, tá? Se você ainda não tem compromisso e puder ir lá dar essa força, nós sabemos o trabalho importante que é desenvolvido pelas APAEs de todo o Brasil. E a APAE de Centralina vai realizar essa feijoada, tá? Então, se você puder, vá lá participar e contribuir. E haverá, inclusive, show do André Viana durante a feijoada, tá bom? Então, você esteja devidamente convidado a participar dessa feijoada. Como se sabe, o trabalho da APAI, ele é muito importante, mas a APAI, ela não tem uma receita própria. Por isso, depende, né, de eventos, realização de eventos, de repasses de prefeituras, repasse de vereadores através de emendas, deputados. Então, é importante que você, caso possa, né, e tenha condição, que dê lá a sua contribuição participando aí, dessa importante feijoada, que é muito interessante realmente a gente contribuir. Aliás, nós temos tantas e tantas entidades filantrópicas de importância fundamental que a gente precisa conhecer mais e, se possível, a gente contribuir, né? Porque a partir daí, da sua contribuição, a instituição, a entidade acaba tendo melhores condições para desenvolver as suas atividades. Então, reafirmando para você, nesta sexta-feira, a partir das 20 horas, esse evento magnífico aí, que vai ser essa feijoada da APAI, que tem, acima de tudo, um cronograma de trabalho muito grande. São muitas e muitas pessoas que são atendidas lá na cidade de Centralina, na APAI. Então, mais do que nunca, é importante você contribuir, tá bom? Deixe-me ver aqui. No próximo sábado, estou tentando pegar aqui, que eu esqueci de imprimir ali, né? Para a gente estar falando sobre esse assunto também, que é muito importante, porque vai ser uma importante palestra, uma ação muito importante que vai acontecer na cidade aqui em Itumbiara no próximo sábado. Uma palestra realmente muito importante a partir das 19 horas de manhã. Vamos ter, né, todo o trabalho de passagem de som e isso é importante a gente estar lá contribuindo, né? Então, se você vai ter o Gustavo Musa, se não me engano, deixa eu pegar aqui,

E também, enquanto isso, vou dizendo que amanhã também, na sexta-feira, vamos ter a festa junina lá do IFG, viu? O IFG, isso mesmo, tá? Amanhã, então você também tem essa programação. É, palestra espírita com Gustavo Musa. Acharás cura para as vossas almas. É, no dia 4, sábado, a partir das 19 horas, lá no Centro Espírito Jerônimo Mendonça, na Avenida 12 de Outubro, no bairro Nossa Senhora da Saúde. Então você, né, esteja devidamente convidado a participar dessa palestra espírita que vai acontecer nesse sábado, a partir das 19 horas, tá bom? Então você não deixe de comparecer, caso você não tenha aí nenhum compromisso, vá lá acompanhar essa palestra, que eu tenho certeza que vai ser muito importante e gratificante para você, tá bom? Grande abraço, eu volto amanhã em mais um Itumbiara ao meio-dia, eu volto na sequência no Super

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1: 13 horas e 6 minutos.
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1: De bem com a vida! 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

0: 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Então, sejamos persistente, insistente e não deixamos que a tristeza, a preguiça, algo nesse sentido venha fazer parte de nossas vidas. Bora pra cima! Vamos que vamos!
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0: Ah, eu quero também ouvir você, 34318888. Eu quero saber quem é que vai participar comigo primeiro hoje. De onde vem a primeira mensagem no WhatsApp? De onde vem a primeira ligação? Ah, e hoje também tem a carta do ouvinte. Eu chamo já a sua atenção para participar comigo. Tem muita coisa boa, tem informação, tem alegria. E o telefone já tá tocando. Toca, toca, toca, telefone. Com a vida, começamos com alegria alta astral e eu quero já contar com você. Não deixe para depois, já chame aí, porque a gente vai tocando, a gente vai num embalo de muita alegria. Afinal de contas, hoje é quinta-feira, meu amigo, tá chegando o final de semana. Hoje tem muita coisa boa, não tem? Amanhã também tem. Lembre sempre, hoje é melhor que ontem. E amanhã será melhor que hoje. Acredite e vamos que vamos! E a gente começa com muita alegria. Começa com os itumbiarenses. Eles que fazem parte da nossa história. Já levou o nome de Itumbiara muito, muito longe. E a gente começa com ele. É com a alegria de Jorge e Matheus que a gente começa o programa de hoje. Boa tarde!

São 13 horas 13 minutos, 13:13. Boa tarde para você. É, deixa eu mandar um abraço. Já tem muita gente participando aqui com a gente. A Naísa já ligou pra gente, já mandou mensagem aqui, tá no Normas de Balde, tá ouvindo. A Lucimar do bairro Planalto também já tá ouvindo gente. A gente, a Marinha lá do bairro Dionária Rocha, a Marlene também já mandou pra cá. A Maria Tereza também já acionou, tá todo mundo aqui acompanhando. Tá faltando você. Cadê o seu contato?

0: Exato, estou aguardando. São 13 horas mais 13 minutos. 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
2: 13 horas e 14 minutos.
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13h18, 13h18, e você não participou ainda, por quê, hein? Tem muita gente participando, é muito bom. Às 14 horas, logo após o Repórter Paranaíba, tem a carta da ouvinte. Eu já convido você a participar comigo, tá bom? Já fique antenado aí e você pode mandar ainda a sua música. Abraçar agora minha amiga Maria da Horta, já tá lá, já ligou cedinho, foi a primeira a ligar pra cá, viu? Ela foi esperta, mas a minha amiga Neuzina também já mandou a música, já pediu aqui, tá lá curtindo. A Naísa, que é a irmã dela, também tá lá no Norma Gibaldi também ouvindo. Agora tem o Zé Neto e o Cristiano chegando por aqui. 13h19, boa tarde.

0: gente!
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2: 13 horas e 22 minutos.
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3: 13 horas e 27 minutos.
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1: Obrigado! 13 horas 31 minutos, 13h31. Boa tarde pra você. Obrigado você pelo carinho, obrigado você pela audiência. 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Abraço para o meu amigo Décio Eustáquio, tá lá curtindo, né? Grande abraço para você, daqui a pouquinho tem música dele também aqui. Abraço para a Neuzina, já mandei o Zé Neto e Cristiano para ela, porque ela gosta que só, né, minha amiga? A minha amiga Jandirinha também já está lá na audiência. Jandirinha, obrigado você. Continue participando, 3431-8888. Agora tem a música aqui da minha amiga Maria da Horta. Ô Maria, como é que tá tudo por aí? Tudo bem? Então bora lá! Chegando mais uma aqui, Nando Moreno, Rio Negro e Solimões. Abraço Maria da Horta, todo mundo pra Dorinha. Dorinha também gosta do chapeludo, né, Dorinha? Abraço pra você aí no Cidade Jardim. A Elaine Machado também, né? Tá lá no rancho, tá de boa, né? 13h32.

0: Eita doido, hein? Tem muita gente que gosta do chapeludo. É, mas tem gente que gosta mesmo é do Milionário José Rico, não é, meu amigo Décio Eustáquio, que tá oferecendo lá essa modona pra mim, pro Franklin Gaspar, pro Lindomar Pedrada e a sua esposa, o Juquinha da Saúde, a Salma lá da Goiás. Obrigado, meu amigo Décio Eustáquio, lá da Arlindo Vilela, tá lá com o radinho ligado, tá curtindo. Abraço também pra turma toda que acompanha, né, o nosso programa. Tem muita gente, né? A Luísa de Freitas, lá da rua Divinópolis. Ô, Luísa, boa tarde. Tudo bem? Ela diz aqui, ó, sou ouvinte de todos os dias e quero apreciar a música Retrovisor. É, te agradeço muito se puder passar. Claro que você vai ouvir a música, minha amiga Luísa. Obrigado. E espalhe para todo mundo aí que o Super Tarde já está no ar. 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Seguir no Instagram aí, para saber de tudo aquilo que acontece por aqui, tá? O Instagram da Nova Paranaíba, vai lá no Play Store e siga lá a Rádio Nova Paranaíba. E aproveite e me siga também, jornalista Carlos Carol, tá certo? Vamos todo mundo compartilhar informação. Tem aqui também a minha amiga Jandirinha, já tá lá na audiência. Oi, Jandira! Boa tarde, como é que você tá?
1: Carol, boa tarde, meu amigo Carol. Tô te ouvindo, a Jandirinha do Jardim Liberdade. Então, boa tarde, manda toda a programação do seu programa para mim, a Jandirinha. Então, boa tarde.
0: Boa tarde, minha amiga Jandirinha. Obrigado pelo carinho. A Naísa também está lá no bairro Norma Gibaldi, onde ela diz, boa tarde, estou ouvindo, se você passa a música do Roberto Carlos Milhões de Amigo daqui a pouquinho. Ô, Lucimar, como é que está aí no bairro Planalto? Está tudo bem por aí? Tudo certo? E no Dionária Rocha, minha amiga Maria, está tudo certo? Daqui a pouquinho tem também músicas para você que está aí ouvindo dos quatro cantos. E agora, pro meu amigo Décio, Milionário José Rico, chegando por aqui, depois tem o Retrovisor.

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2: 13 horas e 46 minutos.
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13 horas mais 49 minutos, 13h49. 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Obrigado você pelo carinho, obrigado você pela participação. Ah, deixa eu mandar a música aqui para a Jandirinha, que está lá, né, acompanhando. Pediu para mandar o programa inteiro hoje, porque ela realmente hoje está feliz da vida e está confiante que domingo o Brasil ganhe mais uma, né, minha amiga Jandira? Abraço para você. Abraçar também a turma que acompanha a gente nos quatro cantos da cidade, a Zucleide, lá no Norma Gibaldi, obrigado pelo carinho. Ah, tem a Zenaide, que é sua irmã, abraçando também minha amiga Cibele, a flamenguista Cibele. Ela tá torcendo para a Argentina, Cibele, viu? Não é, seu Cibele? É, né? A minha amiga Sol também na audiência. Sol, grande abraço para você, obrigado pelo carinho. Tem também a Sileuza. Ô, Sileuza, como é que vai? Tá tudo bem? Obrigado pelo carinho de sempre. Mais uma vez, abraçando aqui o meu amigo Décio Eustáquio, que está sempre acompanhando a gente, né? A Terezinha, lá do bairro Nova Aurora. A minha amiga Maria da Horta, que não perde um, né, Maria? Grande abraço para você. O Agenor do Top Top 64 também acompanhando. Meu amigão Domingão do Berrante. Bora pra cima! Então vamos lá. Mais música. Agora tem o Zé Henrique Gabriel chegando por aqui. Boa tarde pra você!

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2: 13:54.
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6: Classificar PCC e CV como terroristas favorece o crime, diz secretário. Classificar as facções criminosas, Primeiro Comando da Capital e Comando Vermelho, como organizações terroristas estrangeiras, como anunciou em maio o Departamento de Estado do Governo dos Estados Unidos, pode atenuar eventuais punições a quem comete crimes de narcotráfico, lavagem de dinheiro, extorsão, latrocínio e contrabando de armas e munições. A avaliação é de Paulo Eduardo Modesto, secretário nacional de Assuntos Legislativos do Ministério da Justiça e Segurança Pública. A concepção que temos sobre movimentos terroristas tem respostas penais muito menores do que a legislação que aprovamos sobre organizações criminosas ultraviolentas, diz, se referindo à lei antifacção, sancionada em março pelo presidente da República, Luiz Inácio Lula da Silva. De acordo com o secretário, a legislação brasileira permite asfixiar economicamente as organizações criminosas que não são mais de varejo, são de atacado e atua com locação de imóveis, prestação de conserviços que têm concessão públicas em estados e municípios e até criam reserva de mercado de dados de seus produtos. Paulo Modesto avalia que, em vez da entidade terrorista, as facções criminosas tornam-se uma estrutura econômica que ganhou escala industrial. Em sua opinião, a decisão compromete os acordos de cooperação que já existe entre Brasil e Estados Unidos e o trabalho conjunto deixa de se dar entre a Polícia Federal e o FBI e passa para agência de serviço secreto, agências de inteligências que não trabalham com transparências com as polícias, que têm expertise como organizações criminosas. Carolina Grillo ainda aponta que as atuações do Primeiro Comando da Capital e do Comando Vermelho não impactam de nenhuma maneira os Estados Unidos. Ela lembra que essas organizações usam o Brasil como rota para levar drogas, especialmente cocaína, para a Europa. As organizações brasileiras não têm territórios de atuação nos Estados Unidos, não controlam prisões e nem exportam cocaína para eles. Pelo contrário, os Estados Unidos têm um papel na lavagem de capitais oriundo dessas organizações e no fornecimento de armas para essas organizações, sublinha a pesquisadora. 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
7: O presidente do Senado, Davi Alcolumbre, sinalizou às centrais sindicais que defende o fim da escala 6x1 sem um período de transição. Essa proposta aprovada pela Câmara prevê a redução gradual da jornada de 44 horas para 40 horas semanais, além de duas folgas remuneradas por semana. Pelo texto aprovado pelos deputados, o fim da escala 6x1 passaria a valer 60 dias após a promulgação da PEC. Mas Alcolumbre avalia uma mudança para que essas novas regras entrem em vigor imediatamente. Essa proposta foi discutida em uma reunião nesta quarta-feira entre representantes do governo, parlamentares e centrais sindicais com o presidente do Senado. Após o encontro, o senador Paulo Paim relatou que Alcolumbre considera longo o período de transição aprovado pela Câmara.
8: O Davi chegou a dizer que a transição é muito longa, porque mostrou uma grande disposição de que a

0: PEC seja aprovada o mais rápido possível. Ele disse que o ideal seria porque uma transição tão longa se poderia ser igual foi na Constituinte. Na Constituinte, eu estava lá, participei ativamente, não teve essa transição. Então, a transição, para aqueles que reclamam, já é uma boa transição. Então, isso se vai para o debate, poderá convencer os empresários, deixa assim como está, antes que caia até a transição.
1: Representantes das centrais sindicais saíram da reunião com uma avaliação positiva. As entidades defendem que a proposta avance rapidamente no Senado e sem mudanças no mérito. Apesar dessa pressão, o Senado ainda não definiu um calendário de votação da PEC. A proposta sequer foi despachada oficialmente para a Comissão de Constituição e Justiça. A líder do governo no Senado, Tereza Leitão, tenta evitar polemizar com a Alcolumbre e diz que a proposta não está parada, como alguns setores sinalizam.
2: A PEC não está parada aqui no Senado. Desde que ela chegou, que ela passa por debates. Nós tivemos 3 sessões na Comissão de Justiça. Nós tivemos a reunião do presidente com representantes dos empresários. Nós hoje tivemos a reunião do presidente acompanhado do senador Paim e por mim, com as representações todas, as centrais sindicais. Daqui a pouco nós vamos ter uma sessão de debate no plenário.
1: A expectativa das centrais é que a PEC comece a avançar no Senado ainda neste mês de julho. Agência Rádio Web de Brasília, Yuri Hudson.
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14:01, 14:01, a hora da nossa carta da ouvinte ou do ouvinte do dia. E hoje, a carta de hoje traz uma mensagem, traz uma história realmente muito bonita, muito interessante, que eu convido você a participar comigo. Às vezes, quem mais machuca é justamente quem um dia precisará de nossa mão. A carta de hoje é uma dessas histórias que fazem pensar no verdadeiro significado do perdão. Diz a carta: boa tarde, Carlos Carol e queridos ouvintes. Hoje resolvi criar coragem para abrir meu coração. Durante muito tempo, guardei essa história apenas para mim. Mas acredito que chegou a hora de compartilhá-la. Talvez alguém esteja vivendo uma situação parecida e encontre forças para seguir em frente. Fui casada durante 15 anos. Desse casamento nasceram 3 filhos maravilhosos. O maior presente que Deus me deu. Apesar da felicidade de ser mãe, minha vida nunca foi fácil. Eu cuidava da casa, dos filhos, trabalhava fora e fazia de tudo para que nada faltasse. Acreditava que as dificuldades financeiras eram consequências do salário apertado do meu marido. Enquanto eu fazia sacrifícios para manter nossa família de pé, sem saber

A verdadeira razão era outra. Mesmo cansada, nunca reclamei. Ver meus filhos crescendo com saúde, estudando e recebendo todo o meu amor, fazia qualquer esforço valer a pena. Meu marido, porém, estava cada vez mais distante. Chegava em casa apenas para dormir. Quase não conversava comigo, não acompanhava o crescimento dos filhos e parecia viver em outro mundo. Durante anos, tentei acreditar que aquilo era apenas consequência do trabalho. Até que um dia minha mãe me chamou para conversar. Ela, com toda a sua sabedoria, olhou nos meus olhos e disse uma frase que nunca mais saiu da minha memória. Disse: "Minha filha, esse comportamento não é de um homem que está feliz dentro de casa." Na hora, fiquei chateada, defendi meu marido, disse que ela estava enganada. Mas, no silêncio do meu coração, aquelas palavras começaram a fazer sentido. Passei a observar pequenos detalhes. Um olhar distante, uma desculpa diferente, uma ausência sem explicação. Aos poucos fui percebendo que, embora o corpo dele estivesse dentro de casa, o coração já não pertencia ali, já fazia parte de outro lugar. Ai, criei coragem e pedi uma conversa. Olho no olho. Perguntei se existia amor entre nós. A resposta foi como uma faca atravessando meu peito. Ele disse que não me amava mais. Queria separação. Que precisava seguir a vida dele. Naquele instante, senti meu mundo desabar. Segurei o choro até o fim da conversa. Mas quando entrei no quarto e fechei a porta, desabei. Chorei como nunca havia chorado antes. E o pior ainda estava por vir. Poucos dias depois, descobri que ele mantinha um relacionamento com outra mulher havia muitos anos. Enquanto eu lutava para salvar nossa família, ele vivia uma segunda vida. Foi uma das maiores dores que já senti. Mas eu precisei continuar. Levantei a cabeça, enxuguei as lágrimas e decidi reconstruir minha vida. Trabalhei ainda mais. Cuidei dos meus filhos com todas as minhas forças. E aos poucos, fui encontrando os motivos para voltar a sorrir. Os anos passaram. Então a vida deu uma volta que eu jamais poderia imaginar. E isso fez com que muita coisa mudasse. Meu ex-marido sofreu um grave problema de saúde. Ficou incapacitado para o trabalho. A mulher por quem ele havia me destruído a nossa família, o abandonou. Tudo que haviam construído ficou no nome dela. E ele acabou sem casa, sem dinheiro, sem praticamente nada. E acima de tudo, doente e impossibilitado de trabalhar. Foi então que meus filhos me fizeram um pedido. Mãe, cuida do nosso pai. Ai, confesso que meu coração travou naquele momento. As lembranças da traição machucavam. As noites de sofrimento voltaram na minha memória.

0: Há dias que meu coração ainda dói. Há momentos em que me pergunto por que Deus permitiu que a vida me colocasse novamente ao lado de quem tanto me fez sofrer. Mas também acredito que Deus escreve histórias que jamais conseguiremos entender. Talvez essa seja a missão que Ele resolveu para mim. Não cuido dele porque ele foi um bom marido. Cuido porque ele é o pai dos meus filhos. Cuido porque, acima de tudo, é um ser humano que hoje depende da compaixão de alguém para continuar vivendo. Não sei se todos os dias faria o mesmo. Não sei se todos fariam o mesmo. Talvez muito me chamem de tola. Outros dirão que eu deveria viver apenas a minha vida. Mas prefiro dormir com a consciência tranquila, sabendo que escolhi o caminho do perdão e não da vingança. Carlos, Carol, gostaria de ouvir a opinião de outras pessoas. Você acredita que tomei a decisão certa? Ou acha que depois de tudo que vivi, eu deveria ter seguido minha vida sem olhar para trás? Está aí a carta da nossa ouvinte de hoje. Forte, emocionante. Perdoar não significa esquecer a dor, mas decidir que ela não será maior do que o nosso coração. E você, ouvinte, o que faria no lugar dessa mulher? Participe! 34318888 está liberado para você participar. Este é o nosso WhatsApp. Diz aí, você acha que ela agiu certo? Dê a sua opinião. 14:11. Este é o Super Tarde e estou contando com a sua participação. Para concluir a carta do ouvinte, Regis Danese, família.
1: Obrigado, Senhor, pela minha família.

Eu convido você a dar um abraço nessa pessoa que você tanto ama. E se você não está perto dessa pessoa, liga para ela, diga: eu te amo, você é muito importante para mim.

14h17, 14h17, a carta da vida hoje, a carta da nossa ouvinte trouxe aqui uma história realmente muito interessante. E a nossa ouvinte, uma outra ouvinte aqui, a Maria, ela nos escreveu dizendo que, aliás, ela ligou dizendo que passou praticamente essa mesma vida, essa mesma história, e que por 6 anos ela cuidou do seu ex-marido, que teve inclusive filho com outra mulher, e que o filho dessa outra mulher inclusive falava para o pai para dar chumbinho para ela, né, para a ex dessa que nos ligou, para que ela pudesse sair da vida dele. Imagine. Depois, no fim da vida, ela cuidou, ela dava banho, dava comida na boca e cuidou com muito carinho por 6 anos. E hoje, ela diz que sente o coração limpo, porque ela perdoou, de coração e perdoou para Deus. Parabéns, Maria, pela sua atitude, pelo carinho que você teve com aquele que durante um período viveu como marido e depois você cuidou como uma pessoa de bem, tá? Pode ter certeza que você ganhou um ponto com Deus. Porque a caridade é o principal

0: É a principal questão, é o principal sentimento que a gente tem. Nós temos que ter caridade, nós temos que fazer caridade. Não adianta juntar dinheiro, não adianta nada disso. A caridade é que você tem, né, a recompensa divina. A Lucimar, lá do bairro Planalto, ela diz aqui: oi, Carol, eu não perdoaria ele. Os filhos perdoar é uma coisa, agora eu, como esposa, eu não perdoaria ele, abandonaria. Está aí a posição da Lucimar, né? Tem mais participação? Você pode mandar para cá também a sua mensagem e a gente vai atendendo você, vai colocando aqui a sua opinião com relação à carta da ouvinte, a carta da ouvinte de hoje, tá bom? São 14 horas mais 20 minutos. A Loane, lá do bairro Messias. Ô, Loane, boa tarde. Daqui a pouquinho eu toco para você, Leandro e Leonardo, tá bom? Ela está oferecendo para a Júlia e para todos lá do Messias. São 14 horas mais 20 minutos, 14:20.
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14 horas 23 minutos. 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
2: 14:24.
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2: 14:27.
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6: 14:28, abraçando a minha amiga Dirce. Ô Dirce, como é que você tá? Tá tudo bem? Obrigado aí pelo contato. A Dirce tá lá no Jucarantes 2 acompanhando. Ô Gustavo tá no Dona Sinica, né, Gustavo? Já eu toco um Zezé de Camargo e Luciano pra você, tá bom? Minha amiga Naísa, já mandei o... Não, ela tá pedindo aqui um Roberto Carlos, né? Milhões de amigos... Já vai ter 1 milhão de amigos, tá, minha amiga? Abraço para você, obrigado pelo carinho, obrigado pela audiência. São 14:28, você pode participar comigo, 34318888. Pode dar ainda, dá tempo de você dar a sua opinião sobre a carta do ouvinte de hoje, tá? Muito emocionante, por sinal. Atenção! Acontecerá nos dias 10, 11 e 12 de julho, das 8 às 17 horas, o dia todo. O Bazar Beneficente do Solar dos Idosos Maria de Lourdes, com roupas a partir de R$ 1 a peça, calçados, bijuterias, não passamos cartão e...

Nem Pix. Rua Fortaleza, esquina com a rua Aurélio Alves. Participe! Tá aí, convite para você. E Solar, que faz um trabalho tão bonito, né? Se você nunca visitou o Solar dos Idosos, com os outros lares de idosos aqui de Itumbiara, vai lá, faça uma visita. Tenho certeza que vai te fazer bem, viu? 14h29, se faz bem para você, imagine para quem vai receber uma visita, hein? Pense nisso.

14 horas 33 minutos, 14h33. Obrigado você que está aí participando, mandando suas mensagens. Nosso WhatsApp 34318888 continua liberado para você mandar o seu recado. E eu estou aguardando aqui o seu chamado, você aí dos quatro cantos de Itumbiara, você das cidades vizinhas. Obrigado pelo carinho, obrigado pela audiência. Atender aqui um pedido que é música boa, alegre, para cima, né? Porque tem muita gente que reclama das coisas. Ah, tá ruim. Outro se diz, ah, tá bom. Então, assim, o nosso amigo aqui, o Amarildo, tá pedindo aqui com Gilberto e o Gilmar. Segundo ele, tá ruim, mas tá bom. Tá bom, mas tá ruim. E assim vai levando a vida, né, meu amigo? Grande abraço para você, Gilberto e Gilmar, às 14h34.

0: Eita, danado! Tá ruim, mas tá bom.
1: 14 horas e 37 minutos.
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0: E pra você, tá ruim ou tá bom? Conte-me tudo, não esconda nada. Só participar 3431-8888. Agora tá aqui, né? Olha aqui. Mesmo com a entrada de Kassab, presidente do Partido Social Democrático, como candidato a vice na chapa encabeçada por Ronaldo Caiado à presidência, o partido não estará no palanque do ex-governador de Goiás, em São Paulo. Portanto, Caiado não vai estar no palanque do governo de São Paulo, Minas Gerais, Rio de Janeiro e Bahia, os quatro maiores colégios eleitorais. Anunciada nesta quarta-feira em Brasília, a entrada de Kassab como vice busca engajar o PSD, partido com mais prefeitos e vereadores, na candidatura de Caiado. A ofensiva, no entanto, esbarra em acordos locais para apoiar o atual presidente Luiz Inácio Lula da Silva, o senador Flávio Bolsonaro e o ex-governador

Em São Paulo, maior colégio eleitoral do país, com 31 milhões de votos, o PSD tem acordo para apoiar a reeleição de Tarcísio de Freitas, Republicanos, de quem Kassab foi secretário e já declarou apoio a Flávio Bolsonaro. Após o anúncio da chapa com Caiado em Brasília, Kassab rechaçou a possibilidade de atrair Tarcísio para o palanque do PSD. Eu vou dar o exemplo de São Paulo. Vocês sabem disso, nós já fizemos 30 visitas. Em todas as visitas, a célula do PSD será Ronaldo Caiado presidente, Tarcísio governador e Ronaldo Caiado presidente não é o candidato do Tarcísio, disse Kassab. Já em Minas Gerais, que conta com 16 milhões e 700 mil eleitores, o PSD tem o atual governador Matheus Simões, candidato à reeleição. Apesar de correligionário de Caiado e Kassab, Simões apoia o nome de Romeu Zema, de quem foi vice antes de assumir o executivo. Nos bastidores, chegou a ser cogitada uma aliança de Caiado e Zema para que o ex-governador de Minas ocupasse a vice de Caiado. Mas a articulação não avançou. Kassab reconheceu a boa relação com Zema, mas defendeu chapa pura sangue do partido, mesmo sem o apoio de Simões em Minas Gerais. No Rio de Janeiro, que conta com 13 milhões e meio de eleitores, o PSD tem o ex-prefeito do Rio de Janeiro, Eduardo Paes, como candidato ao governo do estado. Assim como fez em 2022, Paes dará apoio ao presidente Lula no Rio de Janeiro e não a Caiado, candidato do partido. Ou seja, está mais para ruim do que para bom, então, né? Segundo Kassab, mesmo com compromisso de paz com Lula, Caiado apoiará o candidato do partido no Rio de Janeiro. No estado do Rio, por exemplo, já estamos com uma campanha muito bem organizada. Já tivemos outras visitas. Ontem passei o dia no Rio de Janeiro. O Caiado já foi duas vezes e voltará na semana que vem. E o Eduardo Paes tem a nossa torcida e o nosso entusiasmo para se eleger. No comitê do Ronaldo Caiado, vai estar lá o nome de Eduardo Paes, candidato a governo, afirmou Kassab. Já na Bahia, quarto maior colégio eleitoral com 11 milhões e 800 mil votantes, o PSD está 100% coligado com o PT. Além de apoiar Lula, a sigla está junto da chapa Puro Sangue petista que tem Jerônimo Rodrigues, candidato à reeleição, com Rui Costa e Jacques Wagner concorrendo ao Senado. Apesar do acordo com Lula, costurado pelo senador Otton Alencar, da Bahia, que comanda a legenda no estado, o líder do PSD na Câmara dos Deputados, Antônio Brito, compareceu ao evento em que Kassab foi anunciado como vice de Caiado. Eita, tá feia a coisa, hein? A coisa, né? Política, meu amigo, eu falo sempre, é jogo bruto, viu? Tem mais, só mais uma aqui de notícia, a gente volta já já com música para você. Valdemar Costa Neto, presidente do PL, disse nesta quinta-feira, em entrevista à Rádio Gaúcha, que Michele Bolsonaro não quer participar da campanha de Flávio Bolsonaro e que talvez não dispute uma vaga no Senado. Eu sinto que ela não quer participar, afirmou Valdemar ao ser questionado sobre a presença de Michele na campanha. Ainda assim, afirmou que a situação entre Michele e Flávio está resolvida. Conforme Valdemar, a campanha segue normalmente após uma reunião realizada com Flávio na última quarta-feira. O Flávio está tocando a campanha para frente. A Michele resolveu sair da presidência do PL e nós estamos tocando nossa vida. Valdemar afirmou que a saída de Michele representa uma perda para o partido. Segundo ele, Michele comunicou pessoalmente que gostaria de deixar a presidência do PL na terça-feira. Durante a conversa, ela também teria indicado que talvez não fosse candidata ao Senado. Ela me disse que queria sair da presidência. Eu não tenho o que fazer. Que talvez não fosse candidata ao Senado, afirmou. Ela fez um trabalho no PL Mulher que não sei se outra mulher teria condição de fazer. Valdemar também criticou Michele por compartilhar um vídeo do ex-governador do Rio de Janeiro, Anthony Garotinho, sobre festas que teriam sido promovidas por Vorcaro. Para ele, a ex-primeira-dama errou a divulgar um conteúdo cuja veracidade não está confirmada. Segundo Valdemar, Flávio reconhece que não deveria ter procurado o Vorcaro, mesmo após a prisão, mas afirmou que o Banco Master não estava sob acusação quando o dinheiro foi

0: Na quarta-feira, a ex-primeira-dama publicou um depoimento em suas falas nas redes sociais que diz ter sido maltratada e humilhada por Flávio. Eita, o trem tá apertando. São 15 horas, 14 horas mais 44 minutos.
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2: 14 horas e 44 minutos.
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0: 14h45, agora tem Zezé de Camargo e Luciano aqui no Super Tarde. Boa

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2: 14:50.
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14 horas 53 minutos, 14h53. Abraço para você, curtindo aí nos quatro cantos de Itumbiara. Obrigado pelo carinho, obrigado pela audiência. Já já tem um repórter Paranaíba e eu volto já já com muito mais participação e a sua aqui no 3431-8888. Abraço para meu amigo Agenor do Top Top. Alô, Amarildo, em Buriti Alegre, tudo bem por aí? Como é que tá? Tudo certo? Logo, já vem aí, Guilherme Benuto, Eugo e Guilherme, 14h54.

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2: 14:54.
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7: Ministério da Justiça inaugura escritório antifacção em São Paulo. O ministro da Justiça e Segurança Pública, Wellington César Lima e Silva, inaugurou nesta quarta-feira em São Paulo o Escritório Nacional Antifacção, estrutura que pretende fortalecer o combate ao crime organizado. Segundo o ministério, o escritório integra o programa Brasil contra o Crime Organizado e passará a atuar como ponto permanente de articulação entre os órgãos federais, municipais e estaduais. A unidade, que será instalada na região da Luz, centro da capital paulista, vai desenvolver ações de inteligência e estratégia de enfrentamento às organizações criminosas. O ministro ressalta que não é possível enfrentar organizações criminosas apenas a partir de Brasília, que é preciso estar nos territórios estratégicos, dialogando diariamente com as polícias, ministérios públicos, sistema financeiro e todos os órgãos que participam desse esforço nacional. O objetivo principal, destacou o secretário nacional de segurança pública, Chico Lucas, será asfixiar financeiramente as facções criminosas. Recentemente, o Brasil editou uma lei que é a Lei Antifacção. Além disso, o governo federal lançou o programa Brasil contra o Crime Organizado, que tem vários eixos, entre

0: E eles asfixia financeira, o plano de segurança magro em cima dos presídios e a questão do enfrentamento à violência e ao tráfico de armas. O eixo asfixia financeira, por uma razão óbvia, decidiu ter uma presença física em São Paulo por sua importância econômica, afirmou. Além de fazer a integração entre as forças de segurança, coordenar iniciativas voltadas à asfixia financeira das facções e também promover o intercâmbio de informações estratégicas e de inteligência, o novo escritório também vai atuar em cooperação com órgãos de persecução penal e instituições financeiras. A coordenação da unidade em São Paulo ficará a cargo do ex-ouvidor das polícias de São Paulo, Benedito Mariano. Além de São Paulo, novos escritórios devem ser inaugurados no Rio de Janeiro e em Foz do Iguaçu. 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
2: O BNDES, Banco Nacional de Desenvolvimento Econômico e Social, lançou nesta quarta-feira um estudo inédito que prevê a transformação do transporte público coletivo nas 21 maiores regiões metropolitanas do país. A iniciativa, desenvolvida em parceria com o Ministério das Cidades, apresenta uma visão estratégica de longo prazo, reunindo projetos estruturantes que somam mais de 430 bilhões de reais em investimentos. A carteira de projetos de transporte público coletivo é baseada nas projeções populacionais e de demanda para um horizonte de 30 anos. O ministro das Cidades, Vladimir Lima, avalia que as melhorias no sistema devem levar em conta aspectos multifatoriais.
3: Que a participação ela se realize enquanto mudança para os projetos, que sejam considerados enquanto ferramentas de tomada de decisão estratégica e tática dentro de projetos de transporte. A gente precisa de pessoas disponíveis para poder ouvir, participar, pessoas corajosas, capazes de entender as demandas do outro, mesmo que elas sejam distintas, e pessoas abertas, capazes de considerar que a visão dela não é a única.
2: Algumas das localidades contempladas pelo estudo são Belém, Belo Horizonte, Campinas, Curitiba, Distrito Federal, Florianópolis, Fortaleza, Goiânia, Recife, Rio de Janeiro, Salvador, Santos, São Luís, São Paulo, Teresina e Vitória. Entre os projetos previstos para o Rio de Janeiro estão a extensão da linha 2 do metrô até a Praça 15 e a criação da linha Praça 15-São Gonçalo. Para viabilizar a expansão do transporte coletivo no país, o estudo aponta como meta firmar concessões e parcerias público-privadas que promovam investimentos para a melhoria dos serviços públicos, já que o déficit de investimentos no setor atinge pelo menos 300 bilhões de reais, segundo estudo da CNI, Confederação Nacional da Indústria, divulgado em 2023. Da Rádio Nacional no Rio de Janeiro, Tatiana Alves.
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15:06, 15:06. Olha, acontece amanhã mais uma feira da agricultura familiar lá no Parque de Exposição Dr. Valdivino Vaz. Você está convidado a participar. Lá tá bom, tá gostoso, tem produtos fresquinhos para você. Neste final de semana não acontecerá aqui no Capim de Ouro a tradicional feira livre. Vai acontecer lá no Parque de Exposição Dr. Valdivino Vaz, devido a Expo Sul, que acontece nos dias 9 a 11. Terço dos Homens será na paróquia São Pedro e São Paulo, neste sábado, a partir das 6:55 da manhã. Você é nosso convidado a participar. Olha, a festa Agostina vem aí de 8 a 12 de julho. Participe! Tem também Bazar Beneficente Moçambique Rosa Branca, dia 4, lá na Avenida Porto Nacional, no bairro Morada dos Sonhos. A minha amiga Núbia Teodoro está aí na correria para organizar, né, Núbia? Olha, temos também a colônia de férias 6 a 10 e de 13 a 17 para as crianças de 6 a 13 anos lá na FAM Antiga. Associação Médica. Olha, hoje tem mais celebração, tem missas, o terço, né, está acontecendo neste momento, o Santo Terço, lá na cidade de Panamá, no Santuário do Divino Pai Eterno. Logo mais, às 19:30, vamos ter a missa celebrada pelo Padre Eric Menezes, da Paróquia Cristo Redentor de Moinhos. Você também está convidado a participar. Hoje, amanhã, né, sexta-feira, também vai ter a festa junina lá no IFG. Você que está aí, ainda não tem compromisso para amanhã, o IFG vai realizar a sua festa junina amanhã. Tá certo? Então, vamos embora participar. Amanhã também vamos ter a festa lá na... Vamos ter também a grandiosa festa, na verdade, feijoada, né? Feijoada da APAI de Centralina amanhã, com a animação do André Viana. Vamos ter no FG, portanto, amanhã vai ter Luca e Cristiano e o DJ Etezinho, todo mundo convidado a participar, tá bom? No sábado vamos ter a palestra espírita com Gustavo

Cazuza. Achará escura para vossas almas. Vai ser às 19 horas no Centro Espírita Jerônimo Mendonça, lá no bairro Nossa Senhora da Saúde, ali na rua, na Avenida 12 de Outubro.

0: 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Abraço para minha amiga Rose e pro Fernando que estão lá, né? Agora com essa nova empreitada aí, né? Com esse projeto aí do Empório da Vovó Rose. Ei, minha amiga, mais trabalho, hein? Que bom. Que Deus te abençoe sempre. 15 e 12.
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2: 15 horas e 12 minutos.
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15h14, 14h15. Abraçando meu amigo Wesley, obrigado pela audiência. A você e a toda a sua família. Lídio Mendes, grande abraço para o Lídio Mendes também, né? Obrigado a você aí, meu amigo. Abraçando também o meu amigo Paulinho, tá lá em Centralino escutando a gente, tá na audiência. A Rosângela do Jardim Liberdade, obrigado a você. Elizabeth da Vila Vitória, minha amiga Vilma lá no bairro Santa Rita. E aí, minha amiga, parece que a coisa tá tranquila.

aí pelo bairro Santa Rita, né? Parece que tá, né? Faz dias que você não pede para dar uma olhada em alguma coisa aí, o esgoto, iluminação, tudo tranquilo, né? Meu amigo Antônio Barrigas, lá do Barrigas Lanches, ô Tonhão Palmeirense, como é que você tá? Tá tudo bem? Walter e minha amiga Ivânia, casal maravilhosos, né? Pessoas maravilhosas, um casal incrível. Meu amiguinho Canelinha, ô Canela, como é que tá aí no Novo Horizonte? Tá tudo e tranquilo? Esse torce pro Santos e pro Fluminense. Aí, Dinamar também, obrigado pelo carinho. Ana Cláudia também, né? Ana Cláudia, ela sempre realiza um evento muito interessante, gente, que é o Terço das Crianças, né? E isso é muito bom, né? Levar as crianças para rezar, para estar realmente participando, né, das coisas de Deus, né? Então, um grande abraço e depois manda pra gente, tá? Qual vai ser o próximo Terço das Crianças? Olha, essa aqui é das boas, não é? Então, minha amiga Flávia, ela diz que essa é da boa, ela gosta muito do batidão e diz ela que fivela com fivela vai muito bem. Rio Negro e Solimões, 15 de

0: Maravilha!
1: 15 horas e 19 minutos.
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9: São 15 horas 19 minutos. Paulo Henrique, boa tarde para você, meu amigo. Dirce aí no Jucarantes 2. Obrigado pelo carinho, obrigado pela participação. Vamos ver o que nós temos mais de notícias interessantes por aqui. Deixe-me ver. Venezuela impõe cerco.

militar em área de terremoto e dificulta ajuda. Rapaz, a Venezuela tem sofrido nos últimos dias, né? Terremoto. Muitas pessoas morreram, lamentavelmente, né? Socorristas salvam venezuelano soterrado havia 8 dias após terremotos. Esse nasceu de novo, né? Com certeza nasceu novamente. Esse que depois, imagine, né? Depois de 8 dias ainda ser encontrado com vida, é muita fé, é muito. Tem que agradecer a Deus o tempo todo, né? Pastor Márcio Ponce é preso em operação que mira máfia do cigarro. Ô, louco, meu. Pastor na máfia do cigarro. Polícia Federal fecha lista que cita doação de 3,2 milhões de Adilcinho a Castro. Vamos ver essa do cigarro aqui primeiro, o que que está dizendo? O pastor Márcio Pôncio foi preso nesta quinta-feira pela Polícia Federal na quinta fase da Operação Unha e Carne. Também há mandados de prisão contra bicheiro Adilson Oliveira Coutinho Filho, Adilcinho, e contra o ex-deputado estadual Rodrigo Bacelar. Ambos já estavam encarcerados. O ministro Alexandre de Moraes, do Supremo Tribunal Federal, expediu esses 3 mandados de prisão e outras 14 de busca e apreensão. O ex-deputado Marco Antônio Cabral, filho do ex-governador Sérgio Cabral, é um dos alvos. Essa etapa investiga pagamento de jogo do bicho e da máfia do cigarro a agentes públicos. Portanto, o advogado de Márcio Pôncio disse que não teve acesso aos autos do processo. As defesas de Adilcinho e Marco Antônio Cabral negaram as acusações. Tá demais, hein, rapaz? Todo dia tem uma prisão, né? Agentes prenderam Pôncio em um flat na praia da Barra da Tijuca, na zona sudoeste do Rio de Janeiro. Pastor da Igreja Nuvem e empresário, Pôncio é uma figura conhecida nas redes sociais, pai da deputada estadual Sara Pôncio, do Solidariedade do Rio, e do cantor Saulo Pôncio, ex-membro da dupla 144K. A família se envolveu em polêmicas e traições. Foi apurado pelo G1 que Pôncio é investigado por possíveis ligações com a máfia do cigarro. Adilcinho, contravencedor do jogo do bicho, é apontado como chefão desse esquema. Você tá louco, meu? Que coisa absurda! É, fazer o quê, né? É a polícia trabalhando, e vamos trabalhar cada vez mais, porque tem muita gente ainda, né? Vagando por aí que deveria estar presa, não é mesmo? Christian Ralph chegando agora aqui no programa.

15h30. 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Abraçando você que está aí do rádio. Alô, Emilza, tudo bem com você? Como é que tá tudo por aí? Tá tudo certinho? Que bom que você tá aí acompanhando, né? Minha amiga Marlene, lá do bairro Planalto também, né, Marlene? Grande abraço para você, obrigado pelo carinho. Mais uma vez, abraçando minha amiga Jandirinha, né, Jandirinha? Que bom que você tá aí com o radinho ligado. A Luísa de Freitas, lá da rua Divinópolis. A Naísa tá no Norma Gibaldi. A Maria no Dionária Rocha. Temos também aqui o Gustavo, tá lá no bairro Dona Sinica. A Neuzina, ô Neuzinha, Neuzina, tudo bem com você? A Loane no bairro Messias, obrigado a todos. A Dirce tá lá no Jucarantes. Tá tudo certo por aí, minha gente? Bora de música, bora alegrar aqui a nossa tarde. Afinal de contas, a música tem aquele velho ditado, né? Que quem canta os males espanta, e quem escuta uma boa música também, certamente fica feliz da vida, não é? Agora tem uma para relembrar aqui. O pessoal gosta sempre de relembrar, né? Quem está relembrando agora é o Selismar. O Selismar disse que essa música é top. Também concordo, tá? Abraço também para minha amiga Cibele. Ah, tem aqui também. Abraçar o meu amigo Tiago. Tiago tá lá no bairro social, tá acompanhando a gente, né, Tiago? Obrigado você também. Agora tem Leandro e Leonardo, depois Marília Mendonça. Boa tarde.

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2: 15 horas e 39 minutos.
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1: Super Tarde Paranaíba. 15 horas. E você acompanhando comigo aqui, 15 horas mais 40 minutos, 15h40, você participando aqui comigo, 3431-8888. Obrigado você pelo carinho, obrigado você pela audiência. Tá bom? Olha, Espanha e Áustria fazem duelo europeu no mata-mata. É, vamos ver aí, né? Sem Rayan, seleção treina focada na Noruega após folga. Barça não quer que Rafinha atue mais na Copa, diz jornal. Hendrick fala sobre o confronto contra a Noruega. Vai ser um jogão, viu, gente? Vai ser daqueles, viu? Vamos ver, né? O que, que vai acontecer nesse jogo. É, desde aqui, vamos viver. Flávio vê fortalecimento de Lula e pede aos Estados Unidos adiamento do tarifaço. Ah, tá certo, né? Arrependeu. Aí é que tá, né? Só um minutinho, telefone. O senador Flávio Bolsonaro enviou uma manifestação ao Escritório de Representantes de Comércio dos Estados Unidos em que pede o adiamento por 180 dias da aplicação por parte do governo norte-americano de novas tarifas contra exportações brasileiras. Flávio pede, portanto, um adiamento das taxas de 25% para depois das eleições presidenciais no Brasil. No documento de 86 páginas, o político diz que o tarifaço aplicado pelos Estados Unidos anteriormente não surtiu efeitos positivos e não mudou o comportamento das autoridades brasileiras. Para o senador, as investidas tarifárias na gestão Trump contra o Brasil, ao contrário, fortalecido politicamente há um ano eleitoral, o governo Lula, que tem enquadrado as ações no campo econômico como ataques à soberania nacional. Pesquisas de opinião públicas brasileiras mostram que a posição eleitoral do atual governo se fortaleceu precisamente durante os períodos em que a pressão tarifária dos Estados Unidos foi mais evidente, afirma um trecho do documento de Flávio. O presidente Lula tem atribuído as ameaças tarifárias dos Estados Unidos a articulações da família Bolsonaro, sobretudo do ex-deputado Eduardo Bolsonaro, contra instituições brasileiras. O petista, inclusive, já chamou os filhos do ex-presidente Jair Bolsonaro de traidores da pátria. No ano passado, quando a gestão Trump estabeleceu uma tarifa de 50% contra produtos brasileiros, Eduardo Bolsonaro agradeceu publicamente o presidente dos Estados Unidos pela medida. Ou seja, né? É, jogou contra o patrimônio, é isso, né, que se diz, não é mesmo? 15h43, abraço para você agora, meu amigo Matheus, está lá curtindo o nosso programa, obrigado a você pelo carinho, obrigado pela participação aqui. Agora tem música danada de boa, né? Tem aí o Amado Batista juntamente com a Simone Simaria. Tem minha amiga Elizabeth também participando com a gente, está lá no bairro da Saúde. Tem a Juliana no Santa Inês. Tem também a... deixe-me ver aqui. Minha amiga Alice lá no Conjunto Santa Helena. Amado Batista e Simone Simaria. Depois tem a Taíde Alexandre. Boa!

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1: E a hora certa.
2: 15:52.
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7: 15:53, obrigado você pelo carinho, pela audiência, pela participação. Vamos estar juntos amanhã, com certeza, com fé em Deus, né? Tô indo, espero você amanhã, tá bom? Grande abraço, obrigado você pelo carinho. Abraçar aqui a minha amiga Sileus, abraçando o sermão lá no Laranjal, a Sirlene, a Cássio, o Arthur, a turma toda. Abraçar também a minha amiga Sol, né, Sol? Grande abraço para você. Meu amigo Décio Eustáquio tá lá na audiência, Maria da Horta, a Helenita, a Eliane ali do cartório do João Rocha também, minha amiga Dorinha. Muita gente, né? A Dirce lá do Jucarantes, o Edivan Coelho, obrigado a todos pelo carinho. Vamos embora e fechando a tarde de hoje, tem uma música antiga, mas é das boas. Grande abraço, já tem Lindomar Pedrada. Valeu, tchau, beijo no coração de cada um de vocês. Estou indo com Deus e com ele vocês também ficam e bora que vamos!

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1: E a hora certa.
2: 15 horas e 58 minutos.
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5: Vaticano excomunga bispos e membros de grupos católicos ultraconservadores. O Vaticano anunciou nesta quinta-feira que padres e membros de um grupo católico dissidente, que ordenou 4 novos bispos desafiando a vontade do Papa Leão XIV, estão em cisma e excomungados. A Sociedade de São Pio X, um grupo de ultra-tradicionalistas, prosseguiu com as ordenações na quarta-feira, sem aprovação papal, apesar dos apelos do pontífice para que a decisão fosse revertida. Em resposta, o Dicastério para a Doutrina do Vaticano publicou nesta quinta-feira um decreto declarando que os 4 bispos estão excomungados, juntamente com os 2 bispos que participam da cerimônia de ordenação. A excomunhão significa que eles estão excluídos dos sacramentos da Igreja. Em nota explicativa, o decreto acrescentou que os sacerdotes pertencentes à sociedade e os leigos que aderem formalmente ao grupo também estão em cisma e excomungados. O decreto adverte todos os clérigos e fiéis leigos a não seguirem formalmente a sociedade, pois incorrerão automaticamente na pena de excomungação. Em um decreto contundente, o Dicastério para a Doutrina da Fé, principal órgão da supervisão doutrinária,

0: na área da igreja e conta com 1 bilhão e 400 milhões de fiéis, também alertou aos católicos de todo o mundo de que a Fraternidade de São Pio X, sediada na Suíça, celebra agora o sacramento de forma ilícita. O grupo ultratradicionalista, que rejeita ensinamentos fundamentais da igreja, não pode celebrar casamentos nem ouvir confissões de maneira válida, segundo o decreto. É um princípio rigoroso da igreja que apenas o Papa pode autorizar a consagração de novos bispos, a fim de preservar os vínculos da instituição com 12 apóstolos de Jesus, considerados os primeiros padres e bispos. A igreja considera a ordenação não autorizada de bispos tão grave que acarreta a excomunhão automática dos participantes da cerimônia, ou seja, a sua saída da comunhão com a igreja, impedindo-os de receber os sacramentos até que os se arrependam e peçam perdão. 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
2: A letalidade policial no Brasil cresceu 6,4% de 2024 para 2025. Levantamento realizado em 9 estados revela 4.330 mortes no ano passado, 3.104 de pessoas negras, ou seja, quase 9 em cada 10 pessoas são pretas ou pardas. O Centro de Estudos de Segurança e Cidadania pesquisou dados das Secretarias Estaduais de Segurança do Amazonas, da Bahia, do Ceará, Maranhão, Pará, Pernambuco, Piauí, Rio de Janeiro e São Paulo. Além da questão racial, 64,8% do total de mortos, 2.804 vítimas, eram jovens com até 29 anos de idade. 310 eram crianças e adolescentes. Uma pessoa negra, segundo o relatório, tem 4 vezes mais chances de ser morta pela polícia que uma pessoa branca. Os piores estados são Pernambuco, onde a chance de óbito é 11 vezes maior, e no Rio de Janeiro, com probabilidade 6 vezes maior. Desde 2019, os estados com mais letalidade policial são o Ceará com 200 óbitos, Maranhão 142, Pará 632 mortes e São Paulo com 834. O estado com alta recorde em relação a 2024 é o Maranhão, com aumento de 86,8%, com metade das vítimas com idade entre 18 e 29 anos. Para os pesquisadores, há uma negligência histórica em relação ao registro de dados sobre a cor. O Maranhão é um dos casos negativos no detalhamento do perfil étnico-racial das pessoas mortas em ações policiais. Agência Rádio Web de Brasília, Alan Barbosa.
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4: 16 horas e 3 minutos.
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bem, meus amigos, minhas amigas, senhores, senhoras, amigo trabalhador, amiga dona de casa, você das fazendas, das chacras, sítios, condomínios, cidades vizinhas, estamos chegando, galera, estamos chegando com alegria em seu rádio, o nosso programa, o Entardecer o Sertão, programa que só toca modão, né? Hoje, uma quinta-feira, do dia 2 de julho de 2026. Eu sou o Lindomar Pedrada e você pode me chamar de amigo. Juntos até às 7 horas, com muita alegria. 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Bem, meus amigos, e mais uma vez para variar, o celular do Pedrada ficou em casa, né? É, só não esqueça a cabeça, porque é pregado no pescoço. Já esqueci até a cabeça. Então você que tá, não precisa mandar mensagem no meu WhatsApp. Só o da rádio, tá? 3431-8888. Manda sua mensagem no WhatsApp da rádio, que eu estarei atendendo você com todo prazer, com todo carinho. Tá bom, turma? Tá bom? Obrigado a você pela companhia. É, a Lucimar do bairro Planalto. Alô, Lucimar do bairro Planalto. Tá ligadinha comigo, né, Lucimar? É, um abraço a você, obrigado pelo carinho. Alô, Anne. Alô, Anne, também ouvindo a gente, lá do Conjunto Messias. A Neucina, a baixinha do bairro Planalto. Um abraço, Neucina. Muito obrigado pelo carinho, minha amiga Neucina. A Luiz de Freitas, da rua Divinópolis. Alô, alô, Luiz de Freitas, da rua Divinópolis. Ontem ela soprou velhinhas, ontem, né? É, a Luiz de Freitas. Um abraço a você, Luísa. Mais uma vez, parabéns pra você, tá bom? Que Deus te abençoe, te dê muita vida e saúde, tá bom, minha amiga? A Marlene do bairro Planalto, é, o Rubens do bairro da Saúde, a Helenito de Onara Rocha, todo mundo curtindo a gente, nosso abraço e o nosso carinho, tá bom? Então tá aí, vamos começar a alegria, seu rádio? Ô, meu amigo, sou Gerson, lá em Furnas, sou Gerson, a dona Francisca, a minha amiga Eni em Furnas, o meu amigo também ouvindo a gente, o Almeida e a Wanda, aí em Furnas, um abraço a vocês. Boa tarde, obrigado pelo rádio ligado. A primeira

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0: Imagina eu, Eduardo Costa, lançamento na Paranaíba. Meu amigo, o senhor Antônio do Rádio tá me ouvindo. Alô, senhor Antônio do Rádio. E o Antenor, né? Tá lá o senhor Antônio do Rádio, o Antenor. Lá pertinho da Rodoviária Nova. Um abração ao senhor Antônio do Rádio, o Antenor. Muito obrigado pelo carinho, tá bom? Deixa eu mandar um abraço também aqui para o Zé Pintor. O Zé Pintor e todos os seus amigos trabalhando na Avenida Anhanguera. Alô, Zé Pintor. Um abraço a você, Zé Pintor, aí na Anhanguera. E os amigos, hoje eu tive o prazer de conhecer o seu Adeval, né? O seu Adeval e a dona Lena. Alô, seu Adeval e a dona Lena, aí na fazenda, ligadinhos comigo. Um abraço ao seu Adeval e a Lena, aí no Triângulo Mineiro, né? Aquele abraço. Dona Cristina e o senhor Valdir são os avós do Gabriel, né? O Gabriel foi entregar uma cama lá em casa hoje. Falou, ó, meus avós, eu ouvi o seu todas as tardes. Então, um abraço aí para dona Cristina e o senhor Valdir, os avós do Gabriel, que trabalham no Solar Colchões, né? Lá no Dona Sinica, tá lá curtindo a gente, Dona Sinica, o senhor Valdir e a dona Cristina. Um abraço a vocês aí, obrigado pelo carinho, tá bom, turma? Também curtindo a gente, o nosso amigo, o Gil, lá na Fazenda Bambu. O Gil, alô, Gil! Um abração pro Gil, aí na Fazenda Bambu, tá ligadinho comigo também, né? Muito obrigado aí, a chácara do Dorizon, né? Um abraço. Nossos comerciais.
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2: 16 horas e 18 minutos.

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4: 16 e 19 na Paranaíba. 16 e 19. Mandando um abraço para a Rosana, no Bairro Prefeito. A Rosana e a turma toda do Bairro Prefeito. A Beatriz, o Zé Rosquinho, o Kleber e a Sueli da Caridade, o Nego e a Maria, lá na Fazenda Santa Maria também ouvindo a gente. Precisamos de uma cadeira de roda, viu? Conseguimos de banho hoje, agora preciso de uma cadeira de roda. Quem puder doar aí, para emprestar para nós, por alguns dias, a cadeira de roda, entre em contato comigo, tá bom, meus amigos? Tá certo? Um amigo nosso fez a cirurgia, vai ser no hospital amanhã. Já consegui na manhã a cadeira de roda, a parte da manhã, cadeira de banho. E agora eu preciso da cadeira de rodas, tá certo? Bem, amigos, olha, na fraqueza Deus te fará forte. No medo, Deus te dará coragem. Na queda, Deus te levantará. Na luta, Deus te dará vitória. Não importa a situação, Deus é tudo o que você precisa. Então, aproveite cada segundo da vida, pois na vida não há retorno, apenas recordações. É a pura verdade, né? Tá aqui no estúdio comigo, o nosso amigo Lanzudo, lá daqui Pé Calçados, né? E domingo já tem o jogo do Brasil, né? E com certeza ele vai autorizar mais o sorteio de uma camiseta, né? Vai valer na sexta-feira, tá? Hoje não, só amanhã. Você vai ligar e dar o placar do jogo aí, né? O jogo do Brasil, 17h, no domingo.

0: expectativa é que o Brasil vença mais uma, se bem que o jogo será muito difícil. Concorda comigo, amigo Lazudo? Boa tarde.
1: Concordo plenamente. O jogo de Copa do Mundo, né, Pedro? Todos eles é de lascar, ainda mais esse próximo agora, que é diante de uma equipe muito grande. Se bem que, assim, eu tenho uma leve impressão que nós não vamos ter tanta dificuldade para vencer, porque o time deles tem uma coluna muito dura, um jogador grande, mas até que eles virar aquela carreta, o Vini Júnior já foi, o Rayan já foi, se o Neymar entrar, piorou aí, que está lascado mesmo, acredito, no segundo tempo. Então a gente está com essa esperança, acreditando nisso. Agora, o meu medo é de nós desandar, tomar gol de cabeça, porque o time deles é uns caras muito grandes, que provavelmente vão ficar alçando bola na área. Mas fazer o quê, né? Ter fé, acreditar que nós vamos passar por esses gigantes que é do time da Noruega. Aquele centroavante deles lá, eu, pelo que eu entendo de bola, ele está avaliado hoje em 1.300.000.000 de reais. Sei lá, viu? Acho que é muito dinheiro. Ele também tem a cintura meia dura, não é um craque. Ele posiciona bem demais na área. Ele tem uma leitura muito boa, ele tem uma estatura muito boa, mas aquele craque, assim, não vejo lá essa bola toda nele para valer esse dinheiro todo, não, né? Esse 1.300.000.000, eles podiam ter separado pelo menos 1 milhão para deixar para mim, né? Pagar minhas contas. Não precisava disso tudo, não. É muito mas lindo. Fazer o quê? Eu, sinceramente, eu acredito que o jogo será um pouco mais difícil que com o Japão, mas nós vamos vencer com mais tranquilidade. Não vamos tomar gol deles, não. Acredito. Eu acho que pode até tomar, mas nós vamos ganhar o jogo aí de uns 3-1, mais ou menos. Se eu fosse dar palpite, eu colocava 3-1 pro Brasil. Que eu acredito que nós vamos fazer alguns gols neles exatamente por causa disso, porque eles têm a cintura dura do zagueirão muito grande, e até que eles viram carreta, né? Nós já foi.
0: Hoje o cara me disse, Lazudo. Hoje o cara me disse o seguinte: o time do Japão é melhor que esse time da Noruega. O que você acha?
1: Acho também, concordo. O time do Japão é melhor. O problema no time do Japão é a estatura do jogador, um jogador muito pequeno. E eles entrou com muito respeito ao Brasil. Eles tinham que ser mais agressivos, partir um pouco mais para cima. Quando eles perdiam a bola, eles voltavam muito. Aí eles tinham que correr demais para poder contra-atacar. E então, o time do Japão é mais bem treinado, é mais organizado, né? Tecnicamente, alguns jogadores é melhor. Agora, o Noruega tem um lançamento muito, tem um meio de campo muito bom, que lança muito bem a bola. Tem que tomar cuidado com essas bolas. Mas, honestamente, eu estou acreditando no Brasil. O cara me pergunta: acha que pode ser campeão? Acho sim. Pode ser campeão mundial a seleção brasileira. O que eu estou gostando é que eles estão unidos. A gente percebe que eles estão dando sangue. Eles estão dando o seu máximo em cada partida. E isso é importante, isso que faz um grupo ser campeão. Ser vencedor é a união do grupo. Isso é muito importante. Crescer dentro da competição. E o Brasil vem crescendo dentro da competição. E por falar nisso, né, gente? Aqui perto tem camisa da seleção brasileira. Nós vamos dar uma, viu, Pedra? Tá, ganha a camisa aí para você sortear para os nossos ouvintes aqui da Rádio Paranaíba. As camisas da seleção brasileira. 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
1: Tem que pagar.
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1: Beleza.
0: Vou mandar um abracinho pro seu Antônio Carlos, lá da Marulina, cliente da Quipé. Seu Antônio, muito obrigado, viu? Bairro Marulina, seu Antônio Carlos, que é ouvinte da Rádio Paranaíba, fica ligadinho. É, o pessoal da festa em louvor à Nossa Senhora das Graças e São Geraldo, lá no município de Campo Limpo, essa festa é do dia 31 a 1º do 8, depois de 7 a 8 do 8, depois de 14 a 15 do 8. Por aí, é todo final de semana, então, aqui a festa. Vai ser de 31 do 7, 1º do 8, 7 do 8, 8 do 8, 14 do 8 e 15 do 8. É nos finais de semana, a grandiosa festa de Nossa Senhora das Graças e São Geraldo, lá no povoado de Campo Limpo. Um abraço, turma. O leiloeiro lá vai ser o Teca, o leiloeiro é o Teca. Um abraço, Teco, um abraço à turma aí do Campo Limpo, da Nossa Senhora das Graças e São Geraldo. Nós já demos uma prenda lá pro leilão, viu, turma? E mais pro final da festa, que vai até o dia 15 do 8, manda aqui pé, mandar buscar mais uma prenda na Quipé, que ainda vamos arrumar para vocês. Na hora, meu companheiro Pedra.
1: Qual a piadinha de hoje?
0: É historinha, né? O moleque custoso demais, o Joãozinho muito custoso. Tava passeando na praça mais a mãe, né? Arrancou o pingolim e tá lá mijando. O guarda chegou, pegou ele pelos peitos da caminhão, moleque. Aqui não é lugar de mijar não, viu? Se você mijar aqui, eu vou cortar esse pingolim seu, fora, viu, rapaz? Ele guardou depressa e vazou. Só que ele saiu andando lá no final da praça, do outro lado, tinha uma menininha, novinha, fazendo xixi. Ele agachou, deu uma olhadinha, nossa senhora, mãe, já cortou.
2: Ai, minha nossa senhora.
0: Já cortou, guarda, corta mesmo.
2: Ai,
0: tá
2: minha
0: doido.
2: Nossa senhora.
0: Um abraço, Alô. Pedra, fui.
1: Abraço também.
0: Já na praça de jeito nenhum, você tá doido?
1: Fui. 16h30 na Paranaíba, 16h30, Sebastião Faustino da V15. Boa tarde,

ser amigo. Então tá aí. E essa música agora, rapidinho aqui, eu vou atender minha amiga Águida, do bairro Paranaíba, né, Águida? A Águida tá ligadinha comigo, tá pedindo a música, dedicando aí pro irmão dela, o Donizete da Farmácia. Alô, Donizete da Farmácia! Pra você também, amigo da sua irmã Águida. Vai também meu amigo Guimarão, o Guimarão. Alô, Guimarão! Minha amiga Nezinha, da Rua 13, vizinha minha de porta, hein, Nezinha? Vai pra Nezinha também, né? O Guimarão adora as modas de viola. Pra você, Guimarão! O pedido é da Águida, do bairro Paranaíba. Alô, Águida, boa tarde, amiga.

0: Mineiro italiano, lá pra minha amiga Águia, do bairro Paranaíba, dedicou o irmão Donizé da farmácia, o meu amigo Guimarão, o Guimarão é a mamãe do Guimarão, a Nenzinha, que é minha amiga e minha vizinha, aí da rua 13, né? O só Deval e a dona Lena, alô, só Deval e a dona Lena, aí na fazenda em Minas Gerais, também curtindo o programa, e foi também lá pro dona Sinica, a dona Cristina e o senhor Valdir, os avós do Gabriel, né? Tá ouvindo a gente também, dona Sinica. Olha, vamos curtir o lançamento comigo? 16h35, que pena.
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2: Que pena!
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5: 16 horas e 38 minutos.
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1: 16h41, lançamento chegando em seu rádio dessa tarde gostosa de quinta-feira, do dia 2 de julho de 2026, né? Depois dos nossos comerciais, tem classificados. E depois dos classificados, vou atender uma cartinha, né? Uma cartinha muito bonita que veio lá da Avenida Tarumã, da nossa ouvinte Eliene Maria Soares. Alô, Eliene, a sua cartinha vai pro ar depois dos classificados, tá bom, amiga?
2: A hora certa.
3: 16 horas e 42 minutos.
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1: 16h42. 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E abraçando todos os moradores de Araporã, a Joana, a Maria da Horta, em Araporã, a Idel, o Bigode, também o nosso amigo Edésio, a Rosa, a Maria da Horta, todos os amigos de Araporã curtindo a gente. O nosso abraço e ótima tarde.
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Um abraço, Elias da Silva, pedreiro. Um abraço, Paulo Pintor, o Vanilson Pintor, o Geso Construtor, né? Pessoal das obras trabalhando e ouvindo a gente. E como eu havia prometido, está aqui em minhas mãos a cartinha que veio lá da minha amiga Eliene Maria Soares, moradora da Avenida Itarumã. A Eliene mandou para nós o seguinte: programa Entardecer o Sertão com nosso amigo Lindomar Pedrada. Pedrada, gostaria que você tocasse para mim a música Coxa de Retalhos, com Cascatinhana. Quero oferecer para as minhas amigas, a Maria, a Silvânia, a Cleide, a Madalena, o Osmar, o Marcos, a Michele, a Ana Clara, na pizzaria Ponto da Pizza, né? Na Avenida Tarumã, no bairro Planalto. Dedico para a Nessi, a Dinair, no Sonho Verde, a Eliamar, a Eliete, o Dinomar, o Isomar, o Itamar, para a Sônia, o Célio, no Rancho Recanto Dourado, para você, para sua esposa Isabel. Dedico a minha mãe Marilu, pelo seu aniversário que é hoje, dia 29, né? Então a cartinha já foi, né? Chegou atrasada, né, Eliene? Dedico com os parabéns de toda a família, muitos anos de vida, minha mãe Marilu. Dedico também para o namorado Marcelo, com amor e carinho. Para a Nissa, a Selminha do Novo Horizonte, o Yuri. Para a Andréia, o Jander, o Genival. Para todos gostar da música e para o pessoal da ginástica da Igreja Nossa Senhora da Aparecida, do bairro Planalto. E para a Damiana e o Nilson e o Reidner e o Reismar, aí torrando a farinha e ouvindo a gente, né? Da sua ouvinte, Eliene Maria Soares, Avenida Tarumã, no bairro Planalto. Obrigado, Eliene. Tudo de bom para você. Muito obrigado pelo carinho, tá bom, amiga? Ela pediu, a cartinha vai ser atendida agora, viu? Com muito prazer, né? Cascatinha e Ana, aqui na Paranaíba, com a bonita melodia Colcha de Retalho. Boa tarde.

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1: BG, a cura é o nome do lançamento aqui na Paranaíba, né? O nosso amigo Cardoso do Tijolão, o Cardoso tá ligadinho comigo. Alô, Cardoso, aí no Tijolão, um abraço a você, bom trabalho. A minha amiga Lara, da Linear Mármore Granito. Alô, Lara, também tá ouvindo a gente, trabalhando com a rádio ligado, né? Muito obrigado, Lara, lá da Linear, ouvindo a gente, né? A Dorinha Cidade Jardim, dedicando música para suas amigas. A Rosana, do Bar do Prefeito, né? Lá para a filha dela, a Elaine Machado, lá no Recanto do Paranaíba. Alô, Elaine Machado, receba um abraço da mamãe Dorinha, do seu neném, toda a família abraçando você, viu, Elaine Machado? A Recanto do Paranaíba. E aí a Dorinha mandando para Rosana, lá no Bar do Prefeito também, a todas as amigas da nossa amiga Dorinha também, receba o nosso abraço, tá bom? É, o Paulo Henrique tá ouvindo a gente, né, Paulo Henrique? Boa tarde a você, amigo. E a minha amiga, minha irmã, Maria Helena Claudino, lá do Marolina.
2: Boa tarde, linda Mara.
1: Boa tarde,
2: Jesus, meu irmão, tudo bem com você?
1: Glória a Deus.
2: Graças a Deus, né? É, dá um abraço na Isabel, saúde dela com a paz de Jesus.
1: Amém.
2: É, se possível, passa Rei do Café ou Rei do Gado. O Rei do Gado. Eu ofereço para a irmã, Badila Noveloso, para a irmã Zenalda, irmã que está armazenada na Lagoa Seca, para a Maria Helena, mais o seu Nilson, lá no Bom Jardim, para o meu filho André Carlos, para o meu esposo José Claudino, para a comadre Marilene lá no Sebastião de Moura, para a Gorete, para a Ana Paula,

0: para Rosinete, né? E para cada um de vocês aí. Para a irmã Mônica, minha amiga enfermeira, minha irmã em Cristo, também lá na Hospital Municipal, meu irmão em Cristo, Antônio Eli, na Lar Vicente. Desde já agradeço a Deus.
1: Pegando a carona, a Lívia e a Célia, da rua João Manuel de Souza. Na caridade, o João Vitor, o Paulo Henrique, o Zerinho, a Marioneide, o Lindoarte, a Gisele, o Edson, a Zenaide, a Sueli, o Kleber, o Joãozinho, a Norminha, todo o pessoal da caridade. Um abraço a vocês, obrigado pelo carinho, tá bom? É, o nosso amigo Bonitão, o Bonitão é aquele que limpa lote, né? O Bonitão também tá ouvindo a gente. Alô, Bonitão, limpador de lote. Um abraço a você, Bonitão. O Hélio da rua Leopoldo de Bulhões também. A Joana de Araporã, adora tinha um carreiro e pardinho, né, Joana? Vai pra você também, viu? O Alan Rei do Queijo, aquele abraço, turma. O Edinho do Quilombo,

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2: 17 horas.

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1: 17 horas, um minutinho. Alô, Kathleen. A Kathleen tá ligadinha com a gente, né, Kathleen? Boa tarde.
2: Olá, boa tarde, tudo bem?
1: Tudo bem.
2: Deixa eu perguntar, o meu tio mora na fazenda. Sim. E ele me falou que anunciou uns documentos de Rafael de Jesus. Rafael queria Jesus. Saber mais informações, que é meu pai. Ah, tá. E ele tá sem documento nenhum, porque ele perdeu todos os documentos, com a carteira e tudo. Aí ele escutou vocês anunciando, eu gostaria de informações, se realmente é.
1: Tudo bem, Ketri, eu vou verificar com as meninas do escritório, viu? Porque quando entrega documento aqui, entrega no escritório, entrega pra nós no estúdio. Vai lá pro escritório, eu vou lá agora saber das meninas e te informo já, tá bom, Kathleen? Rafael de Jesus, né? Nome do seu papai, né? Obrigado, Kathleen, pelo carinho da audiência. Meu amigo William, chegou mais cedo hoje, hein, William? Tá certo, amigo, boa tarde.
3: Boa tarde, meu amigo Pedrada, como você tá?
1: Tudo bem?
3: Te escutando, hein?
1: Tudo, firme. Beleza.
3: Pedrada, se puder aí, toca pra nós aí um Xalana aí.
1: Opa!
3: Homem Sáter.
1: Xalana.
3: Alô, meu amigo.
1: Tá certo, amigo.
3: Quinta-feira já.
1: É.
3: Graças a Deus. Bora acelerar.
1: Vamos trabalhar.
3: Alô?
1: Alô, meu amigo William.
3: Pra todo mundo gostar aí, isso. Vocês da rádio aí. Um abraço, Pedrada. Até amanhã.
1: Obrigado, meu amigo William. Até amanhã, se Deus quiser, amigo. Muito obrigado, viu? Lá na Rua 13, o casal ouvindo a gente, Orlando e a Simone. Alô, Orlando. Alô, Simone, da Rua 13. Sou Sebastião Pipoqueiro, da Rua Serra Dourada. A Sônia Salgadeira, da Rua 15. Todo mundo curtindo a gente. A Gorete, no Marulina. A Maria de Fátima, Arlindo também, do Marulina, né? O William pediu e quer ouvir com Almir Sáter. Vai também para minha amiga Cleudes, lá na Chácara Santa Clara. A Cleudes, o Maurício, na Chácara Santa Clara. E pra Joyce, a Maria Eduardo Denilson, na Fazenda Água da Prata.

0: Meu amigo William pediu e foi pro ar. Almir Sater, Xalana. Olha a hora, que você não perde a hora. 17 horas.
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1: E a hora certa.
2: 17:09.
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dias, entre em contato comigo, tá bom? Lá no Dona Sinica, o Sr. Valdir e a Dona Cristina. Alô, Sr. Valdir e a Dona Cristina, do Dona Sinica, são os avós do Gabriel, né? Tá lá ouvindo a gente também. Sr. Antônio do Rádio, aí pertinho da rodoviária, um abraço. O Zé do Rádio, a Dona Luzia, na Vila Vitória. Alô, Zé do Rádio, Dona Luzia, na Vila Vitória. Nosso abraço. Em Cachoeira Dourada, José Humberto, Ana Vitória em Cachoeira. O Sebastião de Freitas, também em Cachoeira. No Granville, a Nilda Abreu, o Elcio do Granville, né? Também tá ouvindo a gente. Obrigado pelo carinho, viu, turma? Deixa eu ver quem vai falar comigo no WhatsApp. A Lucimar, do bairro Planalto. Alô, Lucimar. Aí do bairro Planalto. Boa tarde, Lucimar. Muito obrigado pelo carinho, viu? Só lembrando, gente, que não precisa mandar pra mim no WhatsApp da rádio, viu? O meu particular. O celular ficou em casa. Pra variar, esqueci o celular em casa, né? Tá? Então manda só mensagem no WhatsApp da rádio, tá bom? Tá certo? E essa música agora vai lá pra minha amiga Acileuza. Acileuza da Rua Pitangui. Alô, Acileuza da Rua Pitangui. Um abraço a você, viu, Acileuza? Obrigado pelo carinho. A Solange, a Sol KPM também tá me ouvindo, Sol KPM? Um abraço a você. É, a Dona Maura também tá me ouvindo, a Dona Maura da Pitangui. A Dona Maura e os netinhos, o Bruno e a Brenda. Alô, Bruno e a Brenda e a Dona Maura da Pitangui. Um abraço a vocês, viu? O Gessi da Hortaliça, alô, Gessi da Hortaliça. A Filomena, o Vanderlei e a Francinete. Nosso abraço. É o Gino e o Geno.

0: sorriso triste. O lançamento chama Novo Sozinho, com Murilo Rufi e Gustavo Mioto. Boa tarde para você. 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O Carlos Barreto e Aparecido do Cogo do Poção. Alô, Carlos Barreto e Aparecido do Cogo do Poção. O Cinibaldo e a Julieta da Rua Rio Verde. Nosso abraço. A dona Nenza, a mãe da pastora Miri, né, da nossa igreja. Alô, dona Nenza, a mãe da pastora Miriam. E também o Sueli e a Valéria. Tá me ouvindo no Rancho Almeida. Alô, Sueli e a Valéria do Rancho Almeida. Nosso abraço.
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0: A minha amiga Neucina mandou uma mensagem pro meu celular, né? Só que meu celular tá em casa, viu, Neucina? Tá em casa, tá bom? Amanhã você pede a música, tá certo? O celular tá em casa carregando, né? 17h21 na Paranaíba. Deixa eu mandar um abraço agora pros meus...

0: Os amigos feirantes, todos feirantes ouvindo a gente, né? O senhor José Luiz do Peixe, a dona Maria Cândida, na Rua do Brás, o Aguinaldo da Gueroba, o meu grande amigo também, o Gaúcho, e a esposa, né, a Maria Cristina, o Reginaldo da Chácara Alves, o meu amigo Edi, no Quilombo, o Aguinaldo da Gueroba, o Leopoldo, a dona Maria e as filhas também ouvindo a gente, a Cleudes, o Maurício da Chácara Santa Clara, o Nilson da Farinha Caçula, o Marquinhos Rei do Frango, a dona Luzia do Doce, a dona Maura, o João da Cabrita, todos os feirantes ouvindo a gente, nosso abraço. Zé de Brito, meu grande amigo. Tudo bem, Zé de Brito?
1: Verdade, meu querido. Faz aquele modão de São Paulo a Manaus. Vai para meio de costureira, França da GM, Cecília, Luciano do Frango Assado, Oritão, Tubulação, Júnior Fio, Zé Buludo, Juquinha da Saúde, Burda Marolina, Dona Negra, Aleta, Socorro Ferreira da Costa e Angélica do Tijolão.
0: É de São Paulo a Belém, viu? Não é de São Paulo a Manaus. É de São Paulo a Belém, tá bom, Zé de Brito? Vamos lá, então?

de São Paulo a Belém, né? Na Paranaíba. Minha amiga Carla tá ligadinha comigo. Alô, Carla! Tô aqui comendo a pamonha. Ganhou a pamonha, Carla? Tá comendo a pamonha.

0: Fofoca do ano, Juan, Eliade e Davi, né? Música linda. É, e a Espanha faz o segundo gol, hein? Jogo pela Copa do Mundo. Espanha 2, Austrália 0. O jogo tá aí. Aos 20 minutos do segundo tempo. Espanha faz o segundo gol, Espanha 2, Austrália 0. Jogo pela Copa do Mundo. 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
2: 17 horas e 29 minutos.
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0: De volta para atender a Carla, né? A Carla tá ligadinha comigo. Ô, Carla, pois não, Carla. Boa tarde.
7: Meu querido amigo Pedrada, hoje é aniversário do seu amigo Eurípides, da Rua Divinópolis, fazendo seus 43 anos de idade. Depois só que você subir da rádio, passa por aqui pra você tomar um cafezinho com ele, certo? Toca aquela música bem chonada, que você sabe que ele gosta, do Ginigênio. Bem apaixonada mesmo.
8: Não esquece, Pedrada, meu querido amigo, de tocar a música do meu pai e cantar os parabéns pra ele. E a hora que você subir, você passa por aqui pra você dar um abraço no seu querido amigo da Fazenda Buqueirão.
0: É, meu grande amigo Eurípides, o João Alves, né? É, ele era conhecido lá pro Buqueirão, Eurípides João Alves, né? Grande amigo Eurípides, um abraço a você, amigo. E hoje é o seu nível, né? Hoje é o seu dia. Então, pra você, grande amigo.

0: É a Morena dos 14 anos, por Eurípides, da Rua Divinópolis, seu aniversário hoje, com os parabéns de toda a família, viu, Eurípides? Tudo de bom pra você, que Deus te abençoe sempre. Lançamento.
1: Com vocês, Murilo Ruf,
2: Bruno Rosa.

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2: 17 horas e 37 minutos.

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3: Precisamos no programa hoje emprestado uma cadeira de rodas, né? Uma cadeira de rodas e precisamos também de lima de bico. Cadê o Sinaor? Alô, Sinaor, Maria Divina, do bairro Afonso Pena? Precisamos de lima de bico, hein? A procura tá grande, viu? Lima de bico. Tá bom? Professora Sinomar, boa tarde, professora Sinomar. Olha, vamos com os classificados? 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E agora eu quero chamar a atenção da minha amiga dona de casa. Você é amiga dona de casa, fica bem pertinho do rádio aí, porque esse classificado aqui é para você, amiga dona de casa. 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
3: Aê, moçada! Continua ainda, Espanha 2, Austrália 0, jogo da Copa do Mundo, né? Luciano Frango Assado, meu grande amigo, meu parceiro, aí da Rua 27, todas as tardes ligadinho comigo, ele, a Marlene, a Neide, né?
6: Pedrado, boa tarde, Luciano, aqui do Frango Assado. Que te ouvindo, hein? Troca meu pranto aí pra nós com os Garganta de Ouro. Oferece aí pro Zé de Brito, Juquinha da Saúde, meu pai Anísio. O Heleno lá do Morado do Sonho. O Zezão lá da Ponte Fundo. O pessoal do Lavador de Esternura. Gilvan da Automecânica Carol. Celso Rosa. E meu companheiro Sebastião Cassino.

0: 7, lá na Lagiade, pra quem gosta da moda. Quintou, pré-sextou, bora agir, pedras, bora trabalhar.
1: Pra quem gosta da música, então é minha amiga Salma, né? Minha amiga Salma adora. A Salma da Goiás, a Ana, o Martelinha, a doutora Camila, o doutor Felipe também, a Jerominha da Rua Tiradentes. Alô, Jerominha da Rua Tiradentes, um abraço, minha amiga. 17h42 na Paranaíba. O Alan Rei do Queijo, ligadinho. A Célia também, irmã do Alan. Aquele abraço para todos.

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0: meu pranto, o modão foi lá pro Luciano do Frango Assado, a Marlena Neide, na rua 27, curtindo a Paranaíba. Aquele abraço, ótima tarde. Olha o lançamento chegando pra você, ó, o lançamento.
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0: 17h49.
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5: Mais uma vez, o nosso abraço à Dona Maura, da Rua Pitanguia. Dona Maura, os netinhos da Dona Maura, né, ouvindo a gente, o Bruno e a Brenda. São os netinhos da Dona Maura, na Rua Pitangui. A Sol KPM também, ouvindo a Renda Nova Panamá. A Sileus, da Rua Pitangui. O senhor José Ferreira, o Zé do Tupete. Alô, alô, Zé do Tupete. Aí no bairro Novo Horizonte, o Zé do Tupete é o sogro do Carlinho, do Banco Santander, né, Zé do Tupete? Um abraço a você. Só Deval, a Dona Lene, na Fazenda. Nosso boa noite. O Manezão do Açougue, a Zélia da Rua 10, o Edmilson Açougueiro, Supermercado Henrique, o Osmar e a Sônia lá da Anhanguera. Alô, Osmar. Alô, Sônia da Anhanguera. A Silvana Cordão, no seu apartamento, né, Silvana Cordão? O Juquinha do Cais, todo mundo ouvindo a gente. Sou Sebastião de Brito, né? O Sebastião de Lima. Sebastião de Lima e Dona Aparecida. O Sou Milton, sou ali do Bairro da Saúde. E a Gerza, da Rua São Paulo. Da Chácara Alves, eu falo com ele, o meu amigo Reginaldo da Chácara Alves.
6: Ô, Diomar Pedrado, você hoje tá arrochado, meu parceiro. Deixa
5: comigo, fala comigo.
6: Ô, mandar essa moda lá pro Pedrinho, Rei do Milho lá, ó, Pedrinho do Milho. O Gilson, o Petreco, conhecido como Petreco. Viu? O Gaúcho, a Dona Maria Cristina. O João Baiano, mas a Dona Maura.

0: E meu amigo Reginaldo da Chácara Alves, né? Abraçando todos os amigos da feira ouvindo a gente, né? Muito obrigado, viu, Reginaldo? Aí da Chácara Alves. Maria Leusa, da Rua Divinópolis. Hoje tem festa, né? Aniversário do esposo dela, o namorado dela, o Eurípides, né?
1: Muito obrigado, meu amigo Pedrado. Nós fomos criar lá no Boqueirão, João Deus de criança. Muito obrigado, fica com Deus.
0: É verdade, meu amigo. Desde criança somos amigos, graças a Deus, né? Temos história pra contar, né, Eurípides? Temos história pra contar e boa, né? Graças a Deus, história sadia, né? Então, abração pro Eurípides, aniversariante hoje. Parabéns, amigo, que Deus te abençoe, viu? Parabéns de toda a família, da Maria Leusa, da Carla, do Arley, né? Nora, neto, genros, neto, né? Todo mundo abraçando o meu amigo Eurípides hoje, aí da Rua Divinópolis, soprando velinhas hoje, né? Parabéns, tudo de bom pra você, tá bom? Ô, de Paulo e Paulino, essa música vai lá pra Neucina, do bairro Planalto, né, Neucina? Vai também pra Marina, a Marília, né, Pedrada? A Marília, a Lorena e o Careca no açougue. Alô, Careca do açougue, a Marília, a Lorena, um abraço a vocês, obrigado pelo carinho, tá bom? Tá aí curtindo a gente...

0: Os filhos de Goiás.
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0: Cai sereno.
2: 17 horas e 56 minutos.
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3: Olha, são 17:57 na Paranaíba e a Espanha faz o terceiro gol, viu? Espanha 3, Austrália 0. É, tá dando adeus aí a equipe da Austrália da Copa do Mundo, né? É. E domingo é o Brasil, né, gente? Domingo é o Brasil. Amanhã vamos ter o sorteio da linda camisa da Seleção Brasileira, né? Um presente aqui, Pé Calçados, tá? Mas enquanto isso, vamos tocando aqui música pra você de rádio ligado, né? A minha amiga Maria da Horta, lá de Araporã. Maria da Horta ligadinha comigo, né, Maria da Horta? Um abraço a você e todo o pessoal de Araporã. Muito obrigado a vocês pelo carinho, pessoal de Araporã. Sempre ouvindo aí a Paranaíba. E essa música, Maria da Horta, tá dedicando o nosso amigo Franklin, o Frank Gaspar, que trabalha aqui na rádio comigo, né, Franklin? Essa música é pra você, quem dedica a Maria da Horta, com muito carinho, muita saudade de você, Franklin. Então tá aí, e quem vai cantar a Maria da Horta, dedicando Franklin, é ele, o Eduardo Costa.

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queridos ouvintes da Rádio Paranaíba, o nosso boa noite. Nós estamos reunidos pelo toque da Ave Maria e louvamos e bendizemos a Deus porque Ele nos concede a graça de nos reunirmos em oração no colo da Virgem Maria. Irmãos, a palavra hoje nos diz que antes de Jesus Cristo, muitos profetas, muitos homens de Deus gostariam de ver e de ouvir o que nós podemos ver e ouvir nesses tempos da revelação do Senhor. Quando nós olhamos o livro do Apocalipse, nós vemos a presença viva de Jesus como o Senhor, o Salvador, como a revelação do Pai. Ele revelando toda a vontade de Deus, todos os desígnios de Deus. Irmãos, o principal dessa revelação é que Deus nos ama. E as pessoas que amam, elas gostam de estar umas com as outras. Quem ama quer estar junto do amado. Como o livro dos Cânticos diz, eu sou do meu amado e ele é meu. Quando nós amamos, nós temos necessidade daquele que amamos. Consagremos-nos, irmãos, para essa parte. Cânticos diz, eu sou do meu amado e ele é meu. Quando nós amamos, nós temos necessidade daquele que amamos. Consagremos-nos, irmãos, para essa parte. Exatamente nessa hora, às 18 horas, quando o dia vai se despedindo e se inclina para que a noite chegue. E a noite vai caindo sobre nós. E nós precisamos de uma luz especial para ver todas as coisas. Quando o sol está conosco, não é preciso. Mas quando ele se vai, quando ele muda de lugar, nós já precisamos de uma outra luz. Aproveitemos, irmãos, esse instante da graça do Senhor. Pelo sinal da Santa Cruz, livrai-nos, Deus nosso Senhor, dos nossos inimigos. Em nome do Pai, do Filho e do Espírito Santo. Amém. Vinde, Espírito Santo, vinde por meio da poderosa intercessão do Imaculado Coração de Maria, vossa amadíssima esposa. Vinde, Espírito Santo, vinde por meio da poderosa intercessão do Imaculado Coração de Maria, vossa amadíssima esposa. Vinde, Espírito Santo, vinde por meio da poderosa intercessão do Imaculado Coração de Maria, vossa amadíssima esposa. Oremos, irmãos. Deus, que instruíste os corações dos vossos fiéis com a luz do Espírito Santo, fazei que apreciemos

Certamente, todas as coisas, segundo o mesmo Espírito, e gozemos sempre da sua consolação. Por Cristo, Senhor nosso. Amém. Nós estamos nos abrindo nesse momento de oração. Nós precisamos, irmãos, de uma vida em constante oração. O mundo precisa de oração. O mundo se desligou de Deus. As pessoas que estão no mundo, elas acham que elas não precisam mais de Deus. Elas são autossuficientes, elas sabem fazer num computador tudo o que elas sonharam e precisam. E eles acham que a vida vai se resumir unicamente nesse momento, enquanto eles podem respirar, enquanto eles podem fazer a própria vontade. A palavra de Deus diz, através do Evangelho de São João, que o próprio Jesus disse a Pedro, quando eras jovem, tu cingias as cinturas, Pedro amou tanto o Senhor que ele não se sentiu digno de passar por uma morte, de morrer só na cruz como Jesus morreu. Ele pediu que eles o fizessem colocando-o de cabeça para baixo, uma das piores mortes, porque a pessoa se asfixia com o próprio sangue que vem para a cabeça. Irmãos, nós também, quando temos muita vida, nós achamos que nós fazemos o que nós queremos. Quando um esposo ou uma esposa tem que ceder alguma coisa para o outro, eles acham que já é sacrifício demais. Mas quando eles perdem aquela companhia de um ou de outro, a vida, se a pessoa não tiver Deus, a vida começa a ficar completamente sem sentido. E a pessoa, ela troca todos os valores. Ela começa a achar que ela não aproveitou a vida, que ela não viveu bem, que o outro não deu valor nela. Mas, irmãos, o valor da nossa vida está no quanto nós somos capazes de amar. Porque nós temos Deus em nós. O valor da nossa vida está enquanto nós entendemos que nós somos preciosos aos olhos daquele que nos criou, aos olhos daquele que nos chamou à vida. Nossa vida, ela é preciosa aos olhos de Deus. E nós pedimos que nesse momento de oração, o Senhor possa curar o nosso coração ferido, as nossas lembranças dolorosas, as nossas frustrações, que o Senhor se incline sobre nós nessa tarde, que o nosso anjo da guarda também trabalhe em nosso favor, para que nós não tenhamos medo de acolher a graça de Deus que passa.

0: que nós só conseguiremos amar se nós primeiro nos deixarmos amar pelo Senhor. Também no Evangelho de São João, o Senhor nos diz: não fostes vós que me escolhestes, fui eu quem vos escolhi primeiro e vos designei para que vades e produzais frutos. O fruto que o Senhor quer que nós produzamos é o amor. Nós vamos orar agora no coração da Virgem Maria, pedindo que ela nos alcance essa graça, essa misericórdia. Oremos, irmãos. O anjo do Senhor anunciou a Maria e ela concebeu do Espírito Santo. Ave Maria, cheia de graça, o Senhor é convosco. Bendita sois vós entre as mulheres e bendito é o fruto do vosso ventre, Jesus. Santa Maria, Mãe de Deus, rogai por nós, pecadores, agora e na hora de nossa morte. Amém. Eis aqui os servos do Senhor, faça-se em nós segundo a vossa palavra. Ave Maria, cheia de graça, o Senhor é convosco. Bendita sois vós entre as mulheres, bendito é o fruto do vosso ventre, Jesus. Santa Maria, Mãe de Deus, rogai por nós, pecadores, agora e na hora de nossa morte. Amém. E o Verbo de Deus, que é Jesus, se fez carne e habitou entre nós. Ave Maria, cheia de graça, o Senhor é convosco. Bendita sois vós entre as mulheres e bendito é o fruto do vosso ventre, Jesus. Santa Maria, Mãe de Deus, rogai por nós, pecadores, agora e na hora de nossa morte. Amém. Rogai por nós, Santa Mãe de Deus, para que sejamos dignos das promessas de Cristo. Amém. Irmãos, nós desejamos a todos uma boa noite. Fiquemos sob a proteção e a bênção do nosso Deus, que é Pai, Filho e Espírito Santo. Amém.
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2: 18 horas e 15 minutos.
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2: 18 horas e 16 minutos.
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1: 18h17. Está chegando em seu rádio a última hora do nosso programa Entardecer o Sertão, nesta quinta-feira, do dia 2 de julho de 2026. Eu sou Lindomar Pedrada. 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Vamos juntos até às 7 horas com muita alegria. O nosso amigo Zé do Tupete, do bairro Novo Horizonte. Alô, Zé do Tupete, do bairro Novo Horizonte. Um abraço, amigo. O Bracinho e a esposa me dando a carona. O Cléoberto da Casa do Sítio. Alô, Cléoberto da Casa do Sítio. Boa noite, amigo. Gilberto, Mariana, Adriana, Campanha. É, abraçando também o Hélio e a Cleide do Leopoldo de Bulhões. Aziz do Ferreira da Costa. A Cléo Cavalcante do Ferreira da Costa. O nosso boa noite. Carlos Barreto e Aparecida, lá no Cog do Poção. O Alan Rei do Queijo e a Célia. Boa noite. Deixa eu ver quem fala comigo agora. Agora eu falo com quem aqui? Deixa eu olhar aqui. Com quem que eu falo aqui na Paranaíba? Me parece que é o Luiz Cabeção, né? É, acho que é o Luiz Cabeção que vai falar comigo. Ô, Luiz Cabeção, chega mais, amigo.
2: Boa tarde, meu amigo Lindomar Pedrado, Pedradinha. Boa noite. Conhecido como Pedradinha. Pedrada, oi. Queria escutar uma música aí, filho de um caminhoneiro. Conheço minha esposa Rosana, pai Yasmin. Eu ofereço meus irmãos lá na Fazenda Trindade, minha tia Marli, meu primo Alex, minha tia Marli lá do Panamá. E para quem gosta da música, meu amigo, para vocês da rádio aí, viu? É, que Deus abençoe você sempre e a sua família também. Eu tenho uma boa noite. Que Deus abençoe vocês todos.
1: Amém. Deus abençoe todos nós, né, Luiz Cabeção? Você e sua família também.
3: E essa vai em memória, a filha do meu amigo caminhoneiro.

0: O meu amigo Luiz Cabeção pediu, dedicou a esposa Rosana, a filha Yasmin e para todos da Paranaíba, né? A música bonita, o filho do caminhoneiro. 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E nós tivemos aí, desde ontem, né? Desde o dia 1º, tivemos uma alteração da programação da Paranaíba, tá? No período da tarde, né? Tivemos a seguinte mudança aqui na Paranaíba. Agora, a Voz do Brasil não será mais 7 horas, viu? A Voz do Brasil será transmitida às 9 horas. Das 9 às 10. Mas antes, assim que encerrar meu programa, o Caio César vem com o programa da Nova Paranaíba, né? A Paranaíba é dona da noite, viu? Isso depois do meu programa. Caio César, com você, das 7 às 9. 9 horas às 10, a Voz do Brasil. E depois da Voz do Brasil, o Lázaro Neto vem com o programa Show da Noite. A nova programação da Paranaíba para você. E obrigado pelo carinho, obrigado pela audiência.
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0: 18:27.
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7: O meu amigo Severino, o Severino tá ouvindo a gente lá no bairro Novo Horizonte, né? Ali perto da delegacia, né, Severino? Ele doou um sofá, a senhora foi lá buscar já, né? Muito obrigado, Severino, pela doação do sofá. Precisamos de uma cadeira de rodas emprestada por alguns dias. Quem puder emprestar uma cadeira de rodas por alguns dias, entre em contato comigo, tá bom? É, o Juquinha do Cais está ligadinho comigo. O meu amigo Nilson e a Marina do Granville também está ligadinho comigo. O Nilson e a Marina do Granville. Marina, né? A Graça e o Maurício da Fazenda Sucupira. O Nilo Machado e Evanildo da Fazenda Salina, a Neuza, a Viviane do Jardim América, o Edino Quilombo, a minha amiga Terezinha lá em Ribeirão Preto, né? Ouvindo a gente também, nosso amigo Lorival, um abraço a você, Ribeirão Preto, viu? Tá aí curtindo a gente, né? O Kleber, a Suelina Caridade, a Beatriz, o Zé Rosquinha, também ouvindo a gente, o Negro e a Maria no Santa Maria. Eu falo com quem agora, hein? Agora eu falo com a Jéssica. Boa noite, Jéssica. Tá ligadinha comigo, Jéssica? Aí do bairro Paranaíba. Olá, Pedrada. Boa noite. Tudo bem com você, Pedrada? Aqui é a Jéssica do bairro Paranaíba. Toca pra nós a música Estrada da Vida, com os Gargantas de Ouro, dedicando ao esposo Luciano, às filhas Ana Beatriz e a Maria Luísa, pra mamãe da nossa amiga Jéssica Celina, o irmão dela, que é o Pedro da Jacinto Engenharia. Alô, Pedro, Jacinto Engenharia, um abraço a você, viu, Pedro? E todos curtindo o programa, né, minha amiga Jéssica? Uma boa noite a você e a toda a sua família, e obrigado pela audiência, tá bom? Ela tá pedindo e eu toco pra ela, que toda a família, né? A Estrada da Vida, um modão com Milhares e Rico aqui no nosso programa. Tá aí pra você, Jéssica, e toda a família. Boa noite, bom descanso e obrigado pela

0: 18 horas e 32 minutos.
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1: Meu amigo Gessido Hortaliça. Alô, Gessido Hortaliça, boa noite a você. O Divino e a Divina no bairro Novo Horizonte. O Vanderlei, a Francinete e a Filomena. Nosso boa noite. Boa noite a Rosana do bairro Prefeito. Alô, Rosana e o Prefeito. Aí no bairro Prefeito, boa noite a vocês. Olha, gente, se tiver alguém mandando mensagem no meu WhatsApp, no meu celular, e ficou em casa, viu? Eu esqueci ele em casa. Então, eu quero pedir meu amigo Tiago. Aí, ô Tiago, manda só uma mensagem aí, a sua participação, pelo WhatsApp da rádio, viu? Que o meu ficou em casa. Cabecinha tá ruim, né? Aí é a idade, né? Problema de veia. Problema de junta. Junta tudo, joga fora. Ô, danado, deixa. É, você vai chegar também lá, viu? Pode esperar. 18h35 na Paranaíba. Deixa eu ver quem eu vou atender agora no WhatsApp, né? E abraçando você de rádio ligado. Muito obrigado a todos que acompanham a nossa programação, né? Muito obrigado de coração mesmo. Deixa eu ver aqui o pessoal das fazendas ouvindo também o programa, né? O nosso amigo Zé do Tupete. Ô, Zé do Tupete, lá no bairro Novo Horizonte. Zé do Tupete é o sogro do Carlinho, né? Do Banco Santander. Zé do Tupete, um abraço a você, amigo. Vou te conhecer qualquer hora, viu? O Nilvan é morador da Vila Vitória, né, Nilvan? Aí na Vila Vitória, meu grande amigo. Fala comigo, Nilvan, aí da Vila Vitória, ligadinho comigo.
4: Boa tarde, Pedrada, Pedradinha. Passa uma música aí pra nós, pro meu neto, minha esposa, meu genteado, meu gêmeo, meus parentes, meus amigos, isso. Todos aí. Água no leite, eu queria carrinho mais depressa, mas não teve jeito, né? Um macaco, o meu saco dinheiro dentro do rio, rapaz. Passa aí pra nós, esse trem aí. Fui!
1: Tá certo, amigo, tá certo. Um abração pra você e toda a família curtindo a gente aí. Na Vila Vitória, tá bom? A minha filhada Xislaine, não pode ouvir essa música, né, Xislaine? Mas de qualquer forma, um abraço a você, a Romilda, aí no bairro Paranaíba. Muito obrigado pelo carinho. Zé de Brito adora essa música, né, Zé de Brito? Pra você aí, com carinho, nosso amigo Nilvan e a família da Vila Vitória.

0: o Teodoro e Sampaio Água no Leite, o Nilvan da Vila Vitória, a família curtindo a gente, né, Nilvan? Tá lá curtindo o programa, meu amigo Nilvan.
1: Ô, Pedrada.
0: Oi.
1: O meu radinho, rapaz, não quer carregar mais. Aí eu arrumei um radinho emprestado aqui. Vê se tem alguém que doa um pra nós aqui, ó, pro Nilvan aqui da Vila Vitória. Eu não tô trabalhando, tô fazendo alguns biquinhos, rapaz. Não tô tendo condições de comprar. Aí, se alguém tiver o coração bom de doar um radinho que não tá usando mais, né? Arruma aí pra nós, tá? Eu busco aí na rádio, se quiser trazer aqui em casa, ver o meu quebrado. Aí o meu amigo arrumou o radinho aqui pra mim. Eu tô ouvindo vocês com o radinho emprestado. Ligado na moto da bateria, hein? A bateria da moto.
0: É ouvinte mesmo, hein? Ligou o rádio da bateria da moto. Aí, gente, tá feito o apelo do meu amigo Nilvan. Quem tiver um rádio aí, não tá utilizando mais, né? Tem um aparelho de som, né? Tem um aplicativo. Então, o Nilvan, ele quer ganhar esse rádio, coitado. O dele não tem mais conserto. O dele já deu o que tinha de dar, né, Nilvan? Já foi pra UTI há muitos anos, né? Então, ele quer ganhar um rádio. Então, quem puder doar o rádio pro Nilvan aí, ó, entre em contato comigo, passa o endereço, ele busca, tá bom? Nilvan, um abraço a você, amigo. Vou torcer pra você ganhar esse rádio, viu? Tá certo? 18h41, a hora certa, em nome de Óticas Vista. 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
3: 18h42.
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4: Deixa comigo. Alô, Rua Cachoeira Dourada. Meus amigos ouvindo a gente na Rua Cachoeira Dourada, o Joaquim e a Esta. Um abração, Joaquim. Boa noite, Esta. O Levi e a Maria da Rua João Manuel de Souza. A Maria de Fátima da Rua Cachoeira Dourada. O Careca do Açougue, a Marília e a Lorena do Açougue do Careca. O Zé Paulo Encomendas, grande amigo Zé Paulo Encomendas. Vaterlo e Leandra, preparando para fechar a lanchonete, né? Vaterlo e Leandra, boa noite a vocês. O Primão Luiz da Pastelaria, o Luiz, a Fátima e a Águita, aí na Rua 10. Nosso boa noite a vocês, tá bom, turma? 18h44, o Paulo Pintor já tá em casa, já tomou seu banho, né? Tá ao lado da esposa Marinês, né? Às 8 horas tem um jogão de bola, hein, Paulo Pintor?
5: Boa noite, Pedra, tudo beleza? Aqui é o Paulo Pintor, estamos ligados no seu programa aqui. Mandou um alô pra turma boa aí, minha esposa Marinês, o Padre Flávio, o Padre Rosano. Ainda também com o nosso amigo Caldeira, melhor volante da cidade. Meu sogro Levi, minha sogra Maria, pra dona Clarice, pro seu Percival. Mandou também aí pro meu amigo Juquinha da Saúde, Juquinha do Cais, pro Cebolinha, o artilheiro do Alemão Esporte Clube, ex-artilheiro do Alemão Esporte Clube. Mando pro meu avô Bernardinho, pra minha tia Marlene, e pro meu tio Zé Moisés, no bairro Brasília. Pro Tilifa, pro Luizinho Vainessa. E pro nosso amigo Galeguinho Bieri, lá da 27, falou? Grande abraço aí, fica com Deus.
4: Fica com Deus também, você é Marinês, viu? Amarra o cachorrinho tá brabo aí, viu? Amarra o cachorrinho. Tá bom, Paulo Pintor? Um abraço você, é Marinês. Muito obrigado você pelo carinho, tá bom, amigo? Depois do Paulo Pintor, vou lá pra Ponte Funda. Ô, Zezão, ontem não deu pra atender você, né, amigo? Mas hoje eu atendo você, viu, Zezão? Aí da Ponte Funda, meu grande amigo, meu parceiro.
6: Ô, Pedrado, eu mandei mensagem no seu WhatsApp, agora que eu vi você falando aí. Ó.
4: Esqueci em casa.
6: Eu só queria ouvir a música Lourenço Lorival, Franguinho na Panela, oferecendo pra minha paixão, pro meu filho Rodrigo, Patrício, Reno, Nedinho, meu irmão Antônio, minha cunhada na Fazenda, o Heleno, namorado de sonho, o Joca, Luciano Frangaçado, e pra vocês aí da rádio aí, se der pra rodar, eu fico muito grato com você, viu? Uma boa noite, fique com Deus.

0: Quem não gosta do franguinho na panela, hein, Zezão? Hein? Franguinho na panela de ferro, no fogão que pira, né? Fogão a lenha. Aí você faz o quiabinho, um angu de milho verde. Será que cachorro como, Zezão? Será que alguém dá? 18h50. Obrigado, Zezão, da Ponte Funda e a família. O nosso boa noite. Bom descanso, hein?
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2: 18 horas e 50

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2: Este cara sou eu, Lindomar Pedrada, sou eu, o único e verdadeiro. Estou aqui na Paranaíba, abraçando você de rádio ligado. Amigo trabalhador, amiga dona de casa, né? Lá no Conjunto Granville, o pessoal do Conjunto Granville ouvindo a gente. O Beato Salu e a família. O Ita Autocapas, alô Ita Autocapas e a Leda. O Julinho da Mercearia. O Zé do Carvão, a esposa. O nosso amigo Elcio e a Nilda Abreu. O Mozair Adalva, aí no Granville. Também no Granville ouvindo a gente a Marina. A Marina e o Nilson, também do Granville. Nosso boa noite a todos, obrigado pelo carinho. O Afonso, a Yolanda, todo Granville ouvindo o programa, né? Aquele abraço. E abraçando a Jandirinha, do Jardim Liberdade. Jandirinha, um abraço a você também, minha amiga. E obrigado pelo carinho aí da audiência, tá bom? Tá aí curtindo o nosso programa, né? O Zé Preto e Araporã, o Zé Preto, a Ismael Araporã. A minha amiga lá da Antônia Sebastiana Pires. Né, Antônio Sebastiano Pires, um abraço a você, amiga. Não deu passar aí hoje, viu? Tá meio ocupado hoje. Deu passar por aí amanhã, viu, Antônio?

Antes eu te ligo, tá bom? A Beatriz, Zé Rosquinha, da Caridade. O Kleber, a Sueli, também da Caridade. A Lívia, a Célia, da Rua João Manuel de Souza. O Aderval e a Lena, da Fazenda também. O nosso boa noite.

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de novo em teus braços, João Mulato e Pardinho, participação da Valéria, né? É, das Mineirinhas. 18h55, moçada. Foi bom, viu? Graças a Deus. Estamos encerrando mais uma missão cumprida, né? Com as graças de Deus. A gente tá indo embora pro nosso descanso merecido. Mas amanhã, se Deus quiser e Deus adquirir, estaremos de volta com vocês. Às 8h45, no show da manhã. E à tarde, com o nosso Entardecer o Sertão. E agora, a programação da Paraíba, né? Teve uma mudança aí, ó, alteração. Depois do meu programa, o Caio César vem com o programa Paranaíba Dono da Noite. A Voz do Brasil, às 21h às 22h. Depois das 22h, o Lázaro Neto com o programa Show da Noite, tá bom? É a nova programação da 94.7, Nova Paraíba FM. Agradeço a você, amigo trabalhador, a você, amigo dono de casa, pelo carinho, pela amizade. Fiquem todos com Deus, porque com Deus eu também irei, tá bom? E a saideira de hoje, lá pro meu cunhado Rubens. O Rubens, a Luzia, a Lana, a Larissa e o Thales, né? A família toda aí, ouvindo a gente do bairro Paranaíba. Valeu, galera! Fiquem todos com Deus, uma ótima noite e até amanhã, se Deus quiser. Boa noite!

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Mais um dia se vai, mais uma noite chega. Vim aqui deixar meu boa noite e desejar um descanso relaxante. Que o dia difícil fique para trás. Nada melhor que um dia após o outro e Deus à frente de tudo. E quando estou nas minhas escuridões, tenho um Pai que me veste de estrelas. Como cuida do céu e de tudo que há, Ele cuida de mim. Para quem tem Deus no coração, as adversidades sempre serão passageiras. E a vitória, uma certeza. Que cada estrela no céu seja um desejo seu se realizando. Tenha uma noite linda, de paz e tranquilidade. E que Deus esteja sempre ao nosso lado. Deus te abençoe.

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1: 19:02.
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1: 19 horas e 27 minutos.
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2: 19 horas e 40 minutos.

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1: 20 horas e 6 minutos.
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1: 20 horas e 18 minutos.
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3: Alô, Itumbiara, muito boa noite sul de Goiás e Triângulo Mineiro. Estamos chegando nesta quinta-feira, dia 2 de julho, com o programa Paranaíba é a Dona da Noite. E vamos juntos até logo mais às 21 horas e abrindo o programa, Cleiton Romário, o Grau Bateu.

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2: 20:31.
3: É o nosso Dona da Noite na Nova Paranaíba, chegando pra você de rádio ligado. Lauana Prado, Fama de Ruim.
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2: 20:31.
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1: Horas e 43 minutos.
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1: O nosso Dona da Noite continua pela 94.7, César Menotti Fabiano, do lado esquerdo.
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4: 20 horas e 45 minutos.

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2: 20:55.
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3: É o nosso Dona da Noite na 94.7, Cleiton e Camargo, até ficar
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2: 20:56.